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Boa noite. No arranque do Música Contemporânea, Landschaften, Wörterhaus, Diante da Casa. É o segundo número do ciclo Paisagens, da austríaca Elisabeth Schimana, na recente interpretação do ensemble Airborne Extended. E prosseguimos com outra obra para este quarteto da harpa cravo e dos intérpretes de flautas, expandido, quando é o caso, com eletrónica, gravações e objetos sonoros. Te Rêve Verte, Os Teus Sonhos Verdes, de 2019, da ucraniana Anna Arkushina.

Terra Verde, os teus sonhos verdes, partitura de 2019 da ucraniana Anna Arkushina, para um ensemble que acabamos de ouvir, o Airborne Extended. Já de seguida, Contemplations, para órgão solo do alemão Matthias Kruger. Como disse o compositor, esta não é uma peça musical religiosa, contudo a conotação cristã é omnipresente, tanto no termo contemplação como no instrumento órgão. A peça emprega cantos firmes no baixo que provém das últimas 16 sílabas da oração do Senhor, tal como cantada na liturgia católica romana. Apenas uma vez esta linha é aparentemente interrompida quando se dá uma cadência improvisada pelo organista. Boa parte do conteúdo da obra relaciona-se com as transições entre o vazio e a plenitude e entre o ser e o devir, expressas em estranhas harmonias de três notas que emergem e desaparecem gradualmente. No órgão, Tobias Hagedorn.

Contemplations para órgão solo do alemão Matthias Krüger, na interpretação de Tobias Agdorna. Nova proposta, o duo para viola, violoncelo e um número indeterminado de violinos do norte-americano Andrew McIntosh. Obra concluída em 2019, em que se estabelece um diálogo de ressonâncias com a música antiga, sobretudo a barroca, época sobre a qual o compositor concentra a sua atenção enquanto violinista e violutista. Passamos a ouvi-lo juntamente na viola com Erika Duke Kirkpatrick no violoncelo e cinco violinos do ensemble Wild Up.

Duo para viola e violoncelo e um número indeterminado de violinos. Obra concluída em 2019 pelo norte-americano Andrew McIntosh, nas leituras do compositor, na viola, de Erica Duke Kirkpatrick, no violoncelo, e de cinco violinos do ensemble Wild Up. Até ao final do Música Contemporânea, uma nova peça interpretada e encomendada pelo ensemble Airborne Extended, quarteto de harpa, cravo e duas intérpretes de flautas, incluindo flauta Petzold e de Bizzell, expandido, quando é o caso, com eletrónica, gravações e objetos sonoros. A ouvir, The Difficulty of Crossing a Field, a dificuldade de atravessar um campo, número 2, do italiano, residente em Viena, Alexander Kaiser. A música apresenta uma série de linhas em colisão, causando o desmoronar de qualquer ordem intrínseca.

The Difficulty of Crossing a Field, a dificuldade de atravessar um campo, número 2, de Alexander Kaiser, na interpretação do ensemble Airborne Extended. Música contemporânea despede-se assim por hoje, a continuação de uma boa noite.

0: Noturno em Lá bemol maior, o segundo do opus 32 de Chopin, por Maria João Pires.
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0: Alexandra.
1: Olá, Luís.
0: Em meados da década de 1990, o pianista Kenny Barron, que se afirmara decisivamente ao lado de Stan Getz, gravou ao vivo e em nome próprio um muito aclamado álbum. É esse registro fonográfico que revisitamos hoje.
1: Temos assim a companhia de Kenny Barron e do disco Live at Bradley's.

0: O piano de Kenny Barron em Everybody Loves My Baby, uma composição de Spencer Williams e Jack Palmer, música do disco Live at Bradley's, editado em 2001 pela Emercy.
1: Embora só tenha sido editado já no século XXI, este álbum foi gravado em 1996, em abril. O disco registra muito concretamente a série de concertos que Kenny Barron protagonizou no Bradley's, um clube de jazz que funcionou em Manhattan. Em palco, ao lado do pianista, encontravam-se os membros do seu trio, Ray Drummond, contrabaixo, e Ben Reilly, na bateria.

0: Solar, um tema da autoria de Miles Davis, música do disco Live at Bradley's.
1: Já extinto, o Bradley's marcou durante cerca de 30 anos as noites de jazz de Nova York. Localizado no bairro de Greenwich Village, que acolheu, recorde-se, o escritor José Rodrigues Miguéis, o clube abriu portas em 1969. A iniciativa ficou a dever-se a Bradley Cunningham, tendo cabido à sua viúva fechar definitivamente o clube, o que aconteceu em outubro de 1996, isto é, 6 meses depois da atuação de Kenny Barron, que ficou preservada no álbum que estamos a ouvir.

0: O clássico Blue Moon, composto por Richard Rodgers e Lawrence Hart, música do disco Live at Bradley's.
1: Não foi por acaso que Kenny Barron atuou e gravou no Bradley's. De facto, além do seu mérito como instrumentista, o músico beneficiou do facto daquele clube de jazz de Manhattan privilegiar a atuação de pianistas.

0: O trio de Kenny Barron em Alter Ego, uma composição de James Williams, música do disco Live at Bradley's, editado em 2001 pela Emercy. Boa noite, Luís.
1: Boa noite, Alexandra.

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Muito boa noite e bem-vindos às Frequências Paralelas para uma proposta bem-vindos às Frequências Paralelas para uma proposta singular de convergência entre a música ambiental e neurociência. Robert Koch, multipremiado compositor e produtor berlinense, sediado em Los Angeles, desenvolve há mais de 20 anos um trajeto artístico com várias facetas musicais, designadamente na área da Ambient Music, sob o pseudónimo Foam and Sand. É o seu último projeto nesta área, intitulado Quieter, que trazemos hoje para escuta. Descrito como um trabalho de música ambiental, profundamente sóbrio e discreto, o álbum apela de forma deliberada a uma presença e escuta atentas ao repouso absoluto e ao contacto com as nossas emoções. Com uma arquitetura sonora minimalista e cambiantes subtis, Quieter foi construído essencialmente através da utilização de sintetizadores analógicos, vibrafone e sinos, com recurso ainda a um processo de saturação e compressão sonora. O compromisso intencional com a simplicidade permite ao ouvinte uma atenção contínua, resultando em paisagens sonoras relaxantes que testemunham o objetivo de facilitar um estado de profunda tranquilidade. Nos últimos anos, Robert Koch tem colaborado com institutos e fundações dedicados à investigação em neurociência e terapia sonora aplicada, sendo que várias das suas composições foram usadas em áreas pioneiras como a psicoterapia assistida por psicadélicos. Contando com a pontual colaboração de duas cantoras e uma violinista,

Quieter constitui uma experiência e um exercício propícios à expansão da mente, atraindo-nos para um universo de beleza simplificada. Nos próximos 50 e poucos minutos, em audição integral, a relaxante música do álbum Quieter, de Foam and Sand, um dos alter egos de Robot Koch.

0: A interseção da música ambiental com a neurociência neste recente Quieter, álbum do produtor alemão Robert Koch, por detrás do alter ego Foam and Sand. Uma experiência auditiva funcional, tendente à criação das condições ideais para o relaxamento do corpo e da mente, induzindo, por consequência, uma maior capacidade de atenção continuada. De resto, a música de Robert Koch tem vindo a ser utilizada como forma de terapia neurológica não invasiva, que permite a autorregulação do sistema nervoso e a correção de desequilíbrios na atividade cerebral. Fica por aqui este capítulo das Frequências Paralelas. Muito boa noite e até para a semana.
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2: Vincenzo Bellini escreveu várias obras de câmara, nomeadamente este Ma rendi pur contento.

A Ronda assinala hoje os 25 anos da publicação do romance A Sombra do Vento. No final de uma das entrevistas que fiz a Carlos Ruiz Zafón, ele refere a bufetada da realidade, aquela que constrange devaneios, vaidades, esperanças e ambições. E foi essa bufetada que muitos, milhares, milhões em todo o mundo, sentiram. Passam agora 6 anos, nesse 19 de junho de 2020, perante a notícia da morte do escritor espanhol, tal a força dos seus livros e o encanto da sua personalidade. Ele tinha 55 anos e não sobreviveu a uma doença cardíaca relacionada com um cancro que combatia há 2 anos. Há 25 anos, Carlos Ruiz Zafón publicou um romance que é para muitos o livro das suas vidas. A Sombra do Vento é um magnífico livro sobre o amor pelos livros e será, em muitos casos, porta de entrada no gosto da leitura, capaz de seduzir pessoas de diferentes idades e gostos culturais. Que extraordinário feito este de Carlos Ruiz Zafón. A Sombra do Vento chegou-nos há 25 anos e a Editora Planeta assinala a data com a publicação de uma edição especial do romance, com um grafismo cheio da identidade mística da obra, o candeeiro de rua barcelonês, os dragões da Gaudí. Este é o volume a partir do qual se ergueu a tetralogia do Cemitério dos Livros Esquecidos, que nos leva para a Barcelona do franquismo, para anos de obscurantismo. Mas nestas páginas, nestas histórias, surge-nos sempre o sentir do espanto, da maravilha, da aventura, do amor, da tragédia e da dor também, mas com personagens determinadas na dignidade e na justiça. Carlos Ruiz Zafón foi por 3 vezes convidado deste programa, a última das quais, a conversa que tivemos, serviu de apresentação do final da tetralogia com o romance O Labirinto dos Espíritos, 15 anos depois da publicação de A Sombra do Vento, uma conversa no belíssimo cenário da Biblioteca da Academia de Ciências de Lisboa. Foi a apresentação pública do livro, numa conversa sobre as 2.300 páginas que levaram centenas de pessoas a essa apresentação. E que fabuloso encontro do gosto, um encontro onde o escritor catalão tocou piano também, porque ele compunha música para as suas obras. A música que escutamos hoje é de um disco que me ofereceu, com quadros melódicos para A Sombra do Vento. Recupero uma parte dessa longa conversa que serviu da apresentação de O Labirinto dos Espíritos, volume final da tetralogia do Cemitério dos Livros Esquecidos. Uma leitura que nos dá um maravilhamento inquieto perante a luta entre o bem e o mal, com o amor pelos livros a atravessar todos os romances. Vamos saber como era a biblioteca do escritor, como foi a descoberta da leitura e dos livros, ouvir sobre aquilo que nos faz humanos e sobre o que estamos a perder, a inquietação de Carlos Ruiz Zafón perante a eleição de Trump nos Estados Unidos, e ele vivia em Los Angeles, conhecer as histórias por detrás desta tetralogia e a paixão pela música. E vamos ouvi-lo então ao piano. A Sombra do Vento acaba de ser publicada numa edição especial comemorativa dos 25 anos pela Editora Planeta. Recordo que A Sombra do Vento, de Carlos Ruiz Zafón, conquistou em 2006 o Prémio Literário Correntes de Escritas no nosso país. É um livro que ficará para sempre. Carlos Ruiz Zafón, agora que passam 6 anos da sua morte, recupero então essa conversa que serviu de apresentação do final da tetralogia na Biblioteca da Academia de Ciências em Lisboa em 2016. Vai ser assim a Ronda.

0: uma extraordinária experiência de leitura que chegou agora ao fim com o Labirinto dos Espíritos, mais uma vez estas fotografias de Català Rock.
1: Esta fotografia não é de Català Rock,
0: esta não é.
1: Muchísimo. Esta é uma fotografia do grande fotógrafo catalão Gabriel Casas. Há uma fotografia de Català Rock muito parecida de um niño mirando praticamente na mesma livraria, mas desde outro ângulo.
0: Mas as dos outros livros são de Català Rock?
1: Sim, sí, todos os outros livros são imagens.
0: Mas li que esta não era uma fotografia de Barcelona?
1: É Madrid. En honor, hay que decir la verdad. Esto, cuando encontramos esta imagen la primera vez hace muchos años, dijimos, ya está, es esta. Lo que pasa es que yo me la miraba y digo, esto no es Barcelona. Porque otra cosa no, pero Barcelona la conozco muy bien. Y digo, pero es igual, es el espíritu del libro. Eso sucede porque en los años 50 Català Roca hizo dos libros de fotografía por encargo, uno de Barcelona y uno de Madrid. Los dos son maravillosos, son unas imágenes fantásticas. Y esta dio la casualidad de que era de Madrid. Pero era un padre y un hijo al alba, en la niebla, y dijimos, bueno, pues por una vez en la historia, que no se repita, Madrid y Barcelona se van a entender y van a estar todos unidos.
0: É uma das personagens que descobrimos e que nos acompanha ao longo dos livros e que depois é chamada para dentro da história, neste último volume, no Labirinto dos Espíritos. Há outras, algumas se calhar que só o Carlos Ruiz da Fonte conhecerá. De entre todas as personagens sentiremos falta destas mulheres de força, como eram Penélope, Isabel, Beatriz, Alicia Gris, Núria Monforte, dos homens bons, Daniel Sempere, o pai e o avô daquela livraria magnífica de Isaac Monfort, de Gustavo Barceló, dos escritores tão azarados, alguns deles, Juliano Carax, David Martins, Victor Mataix, os vilões, enfim, são terríveis e não teremos assim tantas saudades deles. É uma grande experiência de leitura, é uma longa história de dignidade e de encontro, a dar-nos esse sentimento quase infantil do maravilhamento da leitura, da paixão pelos livros, com um papel com cheiro e capaz de cortar o dedo e de umedecer os olhos. Muito obrigado.
2: O excerto da conversa para a rádio, que há 10 anos serviu de apresentação pública do romance O Labirinto dos Espíritos, na Biblioteca da Academia de Ciências em Lisboa, momento final da tetralogia de O Cemitério dos Livros Esquecidos, que teve como volume inicial esse livro que é para muitos o livro das suas vidas, A Sombra do Vento. Foi há 25 anos que o escritor espanhol deu a conhecer esse mundo de maravilhamento e inquietude, por isso a editora Planeta acaba de publicar uma edição especial de comemoração dos 25 anos de A Sombra do Vento. Carlos Ruiz da Fonte deixou-nos, passaram na última sexta-feira, 6 anos. Está feita a ronda. Assim, obrigado por estar com a rádio. Boa noite.

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Olá, bem-vindos ao 25º episódio de Sopros no Coração, um programa de Jorge Salgueiro. O nosso convidado de hoje é um dos mais importantes trompetistas portugueses da atualidade, nasceu em Santa Maria da Feira e atualmente é o principal trompete na Orquestra Sinfónica Portuguesa, lugar que ocupa desde 1998.

0: Ouvimos Zets Corosho, Opus 21, número 7, de Sergei Rachmaninov, num arranjo de Carlos Marques. A interpretação foi de Jorge Almeida no trompete, com a orquestra da Academia de Artes de Chaves, dirigidos pelo maestro Luciano Pereira. Olá, Jorge Almeida. Que bonita esta interpretação do Rachmaninov. Como nasceu a tua vocação para o trompete?
1: Olá, Jorge. Obrigado pelo convite, antes de mais. E boa tarde a todos os que nos ouvem. Uma paixão surgiu por parte do meu pai. O meu pai era trompetista de uma banda filarmónica. Como tal, os trompetes estavam lá em casa. Eu era o único rapaz da família, o mais jovem. E pronto. E a partir daí, sabes que era sendo o único rapaz, e as minhas irmãs não querendo nada com a música, não, embora gostassem muito das artes, mas não queriam optar por estudar um instrumento, e muito mais o trompete, logicamente, porque achavam que o trompete...
0: E pegaste no trompete com quantos anos?
1: Epá, eu peguei o trompete com 4 anos de idade, por incrível que pareça. Porque o meu pai, entretanto, emigrou, e portanto acabou por me mentir, porque eu era muito apegado ao meu pai, e ele emigrou para a Alemanha e deixou um trompete para quando quisesse matar saudades, pegar no trompete e fazer alguma coisa, brincar com o trompete. Mas nunca me tinha explicado.
0: Eu li alguns que tu tinhas muito à vontade a tocar a solo, mesmo desde pequenino, não era?
1: Epá, o à vontade foi criado pelo meu pai também. Eu acho que foi uma aposta do meu pai. Porque apesar de eu ter começado os meus estudos musicais na Academia de Música de São João da Madeira, o meu pai, como filarmónico que era, disse-me logo que o mais importante não era o mais importante, tudo era importante, mas que a formação que passava muito também pela banda filarmónica, pelas vivências culturais e sociais. E portanto ali o meu pai era solista na banda e espicaçou-me dizendo que ok, fores para cá, mas vais ter que assumir o naipe. Epá, isto com 11 anos de idade não é fácil, não é? Ele, mas também te preocupes que eu estou aqui, se for preciso de alguma coisa também. Olha, e as coisas vêm ao de leve. É assim, tudo se começa.
0: Muito bem. Então, em homenagem a esse menino que desde muito cedo se apresentava a tocar a sol, com a vontade de um profissional, vamos ouvir a Ode para Trompete de Alfred Reed, pela banda de Matosinhos Lessa, dirigida pelo maestro Arnaldo Costa e com Jorge Almeida no trompete.

0: Ouvimos Ode para Trompete, de Alfred Reed, pela banda de Matosinhos Lessa, dirigida pelo maestro Arnaldo Costa. No trompete sol esteve Jorge Almeida. Jorge Almeida, porquê é que... Isto é uma pergunta daquelas que se diz de algibeira, mas é uma curiosidade que eu não sei se tu me sabes elucidar. Porquê é que no norte se diz a trompete e no sul se diz o trompete?
1: Epá, isso olha que às vezes é difícil responder essa...
0: Mas eu estou...
1: É verdade.
0: É correto o que
1: é
0: eu digo.
1: É verdade. Será que por o norte estar mais próximo de Espanha?
0: Não sei. Em Espanha é...
1: É trompeta, é feminino.
0: Ok,
1: não é?
0: Ok.
1: La trompeta, não é?
0: Sim.
1: Portanto, poderá ser por aí, talvez, não sei.
0: E tu então, hoje em dia dizes o trompeta ou a trompete?
1: Epá, eu... Olha, uma boa questão. Eu às vezes digo a trompete, outras vezes digo o trompete. Portanto, enquanto estou no sul, lá está, digo o trompete. E quando estou no norte, digo a trompete. Portanto, mas nada pensado. Portanto, as coisas vêm, vêm dessa forma. Portanto,
0: e tu, com que idade é que entraste para a banda? É porque aos 11 anos entraste para a Academia de Música de São João da Madeira, não é?
1: Exatamente.
0: Mas já tocavas na banda? Com...
1: Não. Foi precisamente no meu primeiro ano.
0: Entraste para a banda e para a academia.
1: Exatamente.
0: Okay. E nessa academia o que é que estudaste até... Fizeste o oitavo grau?
1: Fiz o oitavo grau, exatamente. Com um professor de trombone, Fernando Batista.
0: Uhum.
1: E, portanto, e apoiado pelo José Macedo, que foi um grande trompetista que nós tínhamos no Norte, na região Norte. Portanto, foi trompetista da antiga orquestra de Câmara do Porto.
0: Sim.
1: Não é? Que depois deu lugar à Regi Sinfonia. Eu acho que o José Macedo já não chegou lá. E, portanto, foram dois pessoas incríveis para mim, porque, pronto, cada qual com a sua forma de estar, o seu estilo, não é? Um mais, mais expedito no instrumento, que era o José Macedo, era o seu instrumento de eleição, e por isso é que recorri também um bocadinho ao trabalho que ele me pôde ir orientando. E o Fernando Batista, porque era um músico incrível, e portanto, às vezes não é só a técnica do próprio instrumento, não é? Mas falar de música e,
0: uhum.
1: e saber passar-nos um bocadinho o estímulo de procurarmos, de ouvirmos música, porque acho que isso é muito importante.
0: Eu não tenho a certeza, mas acho que a frase é do Mourinho: quem só conhece futebol não conhece nada de futebol, não é?
1: Tal e qual.
0: É um bocadinho por aí. Visto que estamos aqui a falar das bandas, vamos ouvir-te a tocar com uma banda, uma peça que é muito conhecida e muito tocada, A Virgem de Macarena, com o nosso convidado de hoje, Jorge Almeida, no trompete, e a banda musical da Trofa, dirigida por um dos maestros mais importantes e a quem a música portuguesa muito deve, Francisco Ferreira.

0: Ouvimos o passo-doble A Virgem de Macarena, na interpretação de Jorge Almeida no trompete e da banda musical da Trofa, dirigida por Francisco Ferreira. Jorge Almeida, em 1985, segundo Lee, ganhaste o primeiro prémio nos concursos da Juventude Musical Portuguesa. Há uma frase muito famosa do Bela Bartok que diz que os concursos são para cavalos, não para artistas. Eu, pessoalmente, acho que os concursos são mesmo muito importantes, mas, ao mesmo tempo, é um território perigoso, não é? Como é que preparas um aluno para um concurso? É complicado, não é? Porque, por um lado, é muito importante e muito útil, porque tem aquela relação com o júri, com o público, que ele vai enfrentar durante toda a vida e tem que lidar com isso. Mas, por outro lado, pode ser traumático, não é? Como é que tu trabalhas com os teus alunos isso?
1: Sem dúvida. Eu acho que o mais importante aqui é percebermos qual, em que patamar é que o aluno se encontra também. Ou seja, quando eu digo patamar, é o nível que o aluno se encontra. Depois prepará-lo um bocadinho psicologicamente para estas andanças, ou seja, nem tudo sempre corre de forma perfeita. O que é perfeito hoje em dia? Eu acho que o mais importante é nós desfrutarmos da música com compaixão, termos algo que para mim é muito importante, que é a preparação, sermos muito responsáveis na preparação.
0: E o concurso pode ser um estímulo para isso, não é?
1: Exatamente. É um objetivo. Portanto, esse objetivo é caminharmos dia a dia, trabalharmos arduamente para que as coisas correm de uma forma mais perfeita possível. Mas aquilo que para mim é mais importante é a experiência que se tira daí do concurso. O contacto com outros candidatos, tentar perceber em que patamar é que nós estamos, não é? Saber se há isto no meio dos concursos. Nós achamos muitas das vezes, em casa todos nós tocamos bem, não é? Somos os melhores do mundo, não é? Portanto, é preciso sair, é preciso ouvir, é preciso conectar-nos também com a forma de estar de outras pessoas. Socializar-nos é mais do que tudo, é uma boa parte do músico. E, portanto, aí o mais importante a tirar de um concurso é nós irmos adicionando mais alguma coisa na nossa formação. Todos nós queremos ganhar um concurso, é óbvio.
0: Não é? É inevitável.
1: É inevitável.
0: Por mais preparação que haja, há sempre essa esperança, não é?
1: Obviamente. E às vezes corre muito bem e nós não entendemos porque é que... Então, mas porquê é que eu não tirei aqui nenhum prémio? Isso faz parte da vida. É dizer, pá, há que tentar. Há que chegar lá. Não é? O tempo ensina-nos também, não é?
0: Ok. Então, vamos ouvir um clássico dos virtuosos do trompete e que tantas vezes aparece nos concursos. O Carnaval de Veneza, do grande Jean-Baptiste Arban, que fez um dos mais importantes livros escritos para o trompete, na interpretação do nosso convidado de hoje, Jorge Almeida, no trompete, acompanhado pela banda musical São Martinho de Fajões, dirigida por Américo Nunes Ferreira.

0: Incrível este fado, depois de milhares de notas, não é? Muito bem. Tivemos a ouvir Jorge Almeida na interpretação das variações sobre o Carnaval de Veneza, de Jean-Baptiste Darbin, com a banda musical São Martinho de Fajões, dirigida pelo maestro Américo Nunes Ferreira. Quando eu disse que tinhas terminado com um fá, as pessoas que têm ouvido absoluto estão a saltar da cadeira para me fuzilar, porque na verdade é um mi bemol, não é? Só que, como obra tocada num trompete em si bemol, a nota escrita é um fá, e para os trompetistas é um fá. Jorge Almeida, quantos trompetes tens e explica um pouco para que serve cada trompete, para nós percebermos o que é isto do trompete em si bemol e há muitos outros, não é? Como é que é?
1: Claro, ora bem,
0: Tens
1: é
0: quantos?
1: familiar.
0: Primeiro, curiosidade.
1: Epá, olha, ainda não os contei.
0: Não esqueci, são 5, 10.
1: Olha, trompetes em si bemol, isto não vamos aqui falar verdadeiramente quantos trompetes é que tenho em casa, mas eles vão desaguando lá, nós vamos criando paixão por eles e depois há de haver algum dia que nós temos que ir
0: Bom,
1: solto.
0: mas quantos são? Não é uma
1: Ora
0: pergunta assim tão íntima. Quantos trompetes
1: o
0: tens?
1: normal, portanto, basta ter aquilo que todos deviam ter, que é um si bemol, um dó, um mi bemol, ré, o trompete piccolo,
0: Sim.
1: e o flugelhorn, o mais conhecido,
0: Feliz corno.
1: fliscorn,
0: Então,
1: exatamente.
0: explica lá para que é que serve
1: Ah,
0: cada
1: e o
0: um.
1: cornet, o cornetim,
0: Sim.
1: ok, em si bemol, portanto, é importante.
0: Por exemplo, esta obra costuma ser tocada em cornetim. Foi?
1: E exatamente, eu interpretei com trompete,
0: Com trompete.
1: exatamente.
0: Então, explica lá a função de cada um desses trompetes diferentes, os principais.
1: Olha, os dós, e o mi bemol ré são muito mais utilizados nas orquestras, assim como a nível solista também. Portanto, o repertório mais moderno é interpretado usado o trompete em dó e o trompete em mi bemol ré. Trompete piccolo, portanto, embora seja utilizado na orquestra, mas muito mais a nível solístico também. O si bemol. Estamos a falar aqui no universo das bandas, não é? Das big bands também, no lado mais ligeiro do estilo. O flugelhorn é mais elástico, digamos assim. Portanto, desde as bandas à orquestra também, que muitas das vezes podemos utilizá-lo. O cornetim, mais utilizado na ópera, como sabes,
0: Ópera
1: melhor
0: italiana.
1: do que eu. A ópera italiana,
0: Ópera italiana.
1: exatamente. E falta algum? Bom, não.
0: Piccolo.
1: Não. O piccolo já falamos, exatamente, mais a nível solístico e a nível
0: Música
1: orquestral
0: barroca,
1: também,
0: né?
1: não é?
0: Música
1: Portanto,
0: barroca,
1: música
0: principal.
1: barroca, Bach, e
0: Vivaldi.
1: Handel, Vivaldi, enfim.
0: Muito bem. E vamos agora ouvir um ensemble de trompetes, cujo nome é Trumpet Mates Gang and Friends, a interpretar uma obra de Kevin McKee. Jorge Almeida, depois de ouvirmos esta obra, vai-se explicar como é que surgiu este ensemble com. Eu vi que eram mais de quatro músicos, mas a base julgo que são quatro, com um brasileiro, um português, que és tu, e dois espanhóis.

0: Ouvimos Juhlenhorn Passage de Kevin McKee, interpretado pelo ensemble de trompetes Trumpet Mates Gang and Friends. Jorge Almeida, explica-nos quem é o Gang, quem são os amigos e como surgiu este projeto, se ainda existe.
1: Olha, é engraçado. Os Mates Gang, vi um grupo que é todos eles meus alunos, ex-alunos da Universidade de Aveiro. O projeto surgiu num conceito de primeiro de aproximação do grupo. Quando eu digo grupo amigos, grupo colegas de trabalho, grupo estudantes, eu sempre introduzi no espírito dos meus alunos que fazer música em conjunto, que poderia ser muito mais animador, digamos assim, para se construir alguma coisa.
0: Bom, mas isto não são alunos teus, isto são grandes trompetistas. Quem são?
1: Olha, estes foram, de facto, foram solistas com os Mates Gang. Portanto, foram quatro músicos de eleição. Que os
0: grandes
1: meus
0: nomes, não é?
1: Sem grandes nomes, acho que sim. Tirando o meu.
0: Tirando o teu, mas não diz o nome dos outros.
1: Portanto, estamos a falar do Gilano Santana.
0: Que é brasileiro, não é?
1: Que é brasileiro. O Ricardo Formoso, que tem feito um trabalho excelente.
0: É espanhol, o Ricardo.
1: O Ricardo.
0: Eu julgo que é espanhol. Li alguns que é espanhol. Sim. Sim.
1: Depois temos o Rubén Simeão, quer dizer.
0: Que é uma vedeta também, do trompete internacional, espanhol também.
1: Sem dúvida.
0: E este disco, vocês só fizeram um disco, é isso?
1: Sim.
0: Este disco tem convidados também.
1: Este disco foram, aliás, estes foram os quatro convidados. Porque tudo aquilo que tu estás a ouvir são os meus alunos que estão a tocar.
0: Ah, então é ao contrário. A base do disco são os teus alunos e estes são os convidados. Pronto, então está explicado.
1: Isto surgiu a ideia depois dos meus alunos, entretanto, enviarem uma gravação para o ITG, para o International Combat Guild, que é um dos maiores festivais de trompetes no mundo.
0: Onde tu já estiveste, mas vamos falar mais à frente sobre isso.
1: Ok. E pronto, e este foi uma ideia dos meus alunos, de juntar estes quatro nomes ao qual eles admiravam e fazer um trabalho. Lá está, quatro trompetistas and friends, não é?
0: Muito bem, então vamos continuar a ouvir-te no trompete, Jorge Almeida, no trompete solo, ouvindo o segundo andamento do Concerto para Trompete, de Alfred Reed, com a Banda Sinfónica Portuguesa, dirigida por Hélio Soares, num concerto gravado ao vivo.

0: Ouvimos o segundo andamento do Concerto para Trompete de Alfred Reed com a Banda Sinfónica Portuguesa, dirigida por Hélio Soares, com Jorge Almeida no trompete de sol. Jorge Almeida, em 1988 começaste a tua carreira profissional ingressando na Banda do Regimento de Infantaria do Porto e posteriormente passaste para a Banda Sinfónica do Exército e ainda passaste também pela Banda Sinfónica, fizeste parte da Banda Sinfónica da Polícia de Segurança Pública. Depois integraste a Orquestra Metropolitana de Lisboa e 10 anos depois de teres iniciado a tua vida profissional, em 1998, no ano da Expo, ingressaste na Orquestra Sinfónica Portuguesa do Teatro Nacional de São Carlos. Eu não sei se queres aprofundar, Jorge, algum destes momentos da tua, do início da tua vida profissional, mas fica-me aqui uma curiosidade. Gostaria que explicasse aos ouvintes qual é o teu papel na orquestra e como é que se organiza um naipe dentro de uma orquestra? Podemos falar em concreto do naipe de trompetes, por exemplo. Tu és chefe de naipe, é isso?
1: Exatamente.
0: Ok. E quais são os outros patamares dentro do naipe e quais são as funções de cada um desses músicos?
1: Portanto, nós atualmente no quadro da Orquestra Sinfónica Portuguesa temos 4 trompetistas, cada qual com a sua função, e as funções são, ou seja, a minha é a coordenação do naipe, olhando para a instrumentação e depois dando diretrizes de quem é que faz segundo, terceiro trompete, quarto trompete. Geralmente a função do assistente, quando a formação, ou seja, quando a instrumentação, temos 4 trompetistas, a função do assistente fica no terceiro trompete, que é o apoio ao primeiro trompete, e depois temos um alinhamento de 2 solistas B.
0: E tu fazes sempre, além de fazeres a coordenação do naipe, fazes sempre os solos ou podes delegar? Como é que é?
1: Não, geralmente o primeiro trompete faz sempre os solos, portanto está de acordo com a instrumentação. Ok, portanto o terceiro trompete, que é o assistente, está sempre numa... tudo depende de cada orquestração, não é? Ele pode ter uma voz diferente, pode ter o apoio de algumas frases em uníssono com o primeiro trompete.
0: Em obras mais violentas,
1: isso,
0: por exemplo.
1: Obras mais violentas, geralmente, não é? E há algumas delas que até muitas das vezes o primeiro trompete pode introduzir um quinto elemento, não é? Que serve, tem o nome de bumper, é um apoio mais físico, não é?
0: E conhecendo a Orquestra Sinfónica Portuguesa, que faz concerto e faz ópera, tu estás mais vocacionado para fazer concerto ou ópera, ou isso não existe dentro da estrutura e tanto fazes concerto como ópera?
1: Não, isso não existe. E vou-te dizer algo que acho que é muito importante para quem nos ouve. A Orquestra Sinfónica Portuguesa tem de facto para mim é um legado para qualquer instrumentista, na formação mais lata do termo, da história da música, digamos assim. Quando eu digo isto, quero-me referir aqui. Como sabes, nós fazemos bailado, ópera, repertório sinfónico e repertório de música de câmara, não é? Uma orquestra mais reduzida. E podemos fazer pequenas formações de música de câmara, como o quinteto de metais, ou o quarteto de sopros, introduzindo ou não o trompete. E, portanto, aqui enriquece muito mais, sem dúvida, a qualquer trompetista. Estamos a falar do naipe de trompetes e não tenho nenhuma função específica. Eu tanto faço o bailado como faço a ópera, enfim.
0: E agora para uma pergunta muito rápida e muito concreta. Tens preferência por alguma desses géneros ou não?
1: Eu adoro ópera e bailado.
0: Pronto, então vamos continuar a ouvir.

0: música de concerto
1: Uau.
0: tocada por ti. Será o terceiro andamento e último andamento do concerto para trompete de Alfred Reed, do qual já ouvimos o segundo andamento, com a Banda Sinfónica Portuguesa, dirigida por Hélio Soares e Jorge Almeida no trompete solo.

0: Uau, também me junto ao público que aplaudia neste último andamento do Concerto para Trompete de Alfred Reed, com o nosso convidado Jorge Almeida no trompete de solo, acompanhado pela Banda Sinfónica Portuguesa, dirigida pelo maestro Hélio Soares. Esta obra foi gravada na gala de entrega de prémios do Concurso Internacional de Instrumentos de Sopro Oliveira Dias Meis, em 2025. Jorge Almeida, o tempo passou muito rapidamente. Ficámos muito aquém de toda a tua carreira. Tens muitas gravações, o que é excepcional, e felicito-te por isso, por, em diversos estilos. Temos muitas gravações para ouvir e muita conversa ainda para ter. Portanto, eu gostaria que tu voltasses para a semana, se não te importasses, para voltarmos a falar sobre ti e ouvirmos o teu fantástico trompete. Pode ser?
1: Com todo o gosto.
0: Ouvirmos o teu fantástico trompete. Pode ser?
1: Com todo o gosto, Jorge.
0: Então, muito obrigado, Jorge, e até para a semana.
1: Obrigado, até para a semana.
0: Sopros no Coração volta na próxima semana para mais sopros contados por Jorge Salgueiro. Até lá.

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1: Olá, viva! Vamos começar esta primeira hora de música Antena 2 com música de Johann Sebastian Bach, uma suíte para violino e cravo, na interpretação de Ellen Schmidt no violino e Jan Wilhelm Jensen no cravo. O BWV 1025.

Música de Johann Sebastian Bach, BWV 1025, por Helen Schmidt e Jan Wilhelm Janssen. Vamos prosseguir nesta hora de música Antena 2, com música de Camargo Guarnieri, compositor brasileiro. Dele ouviremos um choro para piano e orquestra. Será a solista Olga Kopylova e ouviremos ainda Roberto Tibiriçá à frente da Orquestra Sinfónica do Estado de São Paulo.

Estivemos na companhia da pianista Olga Kopylova e do maestro Roberto Tibiriçá à frente da Orquestra Sinfónica do Estado de São Paulo, com música do compositor brasileiro Camargo Guarnieri, um choro para piano e orquestra. Vamos concluir esta hora de música Antena 2 com uma serenata para a música, Serenade to Music, música de Vaughan Williams com Adrian Boult à frente da Orquestra Filarmónica de Londres.

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0: Serenata à Música, música de Vaughan Williams, aqui com a Orquestra Filarmónica de Londres, sob a direção de Adrian Bolt.
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3: E agora, a música de Frederico de Freitas com o poema sinfónico Ribatejo, de 1938. A Orquestra Real Nacional Escocesa é dirigida por Álvaro Cassuto.

A ópera mais firmemente se manteve no repertório foi o seu concerto para flauta. Vamos ouvi-la na interpretação de Patrick Galois.

A música de Carl Reinecke, talvez a sua obra mais célebre, é o concerto para flauta que ouvimos aqui na interpretação de Patrick Caillois. Ora, Carl Reinecke nasceu então em Altona, como eu disse, no dia 23 de junho de 1824. Atravessou quase todo o século XIX da música alemã, conheceu de perto os seus protagonistas, amigo de Mendelssohn e de Schumann. Era tido como um dos últimos guardiões da tradição clássica de Leipzig, tendo dirigido a orquestra do Gewandhaus durante mais de 30 anos, formou então gerações de músicos, entre os quais Grieg, Janáček e Max Bruch, também Zach Albéniz, entre outros grandes músicos. Reinecke foi um dos primeiros pianistas a deixar um registro sonoro, curiosamente. Ele gravou rolos de piano já nos finais da sua vida, o que fez dele um dos elos mais antigos entre a era de Beethoven e o som que ainda hoje podemos ouvir. Ora, a sua obra mais conhecida, ou as suas duas obras mais conhecidas, são precisamente este concerto que ouvimos e a sonata também para flauta Undine, inspirada nas lendas das ninfas das águas. Ora, 7 horas e 33 minutos, estamos neste programa da manhã de 23 de junho a percorrer aqui nomes que nos surgem nesta data, como é o caso de Carl Reinecke. Antes de avançarmos para o próximo compositor, deixe-me dizer-lhe que às 9 da manhã vamos falar do Festival Sister Música. Vamos receber aqui o José Rafael, diretor-geral do festival, também o maestro Miguel Sepúlveda. Vamos falar desta 34ª edição do Festival de Música de Alcobaça, que decorre de 26 de junho a 31 de julho. Tendo surgido em 1992, ano após ano, uma celebração única da música, não só erudita, mas com uma programação diversificada que atravessa géneros, épocas e estilos artísticos, com cerca de 50 de espetáculos sob o tema de ressurreição. Ora, Ernest Guiraud é o compositor que se segue. Se eu falar em Ernest Guiraud, muitos não se lembrarão de onde surge este nome. Talvez se eu disser que Ernest Guiraud tornou-se sobretudo conhecido por ser aquele discípulo de Bizet que reorganizou as suites, nomeadamente La Arlésienne e as suites da Carmen, aí já começamos a ter umas luzes sobre quem é Ernest Guiraud. É um pouco injusto pensarmos neste compositor apenas como aquele que reuniu e trabalhou a obra de Bizet. Ele foi, de facto, um compositor que chegou mesmo a ganhar o Prémio de Roma em 1859, a mais cobiçada distinção para um jovem compositor francês. Curiosamente, anos antes, o seu pai tinha conquistado o mesmo prémio, caso raro entre pai e filho premiados. Ele, que era então filho, como percebemos, de um músico. E foi sobretudo, ficou sobretudo conhecido como professor no conservatório, onde teve Debussy como aluno, e ficou também conhecido por ter dedicado um trabalho semelhante aos Contos de Hoffmann, de Jacques Offenbach, outra obra que tinha ficado, cujo compositor não chegou a conhecer a fama. Ernest Guiraud acabou então por trabalhar os Contos de Hoffmann e também permitir que se tornassem bem mais conhecidos. Nós aqui vamos ouvir, fazendo justiça a este compositor, vamos ouvir uma obra dele próprio, de Ernest Guiraud. Vamos ouvir esta abertura de Artevelde e a interpretação de Nicolai Schneider e a Orquestra Nacional de Lyon.

O grande romantismo francês, aqui com a música de Ernest Guiraud e a Orquestra Nacional de Lyon, a direção de Nikolai Znaider. Ernest Guiraud, como eu disse, que ficou ligado a duas obras que não são suas. Quando Bizet morreu, poucos meses após a estreia de Carmen, coube a Guiraud substituir os diálogos falados por recitativos cantados. É essa a versão que durante décadas correu o mundo nos palcos de ópera. Fez também um trabalho semelhante com os contos de Hoffmann, de Offenbach, deixado incompleto pela morte do autor. Ora, Ernest Guiraud fica assim associado a estas obras. No entanto, foi um compositor maior, professor do conservatório, teve entre os seus alunos Claude Debussy.

Mais uma vez, muito bom dia. Percorremos nesta primeira hora do programa da manhã os nomes que nos surgem neste calendário, na data de 23 de junho. Já ouvimos Karl Reinecke, já ouvimos Ernest Guiraud. É tempo de irmos até à música para cinema. Jan Tiersen é o compositor que se segue. Ele é um dos aniversariantes de hoje. Nasceu no dia 23 de junho de 1970. Começou por estudar violino e piano com uma formação clássica que cedo abandonou, atraído pelo rock e pelo gosto de construir os seus próprios universos sonoros. O nome dele ficou ligado ao filme O Fabuloso Destino d'Amélie, de 2001. A banda sonora, feita de piano, acordeão e pequenos instrumentos, deu a volta ao mundo. Curiosamente, a música não foi escrita para o filme. O realizador Jean-Pierre Jeunet ouviu, por acaso, um disco de Tiersen no carro de um assistente e decidiu construir o som do filme a partir daquilo que já existia.

E foi assim, a banda sonora deu a volta ao mundo, tornando Jan Tiersen absolutamente conhecido. Curiosamente, música que já existia, mas que foi apropriada por Pierre Jeunet para o filme. Tiersen recusa, de certa forma, o rótulo de compositor de cinema. Fez-se, sobretudo, como um músico que junta instrumentos invulgares, brinquedos sonoros, gravações de campo e sons do cotidiano. Toca dezenas de instrumentos e gosta de os misturar de uma forma pouco ortodoxa, como ouvimos. Há alguns anos fixou-se na ilha de Ushant, ao largo da Bretanha, onde transformou um antigo estúdio num espaço de criação. Chegou a publicar um álbum em que as faixas têm o nome dos lugares da ilha, com coordenadas geográficas, como um mapa sonoro daquele pedaço de Atlântico. Mas foi de facto essa música que aparecia no filme O Fabuloso Destino de Amélie que ficaria ligado para sempre a Jan Tiersen e que chegou mesmo a ser adaptado dessa formação instrumental original para pequenos instrumentos, quase como se fossem instrumentos de brinquedo, e os levou para a grande orquestra.

A música de Ian Tiersen, um dos aniversariantes de hoje, dia 23 de junho. Outro aniversariante célebre é James Levine. Ora, maestro que nasceu em Cincinnati em 1943 e que foi durante mais de 40 anos a figura central da Metropolitan Opera de Nova York. Chegou em 1971 e moldou o som da orquestra do Met, num dos mandatos mais longos da história da ópera. Criança prodígio ao piano, estreou-se aos 10 anos num concerto de Mendelssohn, acabou por escolher a batuta e tornou-se numa referência em Wagner e em Verdi. Ora, morreu em 2021, depois de uma saída marcada pela controvérsia, quando acusações de abuso puseram fim à sua ligação ao Metropolitan. Nós aqui não vamos deixar de recordar James Levine, pois é um maestro importante, muito importante para os amantes da ópera e para compreendermos como se molda o som de uma orquestra, como é o caso do Metropolitan. Vamos ao longo do programa recordar algumas das grandes gravações que James Levine deixou. Não tantas gravações de ópera, porque essas são sebejamente conhecidas, mas aquelas em que ele trabalhou exclusivamente com a orquestra do Metropolitan Nova York, como é o caso desta abertura da Noiva Vendida de Bedřich Smetana.

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2: Olá, muito bom dia. Passam 8:02 da manhã. Bem-vindos à segunda hora deste programa da manhã da RTP Antena 2. Começa com as notícias que nos traz a Rita Soares.

0: Bom dia. É uma medida para travar um comboio que corre o risco de se descontrolar. A Noruega prepara-se para limitar o recurso a ferramentas de inteligência artificial para os alunos do ensino básico e do ensino secundário. Os menores de 13 anos não vão mesmo poder usar a inteligência artificial em sala de aula. Por cá, Miguel Soares, também há quem defenda esse caminho.
1: A ideia é reforçar as competências básicas como leitura, escrita e raciocínio lógico. Essa é a justificação dada pelo governo norueguês. O especialista em pedagogia da Universidade do Minho, José Augusto Pacheco, concorda.
2: Se não se tomarem medidas de regulação inclusiva nas escolas, a IA vai tornar os alunos muito mais preguiçosos porque têm tudo à mão.
1: Em breve, os alunos noruegueses até aos 13 anos não vão poder utilizar ferramentas de inteligência artificial. Dos 14 aos 16 só vão poder usá-las com cautela e sob supervisão dos professores. Entre os 17 e os 19 anos de idade, os alunos devem aprender a usar a IA de forma apropriada para conseguirem realizar trabalhos mais complexos. José Augusto Pacheco admite que Portugal deveria seguir o exemplo, prosseguindo nos passos já dados noutros domínios tecnológicos.
2: Portugal já tomou decisões quanto ao telemóvel. Já está a estudar a tomar decisões quanto às redes sociais. E é normal e é recomendado que também tome decisões em relação à IA em contextos de aprendizagem.
1: A Noruega começou a adotar computadores no ensino nos anos 90 e a utilização de tablets após 2010, mas agora estão em preparação novas regras para apoiar o uso de mais livros nas escolas, desinvestindo nos aparelhos eletrónicos.
0: É uma espécie de passo atrás para depois seguir em frente. O governo da Noruega considera que o uso da inteligência artificial pode pôr em causa passos importantes na aprendizagem das crianças. O Vaticano está envolvido num projeto para preservar anos de história documental, um projeto que passa pela digitalização de documentos. O objetivo é facilitar o acesso público e a divulgação da história. O Dicastério de Estado para a Comunicação da Cidade do Vaticano guarda um arquivo de séculos, um arquivo que inclui manuscritos, volumes encadernados e fotografias. A forma como a digitalização destes pedaços de história está a ser feita não é ao acaso. Há processos próprios, sem contacto, e há a máxima preocupação para garantir a integridade e a segurança dos dados. Está ultrapassado o mito de que sem orçamento há eleições antecipadas, uma garantia que foi deixada pelo secretário de Estado do PCP no podcast Política com assinatura da Rádio Pública. Paulo Raimundo diz que não teme novas legislativas se o orçamento for chumbado na Assembleia da República, mas acrescenta que o sentido de voto do PCP ainda não está fechado. Ainda assim, sublinha Paulo Raimundo nesta entrevista conduzida pela editora de Política, Natália Carvalho, se as eleições antecipadas existirem para interromper um caminho desastroso do ponto de vista político, então até podem ser bem-vindas. É às 18h que a Seleção Nacional de Futebol entra em campo em Houston, no Texas, Estados Unidos, para medir forças com o Uzbequistão. Portugal empatou uma bola no primeiro jogo da fase de grupos do Mundial com a República Democrática do Congo e hoje garantiu já o selecionador nacional Roberto Martínez na conferência de imprensa acompanhada pelo repórter Nuno Matos. Só há mesmo a possibilidade de ganhar.
3: Ganhar ou ganhar, sem margem para erro para o segundo jogo do Campeonato do Mundo de Futebol, Roberto Martínez tem a receita para o triunfo diante do Uzbequistão.
4: Limpar o sentimento de raiva e o sentimento de tristeza, porque não atingimos o resultado que queríamos, mas o foco no balneário é total.
3: Transformar a raiva em motivação num grupo blindado às críticas.
4: Focados, estamos muito fortes e posso dizer que agora o grupo está mais unido que antes de chegar ao Mundial. É um processo, são já 22 dias de trabalho e o barulho não entra no balneário, posso dizer isso.
3: Uma baixa, Tomás Araújo, um regresso na defesa, Ruben Dias, e ao que tudo indica, no ataque sai Bernardo Silva e entra João Félix. Diante do Uzbequistão, Portugal pode alinhar com Diogo Costa, João Cancelo, Ruben Dias, Renato Veiga, Nuno Mendes, João Neves e Vitinha, Bruno Fernandes, Pedro Neto, João Félix e Cristiano Ronaldo.
0: Jogo marcado para as 18h. Roberto Martínez não pode contar com Tomás Araújo. O jogador está lesionado. O primeiro-ministro, Luís Montenegro, vai estar no estádio para ver ao vivo este Portugal-Uzbequistão. André Cunha Leal.
5: Vamos ver como corre este Portugal-Uzbequistão. Ora, Rita Soares, falavas dos arquivos do Vaticano. É já para aí que nós vamos. Foram as notícias então com a Rita Soares. Ela trouxe-nos essa notícia de que os arquivos do Vaticano estavam a ser trabalhados, digitalizados, com um olhar fundamental para disponibilizar uma das mais importantes coleções de arquivos históricos a historiadores, a estudiosos. Ora, nem sempre foi assim. Muito é conhecida a história dos segredos do Vaticano e dos segredos dos arquivos do Vaticano. E no que diz respeito à história da música, um dos segredos mais célebres foi o Miserere de Gregório Allegri, considerado uma obra tão perfeita, uma obra-prima de tal forma perfeita, que o Vaticano não autorizava que nenhum músico que não estivesse ligado ao Vaticano o estudasse ou pudesse transcrever a partir do documento original. Acontece que um dia Mozart, ainda jovem, foi até ao Vaticano e ouviu aí o famoso Miserere de Allegri. Sabendo que, jovem, não podia chegar ao documento, com a irreverência de um jovem, decidiu memorizar toda a obra, e assim que chegou ao quarto onde estava hospedado com o seu pai, decidiu transcrever todo o Miserere do Allegri, sendo que acabava-se assim esse segredo que o Vaticano guardava a sete chaves. Foi talvez uma das primeiras operações de espionagem, não sei se involuntária, se voluntária, dos arquivos do Vaticano, mas que deu a conhecer e tornou, resgatou das paredes do Vaticano esta música.

Aqui está o Miserere. Ouvimos um excerto final do Miserere de Gregório Allegri, aqui a interpretação do agrupamento da Tully Scholars e a direção de Peter Phillips, que faz aqui uma coisa curiosa que não é muito comum ouvirmos nas gravações desta obra, que joga com a arquitetura e com a espacialização da própria catedral onde isto foi gravado, criando uma espécie de coro 1 e coro 2 e as respostas, e tornando toda aquela secção onde o soprano, neste caso uma criança, dá aquele famoso dó sobreagudo que dá esse caráter quase transcendental, de estratosférico a esta obra, a este Miserere de Gregório Allegri. De resto, há quem diga mesmo que era por causa disso que a obra tinha uma aura tão enigmática e tão especial, a ponto de o Vaticano não querer que a obra fosse replicada fora das paredes do Vaticano e da Basílica da Catedral de São Pedro. Ora, foi assim um olhar também para o primeiro processo de espionagem dos artigos do Vaticano. Certamente não terá sido o primeiro e também não foi o último, mas pelo menos o mais famoso da história da música, quando o jovem Mozart vai ouvir esta obra, por acaso, no Vaticano, e, sabendo desta história, chega ao quarto onde estava hospedado em Roma com o seu pai, isto durante as suas célebres viagens à Itália, ainda jovem, e decide então transcrever de memória toda esta partitura, rompendo assim as barreiras das paredes do Vaticano. Um olhar para também para a notícia sobre a digitalização, preparação e a criação de acessibilidade ao arquivo do Vaticano para historiadores e especialistas poderem olhar para importantes documentos. Aproveitamos a viagem assim à música litúrgica e à música coral para voltar a James Levine, um dos aniversariantes de hoje. James Levine, sem dúvida, um dos grandes maestros do século XX. Ele nasceu em Cincinnati no dia 23 de junho de 1943. Chegou ao Metropolitan de Nova York em 1971 e moldou o som da orquestra da casa num dos mandatos mais longos da história da ópera. Nós vamos ficar, durante este programa, vamos recordar alguns desses momentos.

não tanto aqueles ligados à ópera, claro que não podemos fugir à ópera, mas não tanto os ligados à ópera, mas mais ao som da orquestra e àquilo que James Levine procurava apresentar quando dirigia orquestra e também quando dirigia coro. E nesse âmbito vamos ficar agora com uma gravação impressionante de James Levine na sua missa solene, não é com a orquestra do Met, mas com a Filarmónica de Viena. A Missa Solene é uma das obras mais ambiciosas de Beethoven. Levou-lhe 4 anos a escrever, de 1819 a 1823, num período em que já estava praticamente surdo. O próprio compositor considerava a melhor coisa que já tinha feito. Ora, James Levine dirigiu esta obra em várias ocasiões ao longo da sua carreira. A gravação mais conhecida é a que fez com a Filarmónica de Viena, reunindo um quarteto de solistas de primeira linha e um coro adequado à dimensão monumental da peça. É uma leitura que aposta no peso, na grandeza, no efeito dramático, em sintonia com o gosto de Levine por obras de grande escala. Ora, a primeira execução completa da obra aconteceu então em Viena, não aconteceu em Viena, mas sim em São Petersburgo, em 1824, por iniciativa de um admirador russo de Beethoven, o príncipe Galitzin. James Levine traz nesta gravação um elenco de peso, como eu disse: Cheryl Studer, Jesse Norman, Plácido Domingo e Kurt Mohl. Poderia ser perfeitamente o elenco para uma grande ópera. E aqui o coro da Radiodifusão de Leipzig, o coro da Rádio da Suécia, o coro de câmara Erik Eriksson e a Filarmónica de Viena. Vamos ficar com Agnus Dei, na leitura de James Levine desta Missa Solene de Ludwig van Beethoven.

0: o impressionante Agnus Dei da Missa Solene de Beethoven, e que tem de facto, como escreveu James Levine nas notas deste disco, uma dimensão dramática na transformação da súplica, uma súplica quase desesperada, até à paz que surge na palavra Dona Nobis Pacem. E ouvimos aqui esta interpretação, bem característica das escolhas de um maestro que dirigiu ópera durante tantos anos. Porque os solistas são Cheryl Studer, Jesse Norman, Plácido Domingo, Kurt Mohl, aqui nesta gravação, que para além disso ainda conta com o coro da Rádio de Leipzig, o coro da Radiodifusão da Suécia, o coro de câmara Erik Eriksson e Orquestra Filarmónica de Viena. É assim, chegamos às 8 horas e 35 minutos, vamos para as palavras que o vento não leva.
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2: É um fenómeno eterno. Sempre a vontade insaciável encontra meio de ligar as suas criaturas à existência e de as forçar a continuar a viver com o auxílio de uma ilusão derramada sobre as coisas. Este é retido pela felicidade socrática do conhecimento e pelo sonho quimérico de poder sanar com ela a chaga eterna da vida. Aquele é fascinado pelo véu da beleza da arte que o vento agita diante dos seus olhos. Outro fica, por sua vez, consolado com a noção metafísica de que, sob o turbilhão das aparências, a vida eterna prossegue no seu curso imutável. Sem falar das ilusões mais comuns e mais fortes ainda, que a vontade consegue a cada instante suscitar. Em A Origem da Tragédia de Nietzsche, o cismador de ideias e pessimista além do bem e do mal.
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0: As palavras escolhidas por Ana Paula Ferreira para as manhãs da Antena 2. Vamos agora olhar para um género de música que eu poderia falar de etnojazz. Espero não estar a dizer nenhum disparate, mas também se tiver, vamos já corrigir. Tenho aqui comigo a Caterina Dokova. Disse bem o nome?
1: Ledokova,
0: exato, porque tem um L antes. Caterina, bem-vinda.
1: Obrigada.
0: Aqui ao programa da manhã da RTP.
1: Bom dia, bom dia.
0: Vamos, a Caterina está cá porque nós vamos ter aqui um concerto RTP Antena 2. É amanhã.
1: Sim.
0: Às 19 horas no Liceu Camões, exato. E é a apresentação do álbum Mova Dreva. Disse bem?
1: Sim.
0: Pronto, então, isto tudo porque nós estamos a falar. Que língua é esta? Vamos cá saber. Vamos começar por aqui.
1: É bielorrusso.
0: Bielorrusso, exato. E que jazz é este que vem da Bielorrússia? Que é isto que nós... e mais, vem da Bielorrússia e faz-se em Lisboa, não é?
1: Faz-se em Lisboa. Na verdade, é uma pesquisa, de alguma forma, de algumas raízes que foram perdidas ou não foram conhecidas nunca.
0: Uhum.
1: E dessa pesquisa, dessa caminhada da vida, fui procurar canções tradicionais. Já fiz isto também com canções de Portugal. E pesquisei, e como tive estudo também de jazz, de música clássica, uhum, de antes, misturei tudo e fiz Mova Dreva.
0: Isso é uma bela mistura, na realidade, não é?
1: Sim.
0: Há essa paixão pela recolha de música tradicional como fonte para nova música, para música. E que ainda por cima faz essa fusão que para a Antena 2 é perfeita, da música erudita com o jazz e também o olhar para as raízes, que é,
1: sim,
0: isso que estamos a falar. E eu vou começar por outra pergunta que ainda é um bocadinho antes desta. E o que traz Caterina a Lisboa?
1: Traz vontade de poder viver tranquilamente e poder ter a sua vida própria.
0: Uhum.
1: Sim, vim na verdade, emigrei em 2006 para os Açores.
0: Sim.
1: Onde estive a dar aulas durante 5 anos e meio. E depois decidi estudar mais jazz. E assim vim para Lisboa. Estive no outro clube, estive na Escola Superior de Música de Lisboa. Fiz lá mais uma licenciatura, um mestrado. E cá estou.
0: Já é quase mais lisboeta.
1: Completamente. Vivo metade da minha vida em Portugal.
0: Que bom, e ainda bem que aqui se encontra. E agora houve esta necessidade também de uma reconexão com as raízes bielorrussas.
1: Sim.
0: Com estas canções que em Portugal certamente vão ser uma novidade, não é? Algumas destas canções despertam memórias.
1: Eu acho que sim, porque nos concertos vários, já há pessoas de vários países vieram ter comigo a dizer que, olha, esta fez-me lembrar uma canção que minha avó me cantava.
0: Uhum.
1: Ou lembro-me uma vez um senhor brasileiro disse, ah, nós também cantamos para chuva. E eu acho que as raízes tradicionais vão nos trazer coisas universais que não dependem da língua, dependem dos valores universais, que são iguais em todo lado.
0: Exato. E quanto mais nós conhecemos, mais parecidos todos,
1: sim,
0: nós somos, não é?
1: Completamente.
0: É mais o que nos une do que aquilo que nos separa. A verdade é essa.
1: Completamente, é isso mesmo.
0: Então, vamos começar aqui. Eu pedi logo três faixas para apresentarmos um pouco. Não vamos desvendar muito, porque assim, o objetivo é amanhã as pessoas irem até ao Liceu Camões ou então ligarem a RTP Antena 2 às 7 da tarde e ouvirem o concerto. Mas vamos aqui desvendar algumas dessas faixas e vamos começar por esta primeira, Leleia.
1: Sim.
0: O que é isto, Leleia?
1: Leleia é tiro-lilulé.
0: Tiro-lirulé?
1: Não quer dizer nada.
0: Nada, é como nós quando dançamos.
1: É tiro-lirulé, sim.
0: É a apresentação perfeita. E daquelas letras que toda a gente canta quando nós não sabemos a letra.
1: É leleia, tá bom.
0: Vamos ouvir então um pouco desta música e eu já vou pedir para apresentar também o resto do agrupamento, não é?
1: Sim.
0: Porque temos aqui mais músicos envolvidos.
1: É um quarteto.

0: Em português seria tiro-liro-liro, não é? Leleia em bielorrusso. E sobretudo aquilo que sentimos é uma enorme doçura.
1: É.
0: É, não é?
1: Sim.
0: Esta canção fala do quê?
1: Fala de água. Fala de lagos e de rios. Depois brinca muito com histórias da vida, de apaixonetas.
0: Fala da vida, não é?
1: Fala da vida, como mas, todas as
0: mas com a leveza da água, que é
1: com
0: isso.
1: Com leveza da água, completamente.
0: Com a leveza da água. Nós temos aqui para além da Catarina, temos mais três elementos, é isso?
1: Sim.
0: Quem são esses elementos?
1: No disco são uns, mas amanhã vão estar outros.
0: Então falamos agora do disco que estamos a ouvir e preparamos já para apresentar.
1: Sim.
0: Quem vai estar amanhã.
1: No disco, no contrabaixo, estava o João Fragoso.
0: Uhum.
1: Na bateria estava o produtor musical, quem ajudou a tornar isso tudo real. Uhum. Que é António Loureiro, que gravou do Brasil.
0: Muito
1: um músico
0: bem.
1: Maravilhoso. Que também tem a sua obra incrível, admiro muito. E depois estava no trompete Diogo Duque.
0: Uhum, muito bem.
1: Sim.
0: Muito bem acompanhada.
1: Muito bem acompanhada.
0: Amanhã quem vai estar?
1: Amanhã na bateria vai estar Samuel Dias.
0: Sim.
1: No contrabaixo Francisco Nogueira. E no trompete João Moreira.
0: Ora, e sempre bem acompanhada também, porque os nomes. Eu vou já começar por perguntar: portugueses e brasileiros a receberem esta música da Bielorrússia, como é que eles entram neste registro?
1: Acho que entram da forma mais natural possível.
0: É.
1: Eu gosto muito da música brasileira.
0: Sim.
1: Muito. Eu gosto também da música portuguesa e acho que quando nós, durante a nossa vida, que já são alguns anitos, vamos ouvindo e absorvendo músicas que nos chegam de vários sítios, isso depois transborda na nossa música.
0: Exato.
1: Não há como.
0: Às vezes até entendemos melhor a nossa música e as próprias raízes, não é?
1: Sim, sim. Eu acho que essa parte de influências da música brasileira nota-se.
0: Nota-se?
1: Sim.
0: Já estamos a ouvir aqui Krasna Sonka.
1: Krasna Sonca.
0: Sonca, porque
1: tem a ver com a forma da leitura, sim.
0: Ok, Krasna Sonca, que quer dizer o quê?
1: Sol vermelho.
0: Então vamos ouvir um pouco deste sol vermelho.

0: Cras na Sonsa, acho que agora disse bem.
1: Muito bem.
0: Entretanto, vamos tendo aqui uma lição de bielorrusso. Também, a Catarina, para além de ser uma simpatia e ter este lado doce que passa na música que faz, e este gosto por olhar para as tradições e trabalhá-las e fundi-las. Nós falávamos aqui deste lado de influência da música brasileira que se sente aqui a somar à música bielorrussa. E falava de como é que chegou essa influência brasileira?
1: Quando comecei a estudar jazz...
0: Sim.
1: Sempre gostei de música brasileira antes, e é por isso que comecei a estudar jazz. Então andava a ouvir música do Brasil, mas não necessariamente MPB, sei lá, Jubim, não é?
0: Sim, sim, sim,
1: e,
0: sim.
1: E as coisas mais conhecidas, YouTube foi-me levando, na verdade. E cheguei também a uma região, a estado de Minas Gerais, e ouvi muita música de lá, fez-me tanto sentido, eu pensei, eu poderia ter escrito isso. Fez-me muito sentido.
0: Bem.
1: E passado pouco tempo, conheci vários músicos de Minas Gerais, inclusive fui lá até fazer alguns concertos.
0: Uau, ok.
1: Sim, já foi há 10 anos, foi em 2016.
0: Foi onde?
1: Belo Horizonte e outras algumas cidades mais pequeninas.
0: Foi à capital e as cidades
1: fui,
0: mais pequenas.
1: Sim, porque tinha lá amigos que conheci em Lisboa.
0: Porque, claro.
1: Porque vários músicos do Brasil também vêm cá fazer alguns concertos.
0: Sendo que em Minas Gerais, algumas das terras... Parece que estamos em Portugal, mas noutro sítio, não é? Tem que ver com a história, não é?
1: Sim, sim, sim, sim. Sim, tem muita arquitetura portuguesa.
0: É.
1: Sim.
0: Não tanto em Belo Horizonte, que é a capital moderna.
1: Sim, sim,
0: moderna,
1: sim, nas cidades mais pequenas.
0: Nas cidades mais pequenas.
1: Ouro Preto. Ouro. Pronto.
0: E, portanto, Minas Gerais entrou aí por dentro. E como é que se faz essa fusão? O que quer dizer? Porque quando nós pensamos em Bielorrússia...
1: Sim.
0: É muito difícil pensarmos em Brasil.
1: Mas eu acho que tem algumas coisas na alma que são sempre comuns.
0: Vocês sentem de alguma forma, e até porque também foi para os Açores, aqui em Portugal.
1: Sim.
0: Na Bielorrússia há algo parecido com a palavra saudade? Ficou agora assim um ar...
1: Sim.
0: Pensativo.
1: Sim. Tem.
0: Tem.
1: Tem. Tem.
0: Tem.
1: Tem palavra sumavat, que é ter saudades, não é? É um verbo, sumavat.
0: É um verbo.
1: Mas há também sum.
0: Sum.
1: Uhum.
0: E isso junta, esse sentimento passa para a música? Porque a música brasileira e a música portuguesa têm muito dessa carga nostálgica, não é?
1: Sim. Sabe, eu acho que, no meu caso, não. Eu sinto alegria. Eu quero transmitir.
0: Que também
1: alegria.
0: É muito brasileiro nesse lado.
1: Sim, sim. E mesmo se temos saudade, podemos ter a tal saudade com alegria como na música brasileira.
0: Como dizem os brasileiros, aquela saudade gostosa, não é?
1: Gostosa, sim.
0: Boa, estamos a lembrar de coisas boas.
1: Sim, sim. Então... Com leveza. Leveza.
0: Ora, nós estamos aqui a ouvir, nós já estamos a ouvir mais uma faixa que é Yuria.
1: Yuria.
0: É assim.
1: Uhum.
0: E aquilo. Este disco já tem alguns anos, não é? Este disco é de 2001.
1: Foi editado, sim, 2021.
0: Amanhã vamos ouvir só este disco ou já vamos ouvir
1: partes? Vamos
0: ouvir
1: toda a música que ainda não está gravada no disco.
0: Exato.
1: Está a acontecer neste momento, as gravações estão a acontecer. Vai sair no volume 2 de Mova Dreva e vão ouvir toda a música que ainda está inédita.
0: Muito bem. Então, na realidade, aquilo que nós vamos ter amanhã às 19 horas no Liceu Camões é uma antevisão daquilo que vai ser o volume 2 desta belíssima Mova Dreva que nós estamos aqui a ouvir. Eu vou-lhe pedir para relembrar quem são os músicos que vão estar
1: amanhã
0: com a Catarina amanhã e para deixar um convite ao público da Antena 2 para ir ouvir esta música. Se bem que eu acho que já ficámos com vontade, mas... Nada como termos mais um convite.
1: Amanhã estaremos em quarteto no auditório do Liceu Camões. Eu vou estar no piano e na voz. No contrabaixo vai estar Francisco Nogueiro, no trompete João Moreira e na bateria Samuel Dias. Vêm muitos amiguinhos nossos. Vou levar também os discos do volume 1, quem quiser levar para casa.
0: Claro.
1: Vou contar histórias depois, se quiserem também conversar e saber um bocadinho mais.
0: Isso é maravilhoso, contar histórias é ótimo.
1: Sim.
0: Porque nós aqui neste disco temos essencialmente música ligada à Bielorrússia, certo?
1: Sim.
0: No volume 2 já vamos ter assim uma viagem maior.
1: Um pouquinho, sim, mais abrangente. Vai haver uma canção tradicional da Ucrânia.
0: Uhum.
1: Achei super importante colocar também música ucraniana.
0: E que bom que é ter uma bielorrussa a ir buscar uma canção da Ucrânia.
1: Sim,
0: fosse um mundo assim.
1: Sempre, sempre. E também vai haver uma canção tradicional portuguesa.
0: Podemos saber qual é?
1: É Moda do Intrudo.
0: Ah, muito bem.
1: Sim.
0: Muito bem.
1: E música instrumental também, alguma música sem letra.
0: Claro.
1: Achei também bem fazer este caminhado assim.
0: Acho, parece perfeito. E dessas histórias que vai contar, há alguma que possa contar aqui rapidamente?
1: Na verdade, durante o concerto não vou contar histórias, porque vai haver transmissão ao vivo para a
0: Antena 2. Que é para não,
1: para não quebrar. Sim, para não quebrar o ritmo e o concerto durar exatamente aquele tempinho. O João Almeida que vai apresentar
0: o concerto.
1: Sim, e contar um bocadinho o que é que está a acontecer. Mas histórias, acho que vou conseguir contar só depois do concerto para aqueles que vierem.
0: Então pronto, isto é assim. Pronto, se queremos ouvir as histórias, temos que ir. Catarina, muito obrigado.
1: Muito obrigada
0: por ter vindo aqui. Catarina Ldokova. Ldokova. Não, é que o L é difícil, porque é L apóstrofe D-O, não é?
1: Porque na língua bielorrussa,
0: sim,
1: nós temos dois símbolos que não se pronunciam, só
0: sim,
1: que é o símbolo suave e símbolo duro.
0: Sim.
1: Então o símbolo suave suaviza a letra.
0: Ok.
1: Então eu tenho este símbolo suave no meu sobrenome.
0: E que fica Ldovoka.
1: Ldokova.
0: Ldokova.
1: É um L, fica suave.
0: Ldokova. Eu
1: em português troco. Tive que pôr este apóstrofe porque não há uma letra. É como se fosse um H.
0: Ok, ok. Muito
1: porque
0: bem.
1: Não tem som, mas suaviza.
0: Muito bem. Então vou tentar dizer outra vez: Catarina Ldokova.
1: Perfeito.
0: Pronto. E que vai estar então amanhã, está aqui connosco agora, e vai estar amanhã nos concertos da RTP 2, comentados pelo João Almeida, apresentação do volume 2,
1: sim,
0: deste Mova Dreva, e que vai ser no Liceu Camões às 19h. Catarina vai estar no piano, na voz, é a autora de todas as músicas.
1: Sim.
0: E também com um grande conjunto de músicos portugueses que estarão.
1: Alegria,
0: a
1: alegria
0: tocar
1: e honra. Sim.
0: Obrigado por ter vindo.
1: Muito
0: até
1: obrigada,
0: ao programa.
1: Bom dia.

Ouvimos então Yuria. Eu aqui a brincar com o disco da Mova Dreva, da Caterina, descobri uma coisa fantástica: é que é um objeto, numa altura em que quase já ninguém compra CDs, este é daqueles que vale a pena, até para os colecionadores, porque é dos poucos CDs que eu conheço que dá para trocar a capa. Ou seja, há uma série de cartões lá dentro, ligados e associados a cada música. Cada cartão tem um bordado tradicional da Bielorrússia e nós podemos escolher o cartão que queremos para fazer a capa do disco. É genial e é uma prova de que os discos continuam bem vivos, independentemente da era digital, continuam bem vivos e continuam a ser grandes objetos de coleção. Então, para além do concerto de amanhã, vale muito a pena procurar este disco Mora Dreva, que se encontra disponível e que amanhã, nomeadamente, vai poder ser disponibilizado no concerto às 19 horas no Liceu Camões.

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0: palavras que o vento não leva.
1: Quando, com o pretexto de uma cena, de uma ação, de um evento, de um ambiente qualquer, ressoa uma música adequada, esta parece revelar-nos a significação mais secreta e afirmar-se como o mais exato e mais luminoso dos comentários. Compreendemos igualmente como é que aquele que se abandona sem reservas à impressão produzida por uma sinfonia julga ver desenrolar-se perante os seus olhos todos os acontecimentos imagináveis da vida e do mundo. Em A Origem da Tragédia, de Nietzsche, o cismador de ideias e pessimista além do bem e do mal.
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0: As palavras escolhidas por Ana Paula Ferreira para as manhãs da Antena 2 passam 4 minutos das 9 e nesta terceira hora do programa da manhã da RTP Antena 2 vamos estar aqui a olhar para o Festival Sister Música, o Festival de Música de Alcobaça, é a 34ª edição e que decorre de 26 de junho a 31 de julho. Um festival que surgiu em 1992 e que tem sido uma celebração da música desde então, cada vez mais aberto a uma universalidade geral da música, podemos dizer assim, e também a outras artes, como é a dança. Para isso temos aqui o Zé Rafael, que é o diretor-geral do festival. Temos também a soprano Silvia Sequeira, que vai ser uma das protagonistas, nomeadamente do concerto de encerramento deste festival. Bem-vindos aqui ao programa da manhã da RTP Antena 2. Já lá vamos à Silvia, porque eu à Silvia vou querer perguntar muito mais coisas para além do que do festival. Não é todos os dias que se tem assim esta senhora aqui ao microfone. Então, Zé Rafael, bem-vindo.
1: Bom dia, obrigado.
0: O tema é a ressurreição.
1: Verdade.
0: E terminam com a Sinfonia da Ressurreição, nem de propósito, não é?
1: Sim, tem exatamente a ver com isso. Nós entendemos que faria sentido, uma vez que havia a oportunidade de apresentar esta obra emblemática, e partindo deste conceito de ressurreição, quisemos entendê-lo de formas diversas. Desde logo, de um ponto de vista mais litúrgico e literal, e vamos ter alguns programas neste que nos acompanham, tal e qual como aqui o programa de encerramento, mas depois dar também uma visão um bocadinho diferente do próprio conceito, virado mais de uma forma metafórica para a transformação, para a renovação ou para a abertura de novos ciclos. Portanto, a programação vai um bocadinho pegando aqui no concerto de encerramento e depois sai para outras coisas até começando no dia 26.
0: Não é? E que, no fundo, é a própria temática da segunda de Mahler, não é? Propriamente sim, sim. Só a ressurreição metafísica, mas é o lado de renovação Eu ainda há pouco tempo fiz a propósito do Santo António, já sei, foi na semana passada. A propósito do Santo António, falava da segunda de Mahler, porque o scherzo da segunda de Mahler é o sermão de Santo António aos Peixes. E a história é curiosíssima, porque o sermão de Santo António aos Peixes é, na versão alemã, a história é algo irónica. É o Santo António que decidiu ir falar aos peixes porque os humanos não a queriam ouvir. Os peixes ouviram, adoraram, disseram que era tudo maravilhoso, isto é o que se encontra no Lied. Mas depois cada um seguiu a sua vida e continuaram todos a pecar como pecavam antes, igualzinhos a si próprios. E acaba por ser uma enorme crítica à sociedade. E isto aparece na Sinfonia do Mahler como um plano de... isto é a humanidade só por si, pronto, não vale a pena, isto é a humanidade. Mas de repente vêm aqueles dois andamentos finais, que começa com a área de meio-soprano Ulrich, que é uma canção também da Trompa Mágica, e depois o final da sinfonia, que é essa renovação espiritual. Afinal, a humanidade é o que é, mas ainda há esperança.
1: Verdade.
0: E nos tempos que correm, que belo tema, Zé Rafael, para trazer esperança. Nós já falámos do Festival Sister Música aqui algumas vezes, porque vocês têm programas que circulam. Então vamos começar por aí. Okay. A circulação continua a ser uma das grandes apostas do festival.
1: Sim, o festival acho que tem o seu epicentro em Alcobaça, muito, muito relacionado com o Mosteiro de Alcobaça, com o património da Unesco, claro. Onde utilizamos diversas salas e fazemos diversas apresentações, mas depois queremos sair daí e vamos aos nossos concelhos vizinhos com uma programação às vezes um pouco mais fora da clássica. Temos uma outra rota que damos o nome de Rota de Cister, que nos é muito querida, que no fundo é saindo de Alcobaça e procurando outros edifícios, outro património edificado cisterciense, e aí obviamente trabalhamos quase sempre na esfera da música clássica, Odivelas, Arouca, o São Bento de Castres, que é onde agora está sediada até a sede do Évora 27. Durante muitos anos fizemos lá um recital em julho, mas também em Almoster, São Pedro do Sul. Portanto, esta relação que, saindo de Alcobaça, tal e qual como os monges há tantos séculos atrás, não é? Alcobaça foi um dos centros mais importantes da Ordem de Cister em Portugal, e daí surgiu para dar mão e dar carta a muitos outros espaços. Nós também, à nossa dimensão, não é? E aos dias de hoje queremos levar a música, saindo de Alcobaça, para outros espaços.
0: E tem-no feito com bastante sucesso. É impressionante a quantidade de sítios e de espaços que vocês visitam. O concerto de abertura, dia 26 de junho. Isto é, vamos cá ver, é que quando nós olhamos para a programação de Sister Música hoje em dia e vamos à vossa página, já ficamos confundidos. Sim. Porque vocês desde maio que estão numa atividade intensa, é quase como se o festival agora alargasse.
1: Foi mesmo uma decisão, e uma decisão que vem desde há uns anos esta parte, em que saindo do festival organizámos uma temporada. Portanto, claro. O festival hoje vive no seu período regular, de julho até de início de final de junho até o final de julho, às vezes o início de agosto. Depois temos um momento muito importante para nós também, no último trimestre do ano, de outubro a dezembro, onde, que chamamos de música Fronteiras, onde procuramos relacionar mais a música contemporânea com outras artes. Temos o Sister Música Sacra, que é um programa de formação e, durante o período pascal, e acabamos por estar então praticamente durante todo o ano, não só no festival, que é a nossa razão de existir enquanto Sister Música, mas a tentar encontrar momentos interessantes.
0: Não, na realidade vocês repetem um modelo que é muito conhecido, que é o modelo de Salzburgo, que não para, não tem um festival, mas tem várias épocas de festivais, sendo a principal época de verão, não é? Sim,
1: claro. Aqui há um aspecto, por exemplo, muito interessante. Nós, através de uma parceria feita com a Round Classic, por causa do festival que aqui também foi lançado, acabámos por utilizar esse momento e em parceria apresentar a nossa programação cá em Lisboa no dia 30 de maio, tínhamos feito dia 9. Pronto. É daí um pouco esta noção de que estamos sempre a tentar que as pessoas não se esqueçam de nós e a dar-lhes oportunidade para verem coisas bonitas.
0: Eu espero que não se esqueçam de maneira nenhuma.

0: é bem assim, e o único andamento em si menor é o Kyrie e essas coisas
1: muito
0: todas.
1: Muito,
0: e afinal a missa já existia, depois não existia. Depois...
1: É verdade, mas agora puxando um bocadinho ali para a Alcobaça, nós vamos fazer na nave central, e como tu bem sabes, a nave central tem uma acústica que é muito desafiante, tem uma reverberação muito longa, então nós temos que, com uma instrumentação e com os coro de 10 solistas, não sei se aprendi bem como ele, como
2: 10 solistas, sim.
1: Sim, mas
2: que era o coro ideal para Bach.
1: Exato, é mais uma lição do dia 19.
2: Uhum.
1: Então, trabalhamos para que todas as pessoas consigam ter uma boa experiência e é um evento que sem dúvida marca a nossa região.
2: E eu acho que vale a pena aqui não só ouvirmos um pouco da música, como até relembrar que coro é este, porque quando se diz assim, quando eu disser os nomes do coro, nós dizemos queria lá estar. Aqui o coro barra solistas vão ser Ana Quintans, Eduarda Melo, Raquel Mendes, Rita Moraes, Gabriel Dias, António Lourenço Menezes, Fernando Guimarães, André Lacerda, Hugo Oliveira e André Henriques. Não precisamos de mais cor, chega, está perfeito. E eu estou aqui a brincar, mas é daquelas versões, e o Miguel Jalouto explica isso muito bem, ele já tinha feito isso com as vésperas de Monteverdi, que permitem estarmos mais atentos à filigrana da escrita contrapontística do compositor. E ele, nomeadamente, pediu-nos nesse dia que, atendendo aos tempos que nós vivemos e tão conturbados, e se calhar até ao tema da ressurreição, ouvíssemos aqui o Dona Nobis Pacem, e é o que nós vamos ouvir para perceber com que música vai começar o Festival da Alcobaça.

0: É interessantíssimo o mundo da interpretação e aquilo que podem ser os limites ou não da interpretação, porque nem há uma semana, quando falávamos com o Miguel Jaloto, eu escolhi a gravação do René Jacobs, que é uma gravação daquelas, como disse o Jaloto, dançável, onde os tempos, tem aquele tempo saltitante da prática da música antiga, e quando pus o Sanctus até me assustei, porque nem o reconheci, porque nós estamos habituados a algo mais solene, e de repente saiu assim uma coisa muito à maneira de uma suite dançante. E agora estou nada se pache na interpretação do Masaaki Suzuki e do Bach Collegium Japan, que é outra autoridade em Bach, é outra coisa completamente diferente. Isto é a magia. Vamos ver como é que é a versão do Miguel Jaloto no Mosteiro de Alcobaça, que certamente também terá as suas especificidades pela necessidade de adaptação ao espaço, à acústica do espaço. Há aqui outra questão que também temos que falar, que muitas das pessoas que vão assistir música, sobretudo as que foram há muito tempo, falavam da dificuldade de determinado repertório na nave central do Mosteiro de Alcobaça. E algo que há uns anos a esta parte vocês têm corrigido de uma maneira muito eficaz, recorrendo à nova tecnologia. Sim, sim. Mas já é possível fazer esse tipo de correções, não é?
1: Sim, de facto a nave central tem uma acústica, como falamos, uma reverberação muito longa, e para determinadas obras dificulta a audição. Então, desde há uns anos a esta parte, temos ensaiado, e nos dias de hoje acho que estamos próximo de uma grande experiência, que é permitir que as pessoas ao longo da nave recebam o som de uma coluna com um ligeiro delay. Isso permite fazer a correção, as pessoas estão dentro do concerto, temos também videoaulos espalhados, e acho que estando lá a arquitetura impõe-se, mas o som ainda sobreleva. Portanto, acho que é uma grande experiência.
0: Ora, vocês têm vários, podemos dizer, vários ciclos dentro do festival, para simplificar.
1: Sim. Porque tem linhas de programação.
0: Linhas de programação. Queres desenvolver, sim, aqui as linhas, e depois vamos escolhendo aqui alguma música para
1: com
0: ilustrar.
1: Certeza.
0: Há concertos que me chamaram claramente a atenção. Obviamente os sinfónicos chamam sempre a atenção, mas há um em particular que me chamou imensa a atenção, porque estamos a falar de músicos iranianos,
1: certo,
0: não
1: certo,
0: é? Mas deixo contigo, okay, a condução destas linhas.
1: Está bem, então vamos pensar um pouco desta forma. Portanto, o Sister Music é um festival que se afirma que se afirmou desde sempre com uma programação clássica, erudita, forte. E nós não queremos, e esse é o nosso core, e não queremos que as outras linhas programáticas de alguma forma diminuam ou contaminem o que é o core. Mas queremos que elas somem, que sejam complementares, nos permitam, através de algumas experiências, trazer até pessoas que se relacionem posteriormente com a clássica. Claramente, o que estás a falar, esse concerto dos músicos iranianos, é o projeto Setar, liderado por Mustafa Taleb, entra dentro daquilo que chamamos os outros mundos, a linha programática Outros Mundos, que gira em torno da música do mundo, como é o caso, ou do jazz, mas também do bailado, às vezes até quase do folk, dependendo das oportunidades. Portanto, esta linha é uma linha evidente que procura outros espaços também no mosteiro, porque o engraçado de podermos estar dentro deste monumento de património mundial é que cada recanto tem a sua especificidade e permite fazer coisas diferentes. Então nós tentamos explorar isto um pouco. Por exemplo, o Setar, este programa de dia, que vai ser no dia 28, domingo, às 21h30, vai ser feito na capela, na Sacristina Manuelina.
0: Portanto, claro.
1: Que não está aberto ao público, é logo, desde logo um outro incentivo, e tem uma acústica belíssima, e depois temos em confronto duas... Um confronto, não, em diálogo, acho que é muito mais bonito. Em diálogo, duas realidades completamente distintas, não é? A realidade profundamente religiosa ocidental com a música iraniana de raiz persa, portanto, acho que vai ser um diálogo muito, muito interessante.
0: Nós aqui já estamos a ouvir um bocadinho do Mustapha Taleb, vamos deixar um pouco para perceber, e que de certa forma também faz um pouco da nossa raiz por causa da ocupação islâmica, ou seja, a própria música portuguesa e até a nossa vivência religiosa, basta pensar no canto moçárabe e na importância que teve para a Igreja Católica, vai viver muito destes melismas que vêm do Médio Oriente e do Norte da África, e que nós ouvimos aqui. E é música persa a invadir assim o mosteiro de Alcobaça?

0: Este é um dos discos de Mostafa Taleb, que é dos músicos que vêm, aquele que tem mais discos gravados. É, de facto, o grande nome internacional do Irão. E é interessante porque nós vemos, de facto, aqui algo... Temos outro lado do Irão, porque há esta questão da cultura iraniana, muito, obviamente, ligada ao islamismo, como não poderia deixar de ser, mas também não nos podemos esquecer da herança persa e do zoroatrismo que ali nasceu e que tem muito que ver com alguns dos títulos que aparecem nesta música, como Ascendência, O Sonho Espectral, para além do Nevoeiro, o Véu Celestial, que é um lado, que é quase uma filosofia, não é? Mas que é um lado
1: mais transcendental.
0: Transcendental, muito mais transcendental do que aquilo que é habitual nas chamadas regiões monoteístas tradicionais, não é? E que é um lado que é muito ligado à Pérsia.
1: E de facto acaba por ser para nós aqui uma oportunidade para podermos conviver um pouco com esta com esta expressão. No passado já tivemos um concerto incrível com os músicos do Tejo e com dois intérpretes indianos.
0: É verdade, sim.
1: Foi qualquer coisa de maravilhoso. Portanto, esta ideia de que nós possamos estar a conviver com...
0: West meets West, que é mais fácil dizer em inglês.
1: É mais fácil, soa melhor, não é? Mas também acho que é essa a nossa função, de dar a hipótese de escuta ao vivo e em performance a coisas que... a espetáculos que de outra forma seria mais complexo tê-los. Mas não se esgota aqui outros mundos. Eu ainda queria fazer mais, pelo menos duas referências. Uma, desde logo, a um projeto do Daniel Bernardes, o Quad Libet Quintet, que vai apresentar o disco Bach, uma encomenda feita o ano passado aqui também para os nossos parceiros do Around Classic. Depois uma compositora portuguesa que se chama Estela Alexandre, que à sua volta construiu uma orquestra de jazz, e que acaba por ser ela a liderá-la e compôs para a própria orquestra, como eu acabei de dizer, e vai ser um concerto também incrível. Portanto, outras formas de olhar a música, mas também outras formas de vivenciar o mosteiro, e aqui, no caso, acerca do mosteiro, que é o nosso palco, o nosso grande palco ao ar livre.
0: O Daniel Bernardes, nós também já o tivemos aqui algumas vezes, o próprio Miguel Leal Coelho falou aqui com particular orgulho desse trabalho baquiano e agora mozartiano, porque foi a proposta seguinte, o Daniel vai andando compositor em compositor, foi Messiaen, foi Beethoven,
1: com pé na clássica, um pé no jazz.
0: Com pé na clássica, um pé no jazz, a verdade é que se vai revelando um enorme pianista de jazz, um enorme compositor, um enorme arranjador, e que também não esconde o seu lado clássico, podemos dizer assim. Mas talvez não seja tão conhecida a Estela Alexandre, que eu acho que podemos ouvir aqui. Ainda há bocado tínhamos aqui a Catarina a falar da forma como a raiz, a música de raiz, pode dar-nos luzes sobre o jazz e a música clássica. É o que a Estela Alexandre faz, por exemplo, com esta Senhora do Monte.

0: Estamos a ouvir Senhora do Monte com a Estela Alexandre, a Estela Alexandre Orquestra. É ela que estará também no Sister Música e no Festival de Alcobaça a trazer-nos este jazz que está muito ligado às nossas raízes. Zé Rafael, tu já falavas aqui que lição de ligação às raízes é o que um coro do Porto faz.
1: Sim, foi uma experiência incrível aqui no Bosco. O Bosco, portanto, é o que nós, explicando um bocadinho para depois ir ao concerto que aconteceu este sábado dos Amixitia Coros. O Bosco para nós é uma, de certa forma, uma inovação, porque nós tentamos sair da linha programática Outros Mundos, mas relacionarmos evidentemente com a nossa cidade. O Bosco é de entrada livre todos os sábados às 19, desde que começou no dia 13 de junho e vai até dia 25 de julho. Pensamos ter sempre alguma coisa que de alguma forma se relacione com o universo clássico. Queremos que seja a porta de entrada, o primeiro contacto, e nada melhor, por exemplo, do que este grupo que referimos agora há pouco, do Amixitia Coros, um coro sediado em Penafiel, que consegue trazer uma portugalidade e uma sensação tradicional, mas utilizando se calhar um espectro mais erudito ou um canto mais que esperaríamos ver numa igreja, num canto sacro. De repente isto parece uma grande misturada, mas funciona de forma incrível. É mais uma parceria que o festival fez, neste caso com o Inatel. O Inatel lançou o Festival 440, de lançamento de grupos portugueses, e nós, em parceria com eles, acabámos por acolher os Amixitia e foi incrível. No Bosco vamos ter outras coisas deste género. Vamos ter, desde logo, terminamos com o Mami Maiga, um senegalês que está a viver há muitos anos em Valência, que o instrumento principal é cora, mas que depois vai relacionar a cora com o violino e com o violoncelo. Depois temos o Stanai Collective, uns miúdos de Londres, desta nova ordem do jazz britânico, vão fazer connosco três concertos. Fazem Coimbra, fazem depois em Alcobaça e no domingo, numa parceria com o município de Porto Mós, no ciclo de concertos em Mãe Natural, vão estar no Arrimal. Portanto, nós queremos sempre que a programação principal, que por onde já falámos, as orquestras, os ensembles vocais, a música antiga, os recitais. Vamos ter um recital incrível do Horácio Ferreira no dia 11, a abrir o
0: grande músico, sem dúvida.
1: Incrível.
0: É porque às vezes nós, é claro que é sempre bom trazermos referências internacionais, mas às vezes é só tonto esquecermos dos músicos excepcionais que temos, e o Horácio Ferreira é um deles, sem dúvida.
1: Sem dúvida. E vai ser um sítio, o concerto vai acontecer num sítio muito, muito bonito. Chama-se Capela do Desterro. É uma capela que está encerrada ao público há muitos anos. Essa também é uma função que assumimos junto à direção do mosteiro e do Museu dos Monumentos, que é nós termos alguma capacidade para abrir espaço e pôr espaço ao público que de outra forma seria difícil de serem fruídos. Então, portanto, estava eu a dizer, tendo sempre os olhos na programação principal, mas tentando que envolver outras audiências e outros públicos, e de facto o Bosco tem que ser daqui uma grande surpresa para nós e um grande sucesso. E nesta medida, ainda gostava só aqui de vos deixar mais uma nota. Nós, o ano passado, tivemos uma programação muito em torno de Ravel e acabámos por... havia um filme biográfico que acabámos por apresentar em algo que chamámos de uma programação paralela, e foi tão bem recebido que este ano desafiámos e vamos fazer um pequeno ciclo de cinema de três filmes ao ar livre dentro do mosteiro, no Patim da Cerca, e vai começar já no dia 2 com o Moulin Rouge, 25 anos depois da sua apresentação ou da sua estreia.
0: Essas coisas não se dizem. 25 anos depois do Moulin Rouge, nós faz-nos sentir velhos.
1: Parece que foi ontem, não é?
0: Parece que foi ontem.
2: Mas é incrível. É incrível como o tempo passa.
1: E aqui o Moulin Rouge, porquê? Porque de repente isto até tem uma ligação com a nossa temática, porque nós, a curadoria deste ciclo são de duas pessoas, do David Mariano e do Pedro Tiago Almeida. E eles entenderam este desafio da ressurreição e pensaram no Moulin Rouge como a ressurreição dos musicais, e que foi no século XX praticamente o primeiro grande filme musical que voltou a dar aquela aura grande e de muito público.
0: Século XXI.
1: Exato, obrigado.
0: É verdade. A geração, que na altura tinha 20 e tal anos, a minha, de repente voltava a ter uma injeção de entusiasmo pelo fenómeno do musical, graças a Nicole Kidman e seus amigos, porque. E depois um musical que vai buscar referências de todos os tempos da história dos musicais.
1: É um bocadinho esse o encontro, não é? É voltar a dar uma experiência, e sempre partindo do mosteiro, relacionado com a música, para que as pessoas tenham um espaço diferente para fruir, uma relação diferente. E claro, se calhar aqui, neste caso, valorizar isso, exatamente o que estavas a dizer, André. Há 25 anos foi um marco, e houve uma geração que se começou a relacionar com os musicais, e ainda hoje temos, né, ainda há pouco tempo, tivemos um musical de grande sucesso, portanto, interessante. Depois temos o Chopin, uma sonata em Paris, que foi uma estreia de há 15 dias, 3 semanas, e no fim terminamos com um filme francês que é muito interessante, que se chama Siga a Banda, em português. Basicamente é a história de uma banda sinfónica, de uma banda filarmónica, e de dois irmãos, e nós, sendo o Sister Música organizado pela banda de Alcobaça, portanto a ABA, a Banda de Alcobaça, Associação de Artes, estamos muito relacionados com este tema, e vai ser muito engraçado ver, porque tem a leveza de um filme francês, mas com uma densidade forte.
0: Siga a Banda, isto é quase que é de propósito para a Sílvia, não é?
1: Isso mesmo.
0: Porque a Sílvia já seguiu a banda, e podemos dizer que é filha da banda.
3: É verdade, nasci nas bandas filarmónicas.
0: É, não é?
3: É sim.
0: Então compreendes bem este trabalho.
1: É ótimo ter essa noção. As bandas filarmónicas por este país fora têm um papel incrível e deram asa a muitos, muitos músicos de nomeada, mas Sílvia.
3: Não, sim, é verdade.
0: Tu vais estar a fazer o Soprano da Segunda de Mahler, que é, quer dizer, das obras mais inspiradas que alguém compôs.
3: Sim.
0: Vocês estão basicamente uma hora e meia à espera para cantar, mas quando cantam, o mundo para, porque é isso que acontece no final da sinfonia. Como é que é resistir emocionalmente àquela avalanche musical?
3: É assim.
0: Até porque és uma pessoa temperamental.
3: E adoro sinfonia, não é? Portanto, nasci também no meio dela.
0: Claro.
3: É essa. Eu acho que para o soprano em específico, claro que para o alto também, a minha colega Cláudia Ribas, que vai fazer um espetáculo, tenho certeza.
0: A Cláudia tem um dos momentos da sinfonia, que é o Ulrich.
3: Exatamente. Depois dela, que também vai ser uma inspiração, entrar na parte de soprano é muito desafiante.
0: Uhum.
3: É mesmo muito desafiante. Primeiro porque entramos com o corpo, portanto temos que ser imperceptíveis nos primeiros segundos que estamos a cantar, mas tivemos uma hora sentadas. Então de repente temos, ok, agora é para focar e para cantar bem, e a verdade é que a soprano na segunda de Mahler é a luz.
0: É
3: a luz. Enquanto que o alto fala mais sobre a terra, sobre a dor, sobre a parte mais mundana, o soprano aparece como a luz. Portanto, é quase como pegar na dor humana e tentar transcendê-la, vai passá-la para a luz, que no fundo é isso que Mahler queria. E ele também mudou a letra por causa disso.
0: Claro.
3: Porque ele não queria de todo que fosse religioso. É uma espiritualidade sem dogma. É uma das coisas mais bonitas que ele já fez. Sim.
0: É isso que se sente durante toda a sinfonia. E por isso é que esta sinfonia é tão universal. Eu lembro-me de uma transmissão que me impactou bastante, que foi na Sala Paulo VI no Vaticano, em que precisamente o João Paulo II ainda convidava líderes religiosos de muçulmanos, judeus, ortodoxos, para estarem presentes, e não havia liturgia, não havia palavra, a única coisa que se ouvia era a segunda de Mahler. E é talvez por isso, por essa espiritualidade absolutamente universal, não é?
3: Sim.
0: E vocês sentem isso quando cantam. Que é feito, Sílvia? que é feito? É isso que nós queremos saber, não é?
3: O que é feito? Bem, neste momento estamos
0: a... Eu já não vi a Sílvia desde o Felizmente ao Luar, do Alexandre Delgado.
3: Que voltei a cantar, entretanto, sim, em Macau, e adorei. Sim, sim.
0: E como é que correu essa experiência?
3: Olha, eu nunca tinha ido para aqueles lados e em 2026 já fui duas vezes a Macau.
0: Pronto.
3: Foi assim, fui muito bem recebida, da primeira vez também, por causa do Cascais Ópera. Uhum. Fomos lá fazer um concerto, lá está, para conseguirmos fazer estas pontes entre Portugal e Macau. Fomos lá com o Cascais Ópera e desta segunda vez fui lá por causa do Dia de Portugal. Não uhum. foi no dia 10 de junho, porque em Macau eles fazem um mês inteiro.
0: Um mês inteiro é o mês de Portugal.
3: Exatamente, dedicado a Portugal. A Torre de Macau iluminada.
0: Nós também, nós começamos dia 10 e acabamos no São Pedro.
3: É
0: um bocado isso.
3: Sim, então estive lá e fiz só música de compositores portugueses e adorei. Uh-huh. Pude finalmente cantar Alfredo Keil, que é um dos meus compositores
0: que
3: favoritos.
0: Maravilha.
3: Finalmente.
0: E cantaste o quê? A Serrana.
3: Cantei a Serrana.
0: Noite Medonha.
3: Noite Medonha, claro. Também cantei o Notte di Pace.
0: Sim.
3: E gostava de ter cantado a Susana, a parte final, que é muito, muito bonita, a valsa uhum. que ela tem, mas infelizmente não encontro partitura para piano. E como o pianista não era português, não lhe quis dar uma versão de orquestra. Porque também tivemos muito poucos ensaios, então pensei assim: opá, vamos pelo seguro e fazemos outra coisa. Cantei também fado em inglês pela primeira vez na minha vida.
0: Inglês.
3: Adorei, da Amália.
0: Qual foi o fado?
3: Foi a Lisboa Antiga.
0: Old Lisbon.
3: Yeah.
0: Ok.
3: Foi brutal porque também fizemos com uma menina de Hong Kong e com um barítono de Macau.
0: Muito bem.
3: Então, para fazermos esta junção toda, eu cantei um primeiro verso, cantei em português, uhum. depois o refrão cantamos todos em inglês. Foi muito bom, foi muito bom.
0: Estou a tentar imaginar, mas foi. É sim, é a música, é internacional.
3: Mas é internacional, foi uma maneira de levarmos Portugal e o fado, que também é nosso, né?
0: Sim.
3: E podermos.
0: Eu fico muito contente por se levar à Alfeira do Keil, por estar neste momento a recuperar muitas obras de Augusto Machado, por exemplo. Sim. Porque é uma das coisas que nos falta. Fica aqui o desafio, se calhar até para a própria rádio, não sei porquê, de se fazer mais e de se recuperar este repertório lírico nacional que tu que o cantaste. É bom repertório.
3: Olha, eu em Alfredo Keil, eu já conhecia algumas coisas, uhum. mas quando comecei realmente a cantar para este concerto e a preparar mesmo o máximo que eu podia, pensei: Alfredo Keil, se pensarmos nele como Puccini,
0: uhum.
3: delicioso.
0: Claro.
3: As frases são deliciosas. E à primeira vista, se nós não tivermos o tato da língua, que neste caso será a dificuldade, não para nós, mas para quem gostaria de cantar,
0: claro.
3: Acredito que seja difícil de entender alguns momentos. Mas eu, como faço muito Puccini, uhum. e decidi ver aquilo um bocadinho mais na linha de Puccini, e posso
0: garantir. É da época.
3: E posso garantir que é das coisas mais deliciosas, é essa área. É. A área da Serrana é deliciosa se for feita como se estivéssemos a olhar para uma partitura de Puccini.
0: E a ópera tem esse lado. Eu que, por minha vez, cantei alguns coros da Serrana e que quando cantamos os coros sentimos aquele Zé Rafael, sentimos aquilo que tu há bocado falavas da Portugalidade, e parece que não vai fazer muito sentido num contexto lírico. De repente, quando entra a orquestra e percebemos a orquestração absolutamente genial do Alfredo Keil e a maneira como ele trabalha o tema... Uhum. Tudo aquilo ganha uma proporção e percebemos porque é que a Serrana e esta música é considerada a ópera nacional, porque e é merecido. E há bocado falámos do Alexandre Delgado, façam-se as três óperas do Keil urgentemente, porque precisamos disso. E depois leve-se até ao Sister Música.
3: Quem
0: claro.
3: Sabe?
1: E nós cá
3: não?
1: estaremos para receber.
0: A Sílvia, tu quer dizer, para além desta experiência, tens cantado mais lá fora do que cá, também.
3: Sim.
0: Mas isso é bom sinal, é sinal da tua internacionalidade. Continuas muito ligado à Holanda?
3: Agora um bocadinho menos, sim. Uhum. Agora um bocadinho menos. Foi um misto, porque o ano passado fiz o Leville lá. Uhum. Fizemos o Leville e levámos a toda a Holanda. E foi fantástico. Infelizmente, assim como aqui em Portugal, a Holanda também está a passar por uma fase menos boa a nível operístico, vamos lhe chamar assim.
0: Ok.
3: Em que tanto a Rise Opera, que é uma companhia de ópera, como a Operas Out, que são as duas companhias de ópera maiores fora o DNO, não é? Que é a Dutch National Opera, tiveram muitos cortes de orçamento. E isto é uma coisa que nós devíamos também de nos preocupar, não é?
0: Porque está
3: a acontecer em toda a Europa.
0: Estás a falar da Holanda, mas está a acontecer em toda a Europa.
3: Claro,
0: exatamente.
3: Isso. E para nós, cantores, é sempre um bocadinho assustador, sou sincera, porque nós tínhamos uma Rise Opera que fazia pelo menos 5 produções por ano e está a fazer 2. Uma Operas Out que fazia 3 produções por ano, porque ainda assim era a companhia que recebia menos porque era a do Sul e eles não. O Sul não interessa.
0: A sério?
3: A sério? Eles são alemães, eles são mais alemães.
0: Ok, ok.
3: Eu acho que é como o Porto de Lisboa.
0: Ok, já. Não, o Porto de Lisboa é uma rivalidade, mas depois gostamos todos muito dos outros.
3: É verdade. Mas isto para explicar que Operasal neste momento está a fazer uma produção de ópera a sério e o resto do ano está a tentar fazer.
0: Mas isso é assustador. Está aprovado, eu aqui, conforme vou falando com os vários protagonistas da ópera em Portugal, está aprovado que precisamos de fazer realmente aqui um podcast, um grande debate em torno da ópera, e para o qual, Zé Rafael, também contamos com vocês, até pela vossa participação no Festival da Ópera de Óbidos, não é? E se calhar é preciso falar um bocadinho sobre este assunto para perceber o que é que se passa, porque afinal é obra de arte total. Basta pensarmos nisto. Recorremos aqui a Wagner. Ora, tu tens uma das óperas que tu tens representado mais é a Sor Angélica.
3: Sim.
0: Que é uma ópera que só dura uma hora, ainda bem para o soprano, porque se durasse um bocadinho mais, eu não sei o que aconteceria.
3: Ia ser difícil.
0: Eu não sei o que aconteceria.
3: Acho que bastava mais um dó e aquilo ficava. Não, estou a brincar.
0: Autorizas-me a pôr aqui a tua prestação no La Monet?
3: Sim, por favor.
0: Então vamos ouvir a Sílvia, porque não, quer dizer, temos aqui a Sílvia, temos que ouvir a cantar, não é? Vamos ouvir a Sílvia precisamente com a Senza Mama, que é uma área vassaladora da ópera Sor Angélica de Puccini.

0: é o Sora Angélica versão Silvia Sequeira que tu tens cantado. E há bocado falavas cantar Cale como Puccini. O que é que se passa entre ti e Puccini?
1: Entre mim e Puccini?
0: Sim, queremos saber. O Puccini era um homem que gostava muito de mulheres, nós sabemos. Mas...
1: Pronto, eu também gosto muito de homens
0: gerais. Tinha casos passionais, tinha casos passionais. É,
1: sim. Não, mas o que eu estava. Pronto, o que eu mais gosto de Puccini é a orquestração. E acho que se nós, cantores, olharmos para Puccini pela orquestração, vamos entender quase sempre o que é que ele quer da linha melódica.
0: Muito bem.
1: E a verdade é que, principalmente na Suor Angélica, no geral, a orquestra está sempre com a Suor Angélica. Portanto, tudo o que acontece no meio é lindíssimo, não é mesmo? Mas sempre que a Suor Angélica começa a cantar, é sempre com a orquestra. Ou a orquestra continua e eu entro, ou eu entro e a seguir a orquestra vai continuar porque entretanto já acabou as palavras. É como se eles, a orquestra fosse a minha emoção e eu de repente pusesse as palavras e depois voltasse a sair e volto a dizer mais alguma coisa, mas a emoção é sempre prolongada.
0: Isso faz parte do brilhantismo de Puccini.
1: O verismo.
0: Bom, para além da segunda Sinfonia de Mahler, com a qual se vai encerrar o Festival da Alcobaça, que projetos é que tens pela frente? Aqui em Portugal?
1: Nada. Tenho uns concertos aqui e ali, mas assim.
0: Pronto.
1: Sem
0: Portugal toca a acordar. É um pouco isso. Porque não é, Silvia, não, vamos aqui ser sinceros, não és a única cantora que me diz isso. E quando falamos de cantoras, falamos de cantoras importantíssimas da nossa praça que diariamente se queixam de não ter nada. Voltamos à história de termos que falar a sério da ópera em Portugal. Lá fora.
1: Lá fora, vou à Colômbia, entretanto, fazer lá um concerto a solo. Estamos a tentar que seja com a orquestra, mas ainda estamos em disputa entre a orquestra e o piano. Portanto, é para fazer um recital de canto, mas ainda não conseguimos perceber se posso fazer as quatro últimas canções com a orquestra.
0: Ina.
1: Epá! Ou se vou fazer um recital, se calhar, de ópera, porque eu estou a mudar o meu repertório para Verdi. Portanto, fiz as coisas um bocadinho ao contrário de restas cantoras. Comecei no Puccini e vou acabar no Verdi. Não, mas neste caso estou a fazer transição para Verdi.
0: E que Verdi?
1: E Trovatore, Hernanis, assim.
0: Ah, ok.
1: Essas coisas. Mas
0: para os Verdes saltitões.
1: Sim, porque eu tenho coloratura e penso que desperdício de coloratura.
0: Enquanto a tenho.
1: Enquanto a tenho,
0: enquanto
1: vou
0: isto
1: fazer.
0: Ainda não pesa, vamos fazer, não é?
1: E depois para o ano também vou à Holanda outra vez.
0: Muito bem.
1: Mas aí será para o Navio Fantasma.
0: Ena?
1: Sim.
0: Azenta?
1: Sim.
0: É um senhor papel. Quando é que é?
1: Será em setembro do próximo ano.
0: Assistir música ao Festival da Ópera de Óbidos. Também.
2: Estamos a restar e ouvir.
0: Carla Caramuxo, nos estás a ouvir. Temos aqui várias ideias.
2: A própria Carla, que ainda esta semana está a cantar no Rio de Janeiro, não é? E que cá também diz e partilha esta ideia que está em cima da mesa, que tem poucas oportunidades de se poder ouvir.
0: Claro.
2: Acho que temos todos que contribuir para aumentar a possibilidade das pessoas terem oferta.
0: Zé Rafael, quando é que sai a programação do Festival da Ópera de Óbidos? Eu aproveito logo.
2: Sim. Na prática nós já fomos divulgando.
0: Sim.
2: Vamos fazer portanto, no primeiro fim de semana a Cinderela de Rossini e vamos fazer o Orfeu no segundo fim de semana, o Orfeu de Gluck.
0: Muito bem.
2: E no meio fazemos uma oratória de Scarlatti, o Caim.
0: O Caim,
2: o primeiro,
0: sim,
2: homicídio. Isto em parceria, como já disse isto tantas vezes, nós gostamos muito lá em Alcobaça de trabalhar em parceria. Fazemos isto em parceria com a Fundação Casa de Mateus. Então,
0: muito bem.
2: O Caim será apresentado, penso que eu, que é 17 de julho, e depois virá a Óbidos entre 5, nós temos a gala a 5, depois é 11, 13, o Cinderela e...
0: Estamos a falar de setembro.
2: Sim, de setembro.
0: Pronto. Então vamos fazer assim. Fica já marcada, combinas com a Alexandra Almeida, uma vinda à Antena 2 para falarmos só do Festival de Ópera de Óbidos. Quem sabe depois eu fica aqui o meu compromisso de irmos falando desta coisa da ópera e de perceber o que é que se passa em Portugal e na Europa, porque, sim, porque o que a Silvia nos fala é de uma noção europeia que é preocupante e que se calhar não se esgota só na ópera, mas também no nosso universo, daquela música que necessita de tempo para a fruição, de tempo para pensarmos para encaixarmos. E peço que deixem um convite para o Sister Música agora e terminamos o programa. A André Lupi está aqui ao meu lado, ela vai autorizar para terminarmos com mais uma área da Silvia, que vai ser a área da Liu, da Turandot, e que é outro momento. Há quem diga que a ópera devia acabar ali, não é? Mas pronto. Convite.
2: Então, muito bem. Antes de mais, agradecer ao André e aqui à Antena 2 a possibilidade de podermos, vindos da Alcobaça, explicar um pouco ou dar a conhecer aquilo que por lá fazemos. De 26 de junho até 31 de julho, de quarta até domingo, há sempre um programa, há sempre muitas alternativas, saindo do mosteiro, com o encantador mosteiro. Portanto, esperamos a todos. Toda a informação está nas redes sociais, no sistermusica.com. Muito obrigado,
0: Silvia.
1: Eu tenho que convidar para virem ouvir a magnífica segunda de Mahler. Isso. No dia 31 de julho.
0: E para acompanharmos também a tua carreira, só lembrar o site onde podemos consultar toda a programação.
2: www.sistermusica.com.
0: É fácil, facílimo. Lá está toda a programação. É uma programação enorme que não conseguimos dizer aqui no programa da manhã toda. São 10 horas e 1 minuto. Terminamos este programa com a área da Liu, interpretada pela Silvia Sequeira. Obrigado por terem vindo aqui ao programa da Antena 2.

0: A morte de Liu, a voz da soprano Silvia Sequeira, aqui no La Monnaie, em Bruxelas. Terminamos assim este programa da manhã da RTP Antena 2. Já a seguir vem Há 100 Anos e depois André Lupi.
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3: Há 100 anos. Notas à margem por Silvia Alves, Ricardo Saló e Cristina do Carmo.
4: No dia 23 de junho de 1926, em França, Briand forma um novo governo com partidos democráticos e da esquerda socialista. Na Universidade de Berlim, Keynes dá uma conferência sobre o fim do laissez-faire. Argumenta que a doutrina da não intervenção do Estado deixou de ser válida. Defende que o Estado deve intervir nas áreas em que o investimento privado falha o interesse nacional.
3: Há 100 anos, e a propósito de censura, o Diário de Lisboa recordava. Ainda há dias, o general Gomes da Costa afirmou: quero governar com a imprensa livre. E o jornal exortava: exerça, Sr. General, a paternal autoridade de persuasão e de bom conselho, que a imprensa, ciente das suas responsabilidades, saberá trabalhar para o êxito de uma obra de ressurgimento nacional. Os jornais ainda hoje podem ter opinião, mas de amanhã em diante têm que pensar pela cabeça dos outros. Apenas jornalista ficará assim, reduzido a um objeto inofensivo de escrever à rasa. Não nos pergunte o leitor o que pensamos de certa atitude ou de certa medida governamental, porque não temos o direito de pensar. O jornal mais bem informado daqui para o futuro será o Diário do Governo. A censura não se limita a cortar notícias sem fundamento. Vai mais longe, cortará, sem dó nem piedade, todas as notícias que desagradem ao Governo. Assim o declarou o Sr. Coronel Prata Dias numa reunião de jornalistas convocada para ontem. Pessoa amável, o chefe da censura acrescentou que não queria de modo algum causar o mais pequeno prejuízo material aos jornais. Quanto ao prejuízo moral, não é com ele. É com as pessoas que ainda ontem se manifestavam tão calorosamente pela liberdade. Assim, o Diário de Lisboa. Aligerando o tom em vésperas de São João. Hoje é noite de algazarra e de vivo pandemónio, com descantes à guitarra em honra de Santo António. Há nas ruas arraiais onde o Zé dança feliz e esquece os transes mortais que lhe curvam a cerviz. E como o bródio é da romba, toda a cautela é precisa, porque o prazer também tomba quem no abuso repisa. Por isso, aqui se propaga, com fé no seu resultado, que o supino óleo arriaga para a fraqueza. É um achado.
5: Há um século, Domingo Ilustrado publicou a seguinte nota: censurados. Está estabelecida, como se sabe, a censura à imprensa. Há dias, numa sala do quartel do Carmo, toda em estilo guarda republicana, entre fotos de guerra e retratos de velhos comandantes, fomos amavelmente avisados da maneira como deveríamos escrever. Antigamente, a censura limitava-se a cortar o que não queria. Mais tarde, aperfeiçoada por Primo de Rivera, acabou com os inestéticos claros dos jornais, obrigando as empresas a preenchê-los com qualquer coisa. Chegará um dia em que, mais aperfeiçoados ainda, tenhamos não só de não escrever o que pensamos, mas precisamente de escrever o que os outros querem. É uma questão de tempo e de paciência. Vamos ouvir a canção Os Homens que Vão para a Guerra, de Fernando Lopes Graça, pelo Coro Sinfónico Lisboa Cantate, sob a direção de Clara Alcobia Coelho.

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RTP Antena 2, muito bom dia. Passam 15 minutos das 10, das 9 nos Açores. Bem-vindo a esta primeira hora da manhã na RTP Antena 2. Hoje, terça-feira, dia 23 de junho. E se há pouco André Cunha Leal falava com Silvia Sequeira a propósito de ópera, vamos começar esta primeira hora com uma abertura de ópera, Così fan tutte, de Mozart.

Abertura de Così fan tutte, Köchel 588, música de Mozart a iniciar a abertura, a iniciar esta primeira hora da manhã. Antena 2, estivemos com Le Concert de la Loge, sob a direção de Julien Chauvin. Obrigada por estar na companhia da RTP Antena 2, hoje com escolha musical e apresentação de André Lupi. E vamos olhar um bocadinho para a agenda. Ora, no próximo dia 24, ou seja, amanhã, a partir das 9 da noite, integrado no Festival dos Capuchos, no Convento dos Capuchos, o trio formado por Filipe Pinto Ribeiro, Diana Tischenko e Kirill Zlotnikov vão apresentar Humores de Câmara. E um desses humores passa pela diversão de Three Funny Pieces, três peças bem divertidas, a primeira com o nome de Conversation, a segunda Let's Play an Opera by Rossini e finalmente Humoresque, uma obra composta por Rodion Chedrin e que vai então ser interpretada por Filipe Pinto Ribeiro, Diana Tischenko e Kirill Zlotnikov, amanhã, quarta-feira, a partir das 21h, no Convento dos Capuchos, região de Lisboa. E vamos ficar justamente com esta obra, com o violinista Dmitri Sitkovetsky.

A boa disposição da música composta por Rodion Chedrin, compositor que nasceu em 1932 e que nos deixou no ano passado, em 2025. Foi ele que compôs estas três peças divertidas que ouvimos aqui com Dmitri Sitkovetsky, David Geringas e Rodion Chedrin, o próprio, e que vai ser interpretada amanhã, a partir das 9 da noite, amanhã quarta-feira, no Convento dos Capuchos. E a interpretação estará a cargo de Filipe Pinto Ribeiro, Diana Tischenko e Kirill Zlotnikov, Festival dos Capuchos, a partir das 21 amanhã. E vamos continuar um bocadinho a fazer um périplo pela agenda. E não foi um, não foi dois, mas foram três os realizadores da RTP Antena 2 que no final do ano passado, quando lhes foi pedido para escolherem o disco do ano, escolheram um disco intitulado Baroque Encore, da autoria ou com a interpretação do pianista francês David Ferré. Ora, este coup de foudre não é por acaso, é um disco estupendo, e este pianista vai estar em Portugal depois de ter estado, ou seja, logo a seguir a um concerto com Cecilia Bartoli, ele que está a ter uma carreira meteórica, e vai estar a 21 de julho a solo no Anfiteatro Luís de Camões, na Quinta das Lágrimas, integrado no Festival das Artes Quebra Jazz, dia 21 de julho. Mas aí o repertório que ele vai tocar abrange mais do que o período barroco e é bastante mais desafiador, em que vai de Bach a Wagner e propõe uma viagem musical centrada em Bach, naturalmente, mestre do contraponto, estendida a Rameau, Scarlatti, Royer e Wagner, estes estilos bastante contrastantes. Mas vamos recuar ao disco que foi escolhido então por Luís Caetano, Mafalda Serrano e André Pinto como o disco de 2025, na sua opinião. Esse disco é então Baroque Encore, e vamos ouvir três sonatas de Scarlatti, Domenico Scarlatti, Kirkpatrick 1, 87 e um bocadinho mais à frente, e vamos ouvir então o pianista David Ferré.

Podemos dizer que é pura poesia esta leitura que David Ferré fez das três sonatas de Domenico Scarlatti, respectivamente Kirkpatrick 1, 87 e 466. Esta última que ouvimos fazem parte de um álbum seu intitulado Baroque Encore e foram Mafalda Serrano, Luís Caetano e André Pinto que escolheram este disco, Baroque Encore, de David Ferré, como o disco do ano de 2025. Ora, David Ferré vai ter uma vida bastante agitada neste verão. Vai estar em 17 de julho e 26 de julho a tocar num recital com Cecília Bartoli, mas vai estar em Portugal, na cidade de Coimbra, no dia 21 de julho, a tocar a solo no mágico Festival das Artes Quebra Jazz, no Anfiteatro Luís de Camões, na Quinta das Lágrimas, dia 21 de julho. Ora, quem gosta de piano solo e está na cidade do Porto, hoje ainda, entre as 10 e a 1 da tarde e depois entre as 3 e as 6 da tarde, pode assistir à segunda ronda do recital a solo para piano. Isto porque estão a decorrer na Casa da Música a 28ª edição, as segundas provas eliminatórias da 28ª edição do Concurso de Piano Internacional Santa Cecília. Estas provas podem ser assistidas, a entrada é livre mediante o levantamento de bilhete disponível apenas na bilheteira da Casa da Música. Por isso, já sabe, até à 1 da tarde de hoje, ou entre as 3 e as 6 e depois um quarto de hora depois, vai conhecer-se o resultado desta segunda ronda do recital a solo. Durante toda esta semana, a Casa da Música recebe pianistas. Obrigada por estar na companhia da RTP Antena 2, agora que passam 47 minutos das 10, das 9 nos Açores. Hoje, terça-feira, dia 23 de junho, programa da manhã com escolha musical e apresentação de André Lupi. E vamos continuar com música e vamos mudar radicalmente depois desta magia do piano solo e de toda esta poesia e musicalidade de David Ferré. Vamos mudar, vamos ficar com Uma Noite, mas vamos saltar o Atlântico até o outro lado. Vamos ficar com música de Silvestre Revueltas, um compositor que tem por particularidade ter nascido no dia 31 de dezembro de 1899. E morreu pouco depois, quer dizer, pouco depois, viveu muito poucos anos. Ele morreu a 5 de outubro de 1940, ou seja, não chegou a cumprir os 40 anos de idade. Silvestre Revueltas, que apesar disso, de ter vivido praticamente 40 anos, nem isso, deixou uma marca na música clássica, erudita, mexicana. Nomeadamente com música que ele escreveu para o filme Noche de los Mayas. E é justamente esta música que agora vamos ouvir.

Estivemos com as vozes de Philippe Jaroussky e Anthony Rolfe Johnson em duas áreas de La Verità in Cimento, Riome 739, música de António Vivaldi com o Ensemble Mateus, sob a direção de Jean-Christophe Spinozzi. E assim chegamos ao final desta primeira hora da manhã, Antena 2.

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1: RTP Antena 2, muito bom dia. São exatamente 11 horas da manhã, 10 nos Açores. Bem-vindo a esta segunda hora de manhã, Antena 2. Hoje, terça-feira, dia 23 de junho, com escolha musical e apresentação de André Lupi. E no final da hora anterior, tentámos ouvir La Noche de los Mayas, música do mexicano Silvestre Revueltas. E vou repetir que nasceu no dia 31 de dezembro de 1899. Morreu a 5 de outubro de 1940. Apesar de ter vivido relativamente pouco, foi uma figura marcante na música mexicana, nomeadamente para, com a música de um filme para a qual ele escreveu, para o filme, esta música, Noche de los Mayas, Noche de Encantamiento, um filme, Noite dos Mayas, de 1939. Vamos ficar agora sim com esta música.

Final desta noite de encantamento, a Noite dos Maias, aqui Gustavo Dudamela na direção. Esta música, composta em 1939 pelo compositor mexicano Silvestre Revueltas, a evocar o povo maia e os seus rituais. Passam agora 10 minutos das 11, das 10, nos Açores. Obrigada por estar na companhia da manhã na RTP Antena 2, hoje 23 de junho, terça-feira, na companhia de André Lupi. Vamos continuar nesta viagem da Ibéria até ao Novo Mundo, mas vamos recuar no tempo, já que foi em 2002, 2003 que Jordi Savall e a Capela Real da Catalunha editaram um álbum intitulado Violoncicos e Danças Crioulas da Ibéria Antiga até ao Novo Mundo, abarcando então cerca de 200 anos entre 1550 e 1750. Vamos até ao Peru, então, na companhia de Jordi Savall.

Estivemos com Jordi Savall, direção da Capela Real da Catalunha e do seu agrupamento Experien 21, em duas faixas de um álbum intitulado Vilancicos e Danças Crioulas da Ibéria Antiga até ao Novo Mundo. Estivemos respectivamente com uma cachua, uma improvisação a partir de uma melodia recolhida por Baltasar Martínez Compañón, e ainda Tomás de Torrejón y Velasco, que viveu entre cerca de 1644 e 1728 em Cusco. Ouvimos Rorro Desvelado Sueño Mío. Jordi Savall, o grande músico, o grande intelectual, tem um profundíssimo trabalho, tanto na música como também no pensamento sobre a música e sobre a cultura na Europa. Esta grande figura da música europeia estará no dia 5 de julho, às 21h30, na Igreja Matriz da Póvoa de Varzim, integrado então um concerto no Festival da Póvoa com o seu Experien 21. Atenção, dia 5 de julho, na Póvoa de Varzim. Uma grande figura que tem 84 anos de idade e que dá cerca de 150 concertos ao ano a não perder. E Jordi Savall, um grande pensador também da cultura no nosso continente, e prova disso agora não vai ser Jordi Savall, mas vamos continuar com esta riqueza que caracteriza a Europa e passamos destas ligações entre a Ibéria e o outro lado, o Novo Mundo, as Américas, e vamos para o outro lado, vamos para leste, vamos até a Finlândia, para ficarmos na companhia da música de Sibelius. Ora, logo no início do século XX, ele escreveu o seu concerto para violino e orquestra, o Opus 47, que vamos ouvir com uma gravação também fantástica, com Klaus Mäkelä à frente da Filarmónica de Oslo, e quem é que vai estar como solista? Janine Jansson.

Bem, e o que dizer desta gravação de 2024 da etiqueta Deca? Estivemos com o concerto para violino Opus 47 de Sibelius com a solista Janine Jensen, a Filarmónica de Oslo e a direção de Klaus Makela. E vamos concluir esta segunda hora da manhã na RTP Antena 2 com A Vida Breve de Luís Caetano.

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2: Antena 2, muito bom dia ou boa tarde, porque são exatamente 12 horas, 11 horas nos Açores. Bem-vindo a esta terceira e derradeira hora da manhã na Antena 2, hoje 23 de junho, com escolha musical e apresentação de André Lupe. E vamos começar esta terceira hora com a Grand Festival Overture, o Opus 57 de Malcolm Arnold, com a direção de Rumon Gamba.

A divertida música de Malcolm Arnold, aqui com a Orquestra de Concertos da BBC, sob a direção de Rumon Gamba, com este A Grand Festival Overture, o seu Opus 57, então, de Malcolm Arnold, em que, para além da grande orquestra, com tudo o que há de direito, com percussão, com órgão, etc., parecia que a orquestra estava a batalhar o protagonismo com um aspirador. Obrigada por estar na companhia desta manhã na Antena 2. Passam 9 minutos do meio-dia, das 11 nos Açores, hoje, terça-feira, dia 23 de junho, com escolha musical e apresentação de André Lupi. E hoje, 23 de junho, termina a segunda ronda do recital de piano solo dos candidatos e que estão agora a passar as provas eliminatórias da 28ª edição do Concurso Internacional de Piano de Santa Cecília. As provas são de entrada livre, se quiser, se estiver na região do Porto, basta aparecer na bilheteira da Casa da Música e aí levantar os bilhetes. A segunda ronda termina daqui a cerca de uma hora, pela 1 da tarde, e depois da parte da tarde há mais segunda ronda, entre as 3 e as 6 da tarde, e às 6:15 serão anunciados as pessoas que passaram nestas provas eliminatórias, então, do Concurso Internacional de Piano de Santa Cecília, na Casa da Música, no Porto. E vamos ficar com piano solo, vamos ouvir aquele que foi o vencedor em 2021 do Concurso Internacional de Piano Chopin. Ouvimos-lo há pouco, no domingo, em direto na RTP2, a tocar o primeiro concerto de Tchaikovsky. O seu nome é Bruce Liu, ele é canadiano, nasceu em 1997, e vamos ouvi-lo a tocar alguns dos estudos Opus 39 de Charles Valentin Alcan. Quem foi este músico? Ora, ele não era Alcan. Alcan era o nome próprio do pai, o primeiro nome do pai, Charles Valentin Morange. O pai era Alcan Morange, e ele e os irmãos, que eram todos músicos, adotaram então o nome Alcan. Ele nasceu naquela famosa geração de 1810, neste caso em 1813, amigo íntimo e próximo de Chopin, muito admirado por Franz Liszt, que o considerava um espetacular pianista. Charles Valentin Alcan foi muito cedo para o conservatório, mas teve um problema, tornou-se misantropo, afastou-se das pessoas, bastante enigmático, hipocondríaco, fechado sobre si mesmo, uma grande melancolia, e por isso é que eventualmente o conhecemos menos. Vamos ouvir alguns dos seus estudos Opus 39, que ele escreveu em 1857. Ouviremos então Bruce Liu nesses estudos de Charles Valentin Alcan.

Estivemos com o pianista Bruce Liu a interpretar música de Charles Valentin Alcan, que viveu entre 1813 e 1888, amigo próximo de Chopin, muitíssimo admirado por Liszt por ser um espetacular pianista, mas que foi misantropo, enigmático, hipocondríaco, fechado sobre si mesmo e por isso, porventura, o conhecemos menos e deixou menos obras escritas. Obrigada por estar na companhia da manhã na Antena 2. Passam agora 22 minutos do meio-dia, das 11 nos Açores. Terça-feira, dia 23 de junho, hoje programa da manhã com escolha musical e apresentação de André Lupi. Estivemos com piano solo e atenção, hoje decorrem as provas de recital piano solo, a segunda ronda das eliminatórias na Casa da Música. Terminam esta manhã à uma da tarde, e a partir das três, entre as três e as seis, se for levantar os bilhetes à Casa da Música, pode entrar livremente, basta levantar o bilhete, para assistir a estas provas de recital solo da 28ª edição do Concurso Internacional de Piano de Santa Cecília. Estivemos a ouvir Bruce Liu, que foi também um vencedor de um concurso, neste caso de Chopin, em 2021. E vamos agora ficar com música de câmara e vamos até o ano de 1954, nasceu o compositor Leos Janáček. Ele tinha cerca de 73 anos de idade, quando, de rajada, entre 29 de janeiro e dia 17 de fevereiro desse ano de 1928, escreveu este quarteto de cordas, que ficou para a história como cartas íntimas, mas ele queria escrever cartas de amor. Cartas de amor de, para quem? Para Camila Stoslová. Ele tinha 73, ela tinha 37, os algarismos trocados. Foi, de certa forma, o seu testamento musical, já que ele morreu nesse mesmo ano de 1928, praticamente 6 meses mais tarde, 12 de agosto. Fiquemos com estas cartas íntimas, esta declaração de amor a Camila Stoslová, por parte de Leos Janáček, e vamos ouvir o quarteto Prazak.

A carta de amor musical que Leos Janáček, então com 73, dedicou a Kamila Stoslová, de 37. Música composta em tempo recorde entre 29 de janeiro e 17 de fevereiro do ano de 1928 e a 12 de agosto desse mesmo ano de 1928. Leos Janáček despedia-se da vida. Foi então o seu testamento amoroso, aqui as cartas íntimas, quarteto de cordas interpretado pelo Quarteto Prazak. Aproximamo-nos do final desta terceira derradeira hora de manhã, Antena 2, hoje terça-feira, dia 23 de junho, e vamos concluir esta hora com Jorge Moiano a tocar o Andante Cantabile da Sonata para Piano, tonalidade de Dó Maior, Caixa 330.

O pianista português Jorge Moiano a encerrar esta última hora da manhã na Antena 2. Ouvimo-lo no Andante Cantabile da Sonata para Piano, tonalidade de Dó Maior, Caixa 330, naturalmente, música de Mozart. Assim chegou ao final da manhã, Antena 2, hoje terça-feira, dia 23 de junho, com escolha musical e apresentação de André Lupi. Faltam 2 minutos para a hora certa, fique na companhia da RTP Antena 2 daqui a pouco com Mafalda Serrano. Tenha uma ótima tarde na companhia da Rádio Pública.

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Ora, viva, tenha uma ótima tarde com a RTP Antena 2, agora 13 horas em ponto. Estaremos juntos até às 4 da tarde na Rádio Pública, depois de Andréia Lupe e Mafalda Serrano a fazer-lhe companhia entre a 1 da tarde e as 4 de segunda a sexta-feira. Hoje, dia 23, terça-feira, a viagem vai começar daqui a pouco, para ouvirmos hoje com particular atenção a música de Ana Vitorino de Almeida, mas para começar, Maud Valérie White e depois Ralph Vaughan Williams. A viagem feita também na segunda hora pela literatura, com a última edição e a presença de Luís Caetano. Deixemos então passar a música. Fique bem, tenha uma ótima tarde, terça-feira. Volto daqui a pouco. Até já.

O início da viagem com a tarde na RTP Antena 2, levando até si a música que, de alguma maneira, nos leva a viajar por diferentes paisagens na Europa. Começamos com o Maud Valérie White.

uma compositora da qual escutámos So Well Go No More A Roving. A interpretação pertenceu a Ben Alden com Andrew Plant e depois prosseguimos com este concerto para tuba, um concerto composto por Ralph Vaughan Williams, aqui com a interpretação de James Gourlay com os músicos da Royal Ballet Symphony e a direção de Gavin Sutherland. O início então da viagem com a tarde na RTP Antena 2, a levar até si a música de uma autora daquela que falámos hoje, Maud Valérie White, que viveu entre 1855 e 1937, foi uma compositora inglesa nascida em França, que se tornou uma das autoras mais expressivas do período vitoriano. Entre o legado da música estão também as suas memórias. Escreveu dois volumes de memórias, Friends and Memories, que foi uma publicação de 1914, e também My Indian Summer, uma obra de 32. Uma autora moradora em Chelsea, continuou sempre ao longo da vida a organizar concertos, homenagear a música e a apresentar as suas composições, embora mais tarde se tenha dedicado ao amor pela tradução de livros e também das peças teatrais. E ao longo da viagem de hoje, tal como acontece habitualmente com a presença na tarde com a RTP Antena 2, teremos o regresso ao universo da literatura, desta vez com a última edição na segunda hora, a trazer até nós uma obra de Rui Couceiro, A Mais Bela Maldição. É um livro sobre o amor pelos livros, precisamente, que nos dá conta de vidas marcadas pela leitura e pela vontade de convidar à leitura, levando-nos de Rabat à Toscana, de Nova Iorque até à Alemanha, de Bogotá a São Tomé e também aos Açores e à Póvoa do Varzim. É uma conversa para escutarmos com Luís Caetano. Ele vai também falar do Festival Babel, que começa esta quarta-feira no Porto. É o maior investimento de sempre no nosso país num evento literário, uma iniciativa da Livraria Lelo. E por falar na cidade do Porto, dizemos que ao longo de uma semana a Casa da Música acolhe, a partir de hoje, as provas da categoria principal do Concurso Internacional de Santa Cecília. São recitais com entrada livre e o público é convidado a acompanhar dia após dia as eliminatórias de pianistas oriundos de todo o mundo. Após ultrapassarem duas etapas a solo, os concorrentes enfrentam então uma semifinal, uma prova de música de câmara, ao lado dos solistas da Orquestra Sinfónica do Porto, Casa da Música. Apenas três vão seguir para a grande final, agendada para 27 de junho, na Sala Surgia, onde irão interpretar uma obra para piano e orquestra. A entrada é livre, mediante o levantamento de bilhete disponível somente na bilheteira da Casa da Música. As últimas provas, os recitais a solo, que decorrem hoje entre as 15 e as 18 horas. A música continua agora, como sempre acontece, neste horário de segunda a sexta-feira. Mafalda Serrano fazer-lhe companhia também com destaque para a música de autores e intérpretes portugueses. Agora, o Lamento de Gnu com Ana Vitorino de Almeida.

Luís Costa interpretando Ana Vitorino de Almeida, escutamos o Lamento de Gnu, assim a música que também hoje nos lembra aquilo que se passa em termos de atualidade, hoje com o destaque em particular também, não apenas para a música de autores portugueses, nesta tarde com a RTP Antena 2, mas também com a notícia de jovens promessas de todo o mundo no contacto com o piano, que estão na Casa da Música e que volta a receber um dos momentos mais decisivos do Concurso Internacional de Piano Santa Cecília. Reúne então no Porto alguns dos mais promissores pianistas da geração mais jovem. São oriundos de dezenas de países, não apenas da Europa, mas também da Ásia e das Américas. E ao longo do dia, como referimos há pouco, entre as 10 e as 13 e das 15 às 18, estão a ter lugar as últimas provas, então, da segunda ronda em formato recital a solo, nas quais os concorrentes apresentam programas que são bastante exigentes, desafiadores, e que incluem repertório de referência e uma obra em particular de um compositor português, neste caso Amílcar Vasquez Dias, pelas 18 horas e poucos minutos, a partir das 18h15, vão ser então anunciados os resultados desta fase, revelando quais os pianistas que continuam em competição. E nós seguimos viagem na tarde de terça-feira, dia 23 de junho, com a RTP Antena 2, depois de Ana Vitorino de Almeida, tocada assim por Luís Costa, de um Lamento de Gnu. Ficamos com a Liturgia Divina, a música de Comitas, aqui com outras interpretações, nomeadamente com o coro, as vozes do coro da Rádio da Letónia.

Escutámos algumas páginas aqui interpretadas com esta liturgia divina, com a autoria de um dos músicos mais marcantes, um dos músicos mais produtivos também no âmbito da composição, da etnomusicologia. Referimos-nos a um autor arménio, Komitas, que viveu entre 1869 e 1935. A sua Divina Liturgia é uma obra fundamental da música coral sacra desta tradição e combina diversos elementos oriundos dos cânticos espirituais tradicionais da Arménia com harmonias e melodias ocidentais e folclóricas. É uma composição que foi criada no início do século XX. Nós escolhemos para estar connosco uma gravação que foi executada pelos músicos pelo coro da Rádio da Letónia, aqui com a direção de Sigvard Sklava e também Arman Badalanian. A música que nos acompanha e que assim traz esta Badarak ou Patarag, assim a interpretação desta divina liturgia de um padre lendário, compositor, uma obra que, como dissemos, foi escrita no início do século XX, é uma das suas obras mais importantes. Inicialmente foi criada para um coro de vozes masculinas e acaba por aqui criar um encontro entre os cânticos e os hinos à capela, entoados aqui com uma estrutura musical próxima daquilo que é tradicionalmente interpretado por um padre, pelo diácono, e também os melismas tradicionais, o fluir de um cantar com uma única sílaba de texto que se vai movendo entre várias notas juntamente com outros tons e outras escritas com notas polifónicas. Assim, a estrutura desta obra, com Komitas em primeiro plano, na tarde com a RTP Antena 2, propomos-lhe agora uma viagem até à Sonata para Violino Solo, criada em Ré Maior, é o opus 115 de Sergei Prokofiev.

A música de Sergei Prokofiev, aqui na tarde com a RTP Antena 2, a interpretação de Nemanja Radulov para a sonata para violino solo do compositor, corresponde ao seu opus 115, com três andamentos. Escutámos o moderato, o segundo tema com variações, andante dolce, e por fim o terceiro andamento com brio, um allegro precipitato, aqui entre a música, a divina liturgia de Comitas, que ouvimos numa versão interpretada pelos músicos da Rádio da Letónia e que corresponde, de algum modo, ao culminar do trabalho do compositor sobre o património do canto litúrgico da Arménia, Patarag, uma composição que geralmente toma como referência o ano de 1914, preservando a matriz monódica da tradição arménia, e depois esta sonata para violino, o opus 115, criado em 1947, salvo erro, e que pertence a um contexto musical muito diferente, mas que de alguma maneira também sublinha a importância imensa da linearidade melódica e também da economia de meios desta escrita para um violino a solo, um violino desacompanhado, que assim nos leva de viagem com a tarde na RTP Antena 2. Continuamos agora com Carol Farley e também Arkady Aronov, ainda no universo de ligação entre a literatura e a música, agora com um romance sobre Pushkin, corresponde mais exatamente a um excerto a um excerto segundo do opus 73 de Sergei Prokofiev.

0: As notas que nos trazem já ao patamar da segunda hora da viagem, 14 horas e 1 minuto. Estivemos com a escrita de Sergei Prokofiev. Ouvimos Crimson Dawn, na interpretação de Carol Farley, com Arkady Aronov. E agora continuamos a viagem com outras sugestões na RTP Antena 2 e a promessa do regresso à relação, talvez entre a melodia, as palavras, alguma literatura e também, claro, a música de sempre.
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0: Viva, acompanhamos aqui a música e também o universo da literatura com todos os eventos em destaque. Hoje, em particular, com a tarde na RTP Antena 2, Mafalda Serrano a fazer-lhe companhia, e também daqui a pouco a Luís Caetano, que escutamos nesta segunda hora da viagem com a RTP Antena 2, numa última edição dedicada à mais bela maldição de Rui Couceiro, um livro onde se fala sobre o amor pelos livros, que nos dá também vidas marcadas pela leitura, também pela vontade de convidar à leitura, levando-nos, como referimos na primeira hora, desde Rabat à Toscânia, também de Nova Iorque à Alemanha, de Bogotá a São Tomé e aos Açores, também à Póvoa de Varzim. Na conversa com Luís Caetano vai falar-se também do Festival Babel, que começa esta quarta-feira, vai ser já amanhã na cidade do Porto. É o maior investimento de sempre no nosso país num evento literário, uma iniciativa da Livraria Léo. Também hoje em destaque o piano, as cordas, e nós escolhemos também como mote para esta segunda hora na tarde com a RTP Antena 2, uma obra na qual a palavra e também a música estão juntas. A autoria pertence a Stephen Sondheim e um libreto a James Lepine. É um espetáculo, a música com referência a um espetáculo que estreou num processo de composição bem marcado ali à volta do início da década de 1980. Aliás, chega à Broadway em 1984, salvo erro, e recebeu o prémio Pulitzer para drama. É uma obra que recebe esta distinção raríssima para um musical e que colhe informação para a técnica da execução nas cordas do pontilhismo, nomeadamente com referência a uma obra intitulada Un dimanche après-midi à l'île de la Grande Jatte. É uma obra de Georges Seurat que nos traz agora esta homenagem à figura histórica do pintor, mas também à proximidade que a palavra e também a música podem ter com o universo da imagem, aquele que nos é deixado tão livremente como universo de navegação pela rádio, como meio privilegiado para dar livre curso também à imaginação e ao afeto, à ligação entre quem faz a rádio, quem compõe a música e, sobretudo, quem nos escuta. Ficamos então juntos para ouvir Color and Light. É um momento de uma obra intitulada Sunday, mais precisamente Sunday in the Park with George. É um arranjo com a autoria de Starobin. Ouvimos então a música de Stephen Sondheim com Patrick Mason e David Starobin.
3: Order. Design. 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Tone.

A música de Stephen Sondheim, aqui prestando homenagem à composição, desta vez não a composição musical, mas a composição pictórica de um grande quadro, aqui com a homenagem a Seurat, entre a partitura de Stephen Sondheim, A Sunday in the Park with George, que ocupa um lugar único e também aqui com uma homenagem à própria história do meio radiofónico, já que o primeiro andamento desta obra, uma gravação que escutámos, que data de 1980 e que se intitula Color and Light, foi na altura um mote de entrada para o programa Forma das Coisas, no qual conversávamos sobre pintura e também a ligação com a música na RTP Antena 2. Assim ouvimos Sunday in the Park with George, a homenagem a George, o figura imaginária também no Teatro Musical de Jorge Seurat. Aqui a música pensando um pouco como a pintura, a homenagem a Seurat, na concepção de La Grangette, o quadro que fica assim com esta designação abreviada na nossa memória, Color and Light, o primeiro andamento, depois Finishing the Hat, o segundo, Lesson Number 8 e por fim o quarto andamento, Putting It Together. Escutámos Patrick Mason com David Starobin num disco de 1988, assim a gravação, um registro dedicado à nova música com guitarra na altura, homenagem prestada à própria história da

rádio e também da música, Sunday in the Park with George. É uma obra que tem como data aproximada de composição ali o início da década de 1980, 83, 84, com aquela unidade cíclica, uma escrita que toma como ponto de partida não apenas a dramaturgia musical de uma obra que teve presença na Broadway entre 1983 e 84, mas também o maravilhamento do compositor Stephen Sondheim com a música e não apenas a proximidade possível entre o pensamento musical e o pensamento visual de Seurat. Continuamos com as cordas, agora com homenagem prestada a Lennox Beckerle. Ouvimos um alegreto, depois um segundo andamento lento, um tempo rubato, o terceiro andamento rondó, um allegro non troppo e lento para a interpretação de Cuvee Park, que nos traz também música para a guitarra, que me leva de viagem até outros universos, outras geografias, aqui como ponto de partida também para a leitura e a escuta, o convite à leitura, o amor pela palavra e na sua relação com a música e com o universo de viagem que nos vai propor Luís Caetano, com a mais bela Maldição de Rui Conceiro, convite à viagem por Rabat até à Toscana, Nova Iorque, Alemanha, Bogotá, São Tomé, Açores, Povo de Varzim e depois a referência ao Festival Babel. Vai ser na última edição, daqui a pouco, na tarde, com a RTP Antena 2. Agora permaneça connosco ainda um pouco mais de música escrita para guitarra, para ficar connosco nesta tarde de terça-feira.

Assim, o primeiro momento de uma obra em forma de tríptico é o Allegretto que compôs Lennox Berkeley, aqui a interpretação de Kew Park, faz parte de um registro de obras para guitarra. Kew Park venceu em 2012 a competição internacional de guitarra, a Alhambra, vencedora em 2012 aqui neste registro, que traz, para além de outras interpretações suas, também a presença da escrita musical de Domenico Scarlatti, de Abelli e Berkeley, que ouvimos hoje, Lennox Berkeley, aqui como origem para esta escrita, um alegreto que nos leva para uma outra viagem. É a última edição, hoje com Rui Coceiro e Luís Caetano, que nos falam sobre o amor pelos livros, talvez também pela palavra, por outras melodias que nos podem levar à viagem na próxima meia hora do programa dedicado à última edição de Luís Caetano.

0: Lado a lado, neste livro, há, por exemplo, dois homens de nome José Alberto, separados fora dele por mais de 9 mil quilómetros, um quarto do perímetro da Terra. Nenhum deles propriamente privilegiado no que toca ao berço, mas ambos com vontade e força bastantes para contrariarem aqueles que pareciam ser destinos iguais aos da maioria dos que à nascença os rodeavam. Agarraram-se aos livros, como náufragos se agarram a tábuas em alto mar. Enfrentaram tormentas e chegaram a bons portos. E em face disso, mesmo apesar de tudo quanto os separa, atribuem relevância semelhante aos livros nas respectivas vidas. Essa importância, porém, não é providencial em todos os casos. A rica baronesa italiana poderia ter-se dado a incontáveis ocupações após a morte do marido. O socioeconomista francês não teria tido dificuldade em escolher um país diferente para passar a reforma, e menos ainda outra atividade à qual se dedicar, tal como não é difícil imaginar o advogado brasileiro a amar outra arte. E não sendo sempre providencial, tal relevância não costuma também manifestar-se do mesmo modo. Aquilo que o alfarrabista da Medina de Rabat considera um presente dos céus pode diferir pouco ou nada do que um motorista de caminhões do lixo de Bogotá entende como um castigo, mesmo que à primeira vista uma bênção tenha pouco que ver com uma maldição. Sucede que a execuibilidade desta associação advém daquilo a que o colombiano costuma chamar o poder das palavras. Os livros ensinaram-lhe que é possível conceber ou caracterizar castigos como sendo bons e até bonitos, isto é, a literatura mostrou-lhe, como fez ao marroquino, ainda que este o tenha expressado de diferente modo, que o sentido primário das palavras pode ser subvertido ou substituído magicamente por outro. Razão pela qual não estranhamos que, se eu disser que o alfarrabista Aziz considera a leitura uma bênção de Deus e que José Alberto Gutiérrez diz serem os livros a mais bela maldição, as duas expressões se equivalham ou se cruzem numa dimensão segunda, num espaço novo, distinto e melhorado, em relação àqueles em que aquilo que se diz vive limitado ao sentido puramente etimológico. Essa magia é, para todas as figuras que neste livro, pela primeira vez se encontram, uma paixão sagrada. Assim como a mania dos livros é, empregando outro recurso expressivo, a saudável loucura que partilham não só entre eles, mas também com o autor deste volume e, muito provavelmente, com os leitores que ele tiver a sorte e o mérito de encontrar. E é um excerto da forma como Rui Coceiro nos recebe no livro A Mais Bela Maldição. Tem a chancela Porta Editora, chegou recentemente às livrarias e é um livro sobre o amor pelos livros, ou como diz na própria capa, em subtítulo, histórias de gente apaixonada por livros. Se, dentre as muitas formas como podemos organizar uma biblioteca, sei pelo menos de um caso em que há uma secção de livros sobre o amor pelos livros, onde estão Marcel Proust, ou Virginia Woolf, ou Humberto Eco, Alberto Manguel, Irene Vallejo, pois que também Rui Coceiro estará neste lugar, porque as histórias de pessoas e da sua relação com os livros, relações muito especiais, levam-nos mundo fora, da pova de Varzim a Bogotá, da Toscana a Rabat, de Nova Iorque a São Tomé, passando pelos Açores e pela Alemanha, diferentes experiências de vida, mas com este espaço comum de que os livros foram muitas vezes um encontro salvífico, acima de tudo apaixonado e deslumbrado. Estes dois Josés que são referidos no excerto já foram convidados deste programa: o advogado, ex-ministro brasileiro José Paulo Cavalcanti, autor de uma singularíssima biografia de Fernando Pessoa e colecionador de tanto que tenha a ver com o poeta, tal como José Alberto Postiga, poeta que se fez na vida de pesca no mar. Mas para além deles, há muitos outros que atravessaram a conversa com Rui Coceiro, cuja vida se faz de livros de muitas maneiras, certamente primeiro como leitor, depois como assessor de imprensa, mediador para com a imprensa numa editora, depois editor, de franco sucesso, escritor, acolhido com aplausos em ambos os romances que já publicou, Baioa Sem Data para Morrer e Morro da Pena Ventosa. E agora como programador, e conversamos a poucas horas do início de um evento absolutamente extraordinário, singular no nosso país, uma grande cidade, a cidade do Porto, vai receber um festival literário que provavelmente não tem equivalência no que foi feito até agora, e temos excelentes festivais literários, mas a aposta e a envolvência é provavelmente um caso único. Falaremos disso daqui a pouco. Bem-vindo à Antena 2, Rui Coceiro. Conversamos através da tecnologia porque estão todas as mãos no convés, no Porto, para preparar este Babel. Mas bem-vindo à rádio.
1: Viva Luís, muito obrigado pelo convite. Tenho muito gosto em estar aqui. Obrigado por essa introdução sempre magnífica com as tuas leituras. Sim, a minha vida neste momento está amarrada ao cais, ao Porto. Não há como conseguir fugir a esta realidade.
0: Mas quando começar o Babel, será como aqui descreves em relação à vida no mar de José Alberto Postiga, certamente ondulação forte, mas forte nos dois sentidos, forte na responsabilidade do programador, da pessoa responsável, o comissário deste monumental festival, mas forte também nas emoções, porque vamos ter alguns dos principais nomes da literatura a nível mundial, mas já lá vamos. Bom, A Mais Bela Maldição é o livro de Rui Coceiro que nos leva por esta quase literatura de viagem através dos livros, do amor pelos livros. Algumas destas histórias, relatos, crónicas, reportagens, já as tínhamos lido na revista Visão. Quis ir à procura, Rui Coceiro, destas histórias, ou elas impuseram-se a certa altura, viu que tinha que as contar e a partir daí começou a fazer um livro.
1: A dado momento foi absolutamente incontrariável, irreprimível a vontade de contar histórias destas. A primeira surgiu quase por acaso. Eu sou convidado para ingressar numa residência na Toscana, dirigida por uma baronesa que agora tem, que na altura tinha 96 anos, agora tem 100.
0: E estava prevista estar no Babel, mas a idade e as circunstâncias médicas não o permitiram.
1: Foi, esta vaga de calor também não terá ajudado. Nossa. E nos últimos dias houve uma recomendação médica para que Beatrice Monti della Corte, uma mecena italiana extraordinária, que dirige uma residência literária onde alguns dos mais celebrados escritores do mundo escrevem os seus livros, autores como John Banville, Michael Cunningham, Zadie Smith. É uma residência para a qual eu tive o enorme privilégio de ser convidado logo depois de ter publicado o meu primeiro romance. E nessa altura eu escrevia já umas crónicas para a revista Visão. A diretora da Visão, Mafalda Anjos, convida-me para, no fundo, mostrar os bastidores dessa muito desejada residência. E eu fiz esse texto para a Visão, o texto foi bem acolhido. Depois disso recebo uma mensagem de uma amiga com uma fotografia de um livreiro na Medina de Rabat, um homem deitado dentro de uma minúscula livraria a ler, e a legenda dizia apenas que aquele homem passava o dia inteiro a ler. E eu decidi comprar uma viagem e ir até Marrocos procurar este homem na Medina. Eu tenho dito que este livro é um livro que parte de uma pulsão egoísta, porque eu quis, em primeira instância, satisfazer a minha própria curiosidade e descobrir estas figuras, de contar estas histórias. Antes de as contar, eu quis conhecer estas histórias, é mais correto dizer assim, e só depois tive vontade de as contar. Mas o que é facto é que depois de contar esta história do Aziz, o livreiro de Rabat, o homem que de facto tem uma livraria que não é maior do que um roupeiro, ele todas as manhãs chega à sua livraria, abre as portas, retira de lá de dentro os livros, dispõe-nos cá fora, faz do passeio escaparate e deita-se dentro do seu guarda-fatos a ler. E só faz três coisas durante o dia: ler, fumar e depois, para se redimir, orar.
0: Cinco vezes por dia.
1: Isso, exatamente.
0: E pensar, porque aquilo que, por exemplo, aqui lemos neste excerto, o que é para si um livro? Monsieur Aziz respondeu: o livro para mim
2: é a vida. Porque quem não lê não sabe nada, é ignorante. Os franceses dizem que a melhor coisa que existe é a busca do conhecimento. E repete, la meilleure chose qui existe, c'est chercher la connaissance. O conhecimento é equivalente à sageza. Sabe o que quer dizer sageza? Assinto com um meneio de cabeça. E Aziz comenta, dizem que o Papa, o Dalai Lama e Gandhi são grandes exemplos de sageza. É essa sageza que procuro alcançar com a leitura? Claro, porque ler é uma bênção de Deus. É uma forma de alcançar o outro mundo. Este homem que quis ir à procura dos livros já numa idade madura, porque não teve essa possibilidade, é uma das histórias extraordinárias. O Rui Coceiro levou livros para muitas destas pessoas. Levou um livro para este alfarrabista Aziz.
1: Levei sim.
2: Mas creio que não o refere, ou então estarei enganado. Qual foi o livro que levou para Aziz?
1: Eu levei mais do que um livro, e um deles foi justamente o meu próprio livro, o livro que eu tinha acabado de publicar, que era na altura
2: O
1: Baio Sem Data para Morrer. Sim, porque eu levava esse livro na mala e não era a minha intenção oferecer-lhe, mas a dada altura, eu levava também um livro de José Saramago, a dada altura percebi que não havia livros em português naquela livraria, portanto, quando me encontro com ele no segundo dia, decidi levar, para juntar ao livro do José Saramago, o meu próprio livro, para que houvesse dois livros na livraria do Sr. Aziz.
2: Ou não fosse a capital mais próxima, em linha reta de Lisboa,
1: verdade,
2: da capital portuguesa. Portanto, tinha que lá estar um livro em português. Há aqui o relato de uma primeira abordagem, de um primeiro dia.
1: Isso.
2: E depois ele despede-se, até logo, e depois despedem-se até amanhã. Como é que a conversa ia sendo renovada, Rui Coceiro?
1: A conversa foi difícil no primeiro dia, na medida em que aquele livreiro, aquele homem é extremamente lacónico e, portanto, a maioria das respostas que me dava tinham duas ou três palavras. E era difícil pedir-lhe a concentração exigida, porque ele não queria perder muito tempo naquela conversa para voltar à leitura. E, portanto, eu tinha de o arrancar ao lugar em que ele gostava efetivamente de estar, para que a conversa fluísse de algum modo. No primeiro dia foi difícil, de facto. No segundo, bastante melhor. E a maior parte desses ditos de maior impacto que lemos no livro advém já da segunda conversa, na qual eu tenho a ajuda de uma mulher guineense que morava em Marrocos e que eu encontrei quando fui à procura de alguém que dominasse melhor o francês do que eu e um certo dialeto que o Sr. Aziz fala e que eu não conseguia entender em todas as circunstâncias. Não era o francês a que eu estava habituado. E, portanto, precisei desse auxílio
2: Claro.
1: e aí tudo se tornou um pouco mais fácil. Essa viagem, até pelo exotismo da capital marroquina, deu muita vontade de continuar a viajar pelo mundo e a descobrir esta gente excêntrica, no melhor sentido, apaixonada por livros. Foi depois de regressar de Marrocos que eu tive a certeza, tenho de fazer um livro com histórias destas. E elas começaram a aparecer.
2: Pergunto-lhe quantos livros vende em média por dia. E Aziz diz-me que há dias em que vende um, outros em que vende dois, nos dias bons, cinco ou seis, e que noutros não vende nenhum. Mas sublinha que trabalha sempre 11 horas. Começo às 10 da manhã e fecho às 9 da noite. Depois vou para casa, janto e vou dormir. Pelo meio, lê. Passa os dias a ler, deitado no interior da livraria. Só interrompe a leitura para comer, rezar, numa mesquita próxima, 5 vezes por dia, atender clientes e fumar, que é o que vai fazer agora. Acende o cigarro, dá uma baforada e diz, sorrindo, malheureusement, sou fumador. Despedimo-nos. Até meio da tarde, como combinado. Há aqui, de facto, algo de sabedoria. A tal sageza que ele refere, que ele inquire. Há um pensamento tranquilo, há um diálogo que se vai fazendo, quase como se fosse de sabedoria oriental. Aqui o temos na capa do livro, A Mais Bela Maldição. Este homem espantoso, numa loja de 10 metros quadrados, bem me recordo, com livros empilhados até à altura das cabeças, livros e presumo que manuais escolares. Ele foca muito esse aspecto e é muito comovente, porque a experiência que tive em Marrakech foi também de ver muita gente a vender manuais escolares no meio da rua, porque são preciosos, são fundamentais para o tal saber.
1: E essa é, de facto, a grande preocupação de Aziz. O que ele quer é fazer os livros chegarem aos mais jovens. Percebe-se claramente o espírito de missão. Isso era muito bonito. Há também uma certa ingenuidade quase infantil na forma como ele olha para os livros e a capacidade que os livros têm de mudar a vida dos outros. Há uma candura na forma como ele se expressa e também na forma como exprime a sua relação com os livros e com a leitura e a crença que tem na capacidade mudadora da leitura. Isso, confesso, tocou-me muito naquela conversa, que funcionou quase como um ping-pong em câmara lenta, porque eu batia a bola para um lado, ele rebatia e ficávamos ali. Às vezes ele interrompia a conversa para ir atender um cliente, puxava de um cigarro e parecia que não ia responder ao que eu lhe perguntava, e respondia passar 3 ou 4 minutos.
2: Essa experiência de diálogo vai-se sentindo em vários dos encontros e dos lugares que nos apresenta neste A Mais Bela Maldição. Esse ping-pong acontece com alguém social, economicamente nos antípodas, como é a baronesa que já nos referiu, Beatrice Monte della Corte, que na altura com 96 anos, agora com 100, está à frente da Santa Maddalena Foundation, nesse lugar na Toscana onde fizeram um porto de abrigo para escritores e outros criadores. Aqui nos diz: a torre onde ficam os quartos e os ateliês é parte de uma antiga linha defensiva contemporânea de Dante e Petrarca. Escritores como Bruce Chatwin passaram aí invernos inteiros, só saindo para comer. Bernardo Bertolucci também não a dispensava. Hoje já tem internet, mas durante muitos anos era um lugar completamente isolado, onde nem os telemóveis funcionavam. Certa vez a empregada foi lá chamar Bruce Chatwin para jantar, mas voltou pouco depois informando os barões de que o Sr. Chatwin tinha convidados umas 4 ou 5 pessoas cujas vozes ouvira distintamente. Homem prático, o barão decidiu cozinhar mais esparguete. Minutos depois, Chatwin chegou sozinho para jantar e, à volta de uma enormíssima taça a transbordar de massa serpenteante, tudo ficou esclarecido entre gargalhadas. Chatwin tinha estado a ler em voz alta aquilo que escrever e tinha o hábito de o fazer, imitando as vozes das personagens. Só por aqui se vê como este lugar é histórico em termos do percurso de grandes nomes da literatura de todo o mundo. Foi aqui que Rui Cosseiro esteve em residência literária durante várias semanas.
1: Quase um mês, incluindo o Natal e a passagem de ano.
2: O que são momentos, obviamente, especiais para se criar laços. Depois é o autor que faz este raciocínio escrito: o que leva alguém a escolher a solidão, a querer apartar-se da família, dos amigos, dos prazeres imediatos e até do ócio, fechando-se horas a fio, dia após dia, mês após mês, por vezes durante toda a vida, para escrever. Que estranha pulsão move os escritores. A necessidade de expulsar o que em demasia se absorve ou sente, a ambição e o sonho da glória, a obrigação de dar uso a um talento ou outras insondáveis necessidades. Para alguém que, como já aqui o referi, tem uma vida que caminha com os livros, desde logo como leitor, mas depois trabalhando 2 décadas no mundo editorial, o que é que aconteceu para sentir esta pulsão? Que estranha pulsão, então, usando a sua expressão, Rui Cosseiro, o levou a ter que escrever, a querer escrever?
1: Eu entrei no meio literário por querer estar perto dos escritores. Eu quis ser muitas coisas quando era miúdo. Quis ser alpinista, explorador, jogador de futebol, como tantos outros miúdos. Quis ser cantor, quis ser jornalista. Mas todas essas coisas eu deixei de querer. Só há uma que eu nunca deixei de ambicionar. Sempre quis ser escritor. Entrar no meio editorial foi uma forma de me aproximar desse mundo que me seduzia de forma mágica.
2: E viver nele não foi dissuasor? Porque conviver com alguns grandes escritores, como conviveu ao longo de muitos anos, ler grandes livros, não o deixava intimidado a pensar?
1: Deixava.
2: Então, mas eu vou fazer algo quando eles já fizeram isto?
1: Sim, deixava. Durante muitos anos aconteceu isso. E durante muitos anos eu olhava para a minha produção e sentia que ela estava muito distante das coisas que eu gostava de ler. Isso frustrava-me, desanimava-me. Mas ao mesmo tempo eu sentia uma pulsão que me obrigava a tentar novamente, a continuar. Nem era fazer tentativas, era continuar. E a dado momento senti que aquilo que tinha feito com o Baioa Sem Data para Morrer, com um incentivo muito importante de duas pessoas, eu senti que aquilo não me envergonhava e que estava mais próximo do que eu quereria fazer e do que eu gostava de ler.
2: Seria livros de que seria leitor. Seria livros que leria com gosto.
1: O único critério que usei foi esse sempre, e é esse que uso também. Escrever aquilo que eu gostaria de ler.
2: Rui Coceiro, que depois dos dois romances nos dá agora este, que é no fundo um conjunto de romances verdadeiros, porque são relações fortíssimas de pessoas muito distintas com os livros, e começa na sua introdução por nos contar de forma muito comovente memórias dos seus avós maternos, a relação deles com os livros, e se a relação do seu avô materno era forte, a ponto de ter recebido dele genes de vontade de escrita, porque ele também escrevia, e a sua mãe, Rui Coceiro, mandou encadernar alguns pequeninos livros de forma muito simples com aquilo que ele escrevia. Já a sua avó materna era reticente e teimosamente afastava-se da leitura, até que um dia, numa circunstância penosa de estar a perder a visão, se aproxima dos livros e, milagrosamente, segundo os próprios médicos, recupera boa parte da visão e torna-se ela também leitora. Ela acabou por ler esses livros artesanais do marido que a sua mãe mandou encadernar?
1: Creio que não. Deu-se apenas aos clássicos do meu avô, que é uma coisa absolutamente inacreditável para quem conheceu a minha avó, porque era a mulher mais afastada dos livros e da leitura que poderia haver. O meu avô era um poeta popular, ele de profissão era escansão, era provador de vinho do Porto, e nas horas vagas escrevia, lia e escrevia muito, escrevia quase sempre em quadra, e a minha avó dava muito pouco valor à escrita do meu avô e aos poemas de amor que ele invariavelmente lhe dedicava. Mas depois dele morrer, e numa altura em que ela estava de facto doente, com glaucoma diagnosticado e a progredir, há um dia em que ela começa a melhorar de forma estranha. Os médicos nunca perceberam como é que ela melhorou, e o glaucoma regrediu. E nessa altura ela estava diante da televisão, a ver um dos programas da manhã da televisão, que a entretia naquele momento de convalescença. E a atriz Fernanda Serrano está nesse programa a apresentar um livro em que contava a sua luta contra um cancro. E a minha avó ficou tão curiosa com essa história que pediu à minha mãe que lhe comprasse o livro. No dia seguinte, para surpresa de todos nós, que não acreditávamos no que estávamos a ouvir, a minha avó querer ler um livro, no dia seguinte a minha avó liga de novo à minha mãe e diz-lhe: filha, eu já li o livro, será que poderias ir comigo a uma livraria para comprar mais livro, que eu quero ler mais? A minha mãe não podia acreditar naquilo. Escreveu-se direito por linhas tortas. A minha avó, depois do meu avô morrer, tinha querido deitar fora a biblioteca dele, porque eram coisas que ocupavam espaço, ganhavam pó, era uma chatice. E naquele dia a minha mãe diz-lhe: tenho ali os livros do pai ainda. E a minha avó, querendo ler um livro, lá foi à biblioteca do meu avô, e foi assim que, aos 80 e muitos anos, a leitora mais improvável do mundo começa a ler o Júlio Diniz, a Margarinha dos Canaviais, as Pupilas do Senhor Reitor, o Essa, o Camilo, os clássicos portugueses. Por isso achei que de facto era uma história boa para começar este livro.
2: Por isso é que para além
1: demonstrando que nunca é tarde para se começar, mesmo quando não se tem nenhuma afinidade com a leitura.
2: E isso quase que é partilhado com alguns também dos que vêm a seguir. Sim. Mas na verdade, para além das 10 histórias, das 10 narrativas, das 10 viagens em que aqui o acompanhamos, há mais essa. essa 11ª, essa história de amor pelos livros dos seus avós maternos, de diferentes abordagens, diferentes níveis, em diferentes momentos, mas também uma história de amor pelos livros. Ora, e os livros, tal como no Festival Babel, os livros precisam de espaços que os tenham, onde convoquem os leitores. Já aqui falámos desta espantosa livraria alfarrabista de Rabat, mas há uma outra livraria que é comovente conhecer, esta que nos leva uma vez mais para a Toscana, para a Alta Toscana, para o lugar de Lucignana, a livraria Só para La Penha. O terreno da livraria pertencia à família de Alba, tal como a casa em que mora e que já fora da sua avó. A casa da nova livraria foi comprada pela cooperativa que a gere. No futuro, Alba Donati e Pier Paolo Orlando gostariam que a cooperativa se transformasse numa fundação e que uma nova Alba e um novo Pier Paolo tomassem conta da livraria. No livro que dedicou àquele projeto, intitulado A Livraria na Colina, publicado pela Pergaminho em 2024, Alba começa por dizer que, desde que a abriu, a 7 de dezembro de 2019, não há conversa em que não lhe perguntem como é que teve a ideia de o fazer numa aldeia com 180 habitantes. Por vezes, Alba explica que ela não surgiu de repente, mas esteve sempre dentro dela, desde a infância passada nessa mesma aldeia, a ouvir histórias do avô e das tias e, sobretudo, da tia Feni, diminutivo de Fenícia, o nome que decidiu dar à escola que abriu com o marido. Foi essa tia, que trabalhava em Génova como governanta de uma família rica, que a iniciou na leitura de romances através de livros que trazia de casa dos senhores. Alba diz que também abriu a livraria porque, e agora cito do livro, precisava de respirar, porque era uma menina infeliz, porque era uma menina curiosa, por amor ao meu pai, porque o mundo está virado do avesso, porque o leitor não pode ser traído, porque é preciso educar os mais novos, porque, aos 14 anos, chorei sozinha à frente da televisão a morte de Pier Paolo Pasolini, porque tive professoras extraordinárias, porque me salvei. Alba salvou-se através dos livros e quer salvar da mesma forma a aldeia em que nasceu. Nem que para isso tenha de estar sempre a ouvir a mesma pergunta. De resto, termina o livro com aquela que considera ser a melhor das respostas. Abriu uma livraria num lugar perdido, porque o lugar não sabe que é perdido e porque para ela é o centro do mundo. Um centro do mundo, acrescenta, a precisar de ser reparado. E a Alba não falta vontade de o fazer. É muito comovente esta determinação de alguém que, saturado, de certa maneira, do mundo dos livros, mas numa área mais de vendas ou de promoção, quer ir à gênese do que é o amor pelos livros. De alguma forma, creio que entenderá. Esta história foi também partilhada quando esteve na residência literária da Santa Madalena ou chegou-lhe por outras vias?
1: Chegou-me por outras vias. Eu, nos anos que passei, nos 10 anos que passei na Bertrand, tive a possibilidade de conviver com excelentes editores, tive excelentes colegas e foram duas colegas que me falaram desta história, a Fátima Sousa e a Joana Neves, que tinham publicado ou estavam a preparar-se para publicar em Portugal.
2: Na Pergaminho este livro.
1: Na Pergaminho este livro da Alba Donati, que no fundo é um relato na primeira pessoa da experiência de abertura desta livraria na colina, numa aldeia com 180 habitantes, e eu entusiasmei-me com aquela história e decidi, mais uma vez, pôr a mochila às costas, meter-me num avião e ir procurar na Alta Toscana, junto aos Alpes Apuanos, este lugar que motivava sempre e motiva sempre a mesma pergunta: porquê ali? E a Alba Donati responde: porque não ali? Aquele é o centro do mundo, é o centro do mundo para ela e passou a ser o centro do mundo para muita gente. Hoje vão 10 mil pessoas por ano àquela pequena livraria, numa pequeníssima, remota aldeia, à qual de facto é difícil chegar. É difícil lá chegar.
2: Por outro lado, vale muito a pena ir pela livraria e pela envolvência.
1: E por ela também, pela envolvência também, sim. Um lugar onde não há incêndios. Isso foi das coisas mais espantosas para
2: É
1: mim.
2: uma reflexão em que insisto muito. Houve um
1: Muito.
2: incêndio, mas não teve a ver com as causas dos nossos incêndios.
1: Isso. Eu espantava muito estar a chegar no comboio e também de automóvel, a aproximar-me de Lusignana e perceber que ninguém limpava a beira das estradas, nem os terrenos, nem as matas. Por que razão não fazem desmatação? E então perguntei ao Pier Paolo Orlando: então, e os incêndios, vocês não limpam os terrenos? Nós sempre ouvirmos esta história, não é? Todos os verões, limpo os seus terrenos e tal. E eles disseram: mas limpar os terrenos para quê? Eu disse: para isto não arder? Mas arder, porquê? Mas alguém vem aqui deitar fogo. Eu disse: sim, na nossa terra isso acontece. Em Portugal isso acontece. E eles ficaram a olhar para mim como se eu estivesse a dizer, de facto, algo absolutamente insólito e até sem sentido, porque de facto aquela terra não arde, porque ninguém se lembra de deitar fogo à própria terra. Deitam-lhe outras coisas. A Alba Donati deitou livros à terra e eles têm crescido, florescido, e acredito que de algum modo mudou o destino daquela pequena localidade, onde além de não haver fogos, também não há fascistas. Eles orgulham-se de não ter fascistas. É uma terra extraordinária e a Alba Donati e o marido são figuras muito, muito, muito, muito interessantes.
2: Rui Conceiro e o livro A Mais Bela Maldição. Histórias de gente apaixonada por livros. São 10 histórias que nos levam a diferentes lugares do globo com a mesma paixão pelos livros e pela leitura. Rui Conceiro, depois de dois romances, este quase livro de viagens, é também o comissário do Festival Babel, que tem início esta quarta-feira no Porto. O maior investimento num festival literário alguma vez feito no nosso país é sobre o Babel e sobre este livro, que vamos continuar e concluir esta conversa no próximo programa da Última Edição.

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8: Agora, 15 horas e 2 minutos, a RTP Antena 2, a fazer-lhe companhia até às 4 da tarde, com Mafalda Serrano deste lado, acompanhando também, não apenas a última edição com o Luís Caetano, hoje a presença de Rui Coceiro, uma conversa para continuar já amanhã, e damos-lhe também a notícia da apresentação de um livro que privilegia a arte em Portugal no século XIX, também no século XX, José Augusto França, hoje no Grêmio Literário, vai ser assim a sua escrita. Escrita todo o seu legado, a entrada é livre, fica situado na rua Ivens, é o número 37, em Lisboa. Parte então de uma seleção realizada pelo próprio autor, a coleção Biblioteca José Augusto França, composta por 16 volumes, tem vindo a ser publicada pela imprensa nacional desde 2017. 9 anos de percurso, são agora lançados os volumes números 5 e 6 desta coleção, dedicada à arte em Portugal no século XIX e à arte em Portugal no século XX. A apresentação dos volumes 5 e 6 desta coleção vai ter lugar às 18h30 de hoje no Grêmio Literário, já sabe, entrada livre. Conta com a presença de Manuela França Perru, também Guilherme de Oliveira Martins, Raquel Henriques da Silva, Luís Castro Mendes e Duarte Azinheira. Mais livros então para esta terça-feira, dia 23 de junho, agora com a RTP Antena 2, ficamos à escuta de Uma Ópera num Minuto. É o terceiro episódio. Imigrantes.

0: Olá, Luís.
1: Olá, linda.
0: Luís, que ópera vamos ouvir hoje?
1: Hoje vamos ouvir Imigrantes.
0: Imigrantes?
1: Sim, o libreto de Inês Pedrosa recorda-nos a célebre frase de Donald Trump na campanha presidencial norte-americana: Eles comem os cães, eles comem os gatos.
0: Eles? Os imigrantes?
1: Sim. E a frase originou uma quantidade enorme de memes que se espalharam de forma viral pela internet.
0: Então, e nesta ópera, quem são os nossos imigrantes?
1: O nosso imigrante é o barítono Nuno de Araújo Pereira. E as nossas americanas assustadas são as sopranos Dora Rodrigues e Célia Teixeira.
0: Com composição de Luís Soldado,
1: Direção musical de Rui Pinheiro e encenação sonora de Linda Valadas.
0: com Nuno Mendes no violino, Daniela Pinheiro no violoncelo.
1: E Romeu Santos no contrabaixo.
0: Cuidado, Luís. O pânico está lançado nas ruas. Eles saltam os muros e comem os cães.
1: Linda, nem estamos seguros com as nossas mães.
0: Pois. Mas será que os cães e os gatos foram bem digeridos pelos imigrantes?
1: O nosso imigrante diz: comemo-los, comemo-los, e nem nos soube bem.
0: Bom apetite.

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3: Agora 15 horas e 8 minutos, a tarde prossegue na RTP Antena 2 com o convite à escuta daqui a pouco da ópera, mais precisamente um fragmento da obra de Domenico Gabrielli. Quanto a Sergei Prokofiev, também estivemos com ele na primeira hora da viagem, lembrando a sua escrita para instrumento solo. Ouvimos a escrita de Sergei Prokofiev para violino. Viajámos também pelo universo da ligação entre a literatura, a música e também a pintura. E lembrámos a apresentação hoje de dois volumes, números 5 e 6, no Grêmio Literário. É uma seleção de textos de José Augusto França, que prossegue com o intuito de dar a conhecer o seu pensamento. O lançamento da arte em Portugal no século XIX e também no século XX. Dois volumes, a coleção Biblioteca José Augusto França é composta por 16, e a entrada é livre para este lançamento, que acontece hoje, dia 23 de junho, às 18h30, no Grêmio Literário, com a presença de Manuela França Perru, também Guilherme de Oliveira Martins, Raquel Henriques da Silva, Luís Castro Mendes e Duarte Azinheira. O destaque para o piano também, a celebração de alguns nomes da grande música. Agora prosseguimos com o convite à escuta da ópera, que nos leva de viagem por outros universos da música de sempre. Mafalda Serrano consigo até às 16h.

Filipe Jarruski, na interpretação de Cavalli, ouvimos a um momento do segundo ato Uscitemi dal cor, Lacrime amare, de Idraspe, assim o segundo ato da obra de Cavalli, Lerismena, que ouvimos depois de um pequeno momento com o rei da Borgonha, San Sigismundo, Aure voi dei miei sospiri, a aria que escutamos com Valer Sabados e a Orquestra de Câmara de Basel com Julia Schroeder na direção, para um excelente disco que nos traz sim Domenico Scarlatti na interpretação que antecedeu Cavalli e que assim criou uma ponte na escrita musical de dois autores, uma transição entre o teatro musical de Cavalli e a linguagem do oratório de Domenico Gabrielli, talvez como uma viagem progressiva desde um universo dramático veneziano de meados do século XVII para a retórica musical mais condensada, talvez com uma maior interiorização, a maior autonomia da linha vocal. Assim estivemos nesta terceira hora da viagem que teve início com a RTP Antena 2, com a ópera Num Minuto e também o destaque para o compositor do mês, Sergei Prokofiev, que vai continuar connosco na nossa orquestra já a partir das 16 horas. Agora 15 horas e 23, antes do programa a nossa orquestra ainda há mais música para ouvir. Prosseguimos com Giuseppe Torelli, um concerto para violino em dó menor, aqui a música que traz o número 8, opus 8 de Torelli, que nos vai acompanhar ao longo de uma viagem na tarde de terça-feira até à musicalidade de um autor nas sido em abril, no ano de 1658, foi violinista, professor, compositor do período barroco, irmão de um pintor, já que hoje a pintura tem estado também em destaque na RTP Antena 2, com o lançamento de dois volumes, A Arte em Portugal no século XIX e também no século XX, de José Augusto de França, entrada livre para o Grêmio Literário a partir das 18h30 de hoje, em Lisboa, neste dia 23 de junho, um lançamento dos volumes 5 e 6 da coleção Biblioteca José Augusto França, a ter lugar hoje. E também a música que Stephen Sondheim compôs com um maravilhamento eterno sobre a pintura de Georges Seurat. Escutámos um momento de Color and Light, um ciclo de canções com a música nova para guitarra, a abrir a segunda hora da viagem com a RTP Antena 2 nesta tarde, terça-feira. E agora a música do irmão de um pintor, Felice Torelli, também Giuseppe Torelli, bem lembrado por contribuir de forma única para o desenvolvimento da forma de concerto, em especial o concerto solo, e da escrita para cordas e também para sopros. Assim agora, com a Orquestra de Câmara de Basel e ainda Julia Schroeder, continuamos no mesmo registro para ouvir Giuseppe Torelli e o concerto para violino em dó menor.

escutámos alguns momentos num disco que junta, nomeadamente, dois grandes intérpretes, por exemplo, Nuri Real, também Valer Sábados. É um disco com a Orquestra de Câmara de Basel e que apresenta obras de Domenico Gabrielli. Iniciámos esta terceira hora da tarde com RTP Antena 2, à escuta da direção de Julia Schroeder para um fragmento de San Sigismundo, Rei de Borgonha, com a escuta de uma ária que abriu esta terceira hora na voz de Núria Real, e também depois Francesco Cavalli com Filipe Jaruski. Regressámos depois a Giuseppe Torelli com os mesmos músicos da Orquestra de Câmara de Basel, Julia Schroeder, e a direção deste concerto para violino em dó menor corresponde mais precisamente ao Opus 8 e ao número 8 de Giuseppe Torelli, um autor que contribuiu também de modo ímpar para o desenvolvimento do concerto, com a sua escrita também para cordas e para instrumentos de sopro. Ouvimos aqui este concerto que tem como primeiro mote para o primeiro andamento Vivace, depois um modo que segue um adágio e depois a escrita de um alegro para contrastar com o segundo andamento. E prosseguimos agora com a obra da compositora que hoje está em destaque na tarde com RTP Antena 2, referimos-nos a Ana Vitorino de Almeida, que compôs como Opus 25 no seu catálogo um concerto para flauta e cordas, uma obra que nos leva então a um entendimento sensível da escrita tão clara, tão transparente e tão idiomática para a flauta desta compositora, uma obra que estreou, salvo erro, em janeiro de 2020, exatamente com a Orquestra Clássica da Madeira, tendo como solista a flautista Janete Santos, direção do maestro Pedro Neves. Referimos-nos então agora, aqui também na tarde, à escrita de Ana Vitorino de Almeida, com esta estrutura de concerto organizada em três andamentos que contrastam entre si, um Molto Vivace em primeiro lugar, depois evoluindo para o Berceuse, o segundo andamento, uma canção de embalar, e por fim o andamento vivo, seguindo o tal modelo clássico do concerto, talvez reinterpretado com uma nova leitura à luz, à escuta de uma linguagem contemporânea com assinatura de Ana Vitorino de Almeida.

Ouvimos um concerto para flauta e cordas, assinatura de Anne Vitrine de Almeida, autoria inconfundível para toda esta clareza e também a fluidez da interpretação solista com Jeanette Santos na flauta, direção do maestro Pedro Neves, para esta obra cuja estreia ocorreu, salvo erro, em janeiro de 2020. É o concerto para flauta e cordas, Opus 25, de Anne Vitrine de Almeida, compositora em destaque na tarde com a RTP Antena 2, neste terça-feira, dia 23 de junho, assim os três andamentos que ouvimos, a seguir aos três andamentos também de Giuseppe Torelli e a forma concerto aqui levada também a um expoente máximo com a escrita de Anne Vitrine de Almeida, um molto vivace, seguindo-se depois um segundo andamento berceuse e por fim um terceiro que contrasta com um andamento vivo, aqui a levar-nos também para outras escritas em português agora, com Fernando Lopes Graça a ser tocado por um pianista do Uzbequistão. Fazemos assim então a ponte entre Portugal e o Uzbequistão na tarde com a RTP Antena 2, à escuta de Eldard Nebelsin, nascido em dezembro de 1974, conta 51 anos, é considerado um dos mais conceituados pianistas e professores da atualidade e desde 2013 ensina na Escola Superior de Música Hans Eisler, em Berlim. Os alunos ganham diversos prémios nos mais importantes concursos e nós vamos ouvi-lo aqui propondo esta abordagem a um andamento com moto, composto por Fernando Lopes Graça, como um modo de aproximar o Uzbequistão e também Portugal, nesta terça-feira, dia 23 de junho, com a RTP Antena 2.

A interpretação magistral de um pianista do Uzbequistão a tocar esta escrita única de Fernando Lopes Graça, um andante con moto e a referência à escrita para concerto deste autor. Ouvimos Eldar Neboslin aqui tocando piano. Nasceu em 1974, conta 51 anos e está connosco nesta terça-feira em que fazemos a ponte entre Portugal e Uzbequistão na tarde com RTP Antena 2 e também cantamos os parabéns a Sylvia McNair.

0: Sylvia McNair, que hoje cumpre 70 anos, Should Have Stood in Bed, com Kevin Cole, também como referência para os momentos finais desta tarde. Daqui a pouco, para além da referência à grande música, agora com escuta de Sylvia McNair, com percurso feito no âmbito da tradição clássica, também da Broadway e do jazz, passámos pela Broadway com a escuta de Sunday in the Park with George, escrita de um músico que um dia se deixou maravilhar pela pintura de Georges Seurat, Stephen Sondheim. E também, depois de Should Have Stood in Bed, ainda o convido para que permaneça connosco. Daqui a pouco, por volta das 5 da tarde, vai estar em destaque a estreia de Beijo no Asfalto. É o Teatro Nacional de São João que chega até nós com uma reportagem da jornalista Isabel Cunha Marques para ouvir às 5. E agora, já daqui a pouco, também a música do compositor do mês, Prokofiev, em primeira e audição nacional, e também Bom Tempo, por Helena Saia Costa, com a Orquestra Sinfónica da Emissora Nacional. Fique bem, Mafalda Serrano, hoje consigo e também amanhã, entre as 13 e as 16 horas, na RTP Antena 2. Tenha uma ótima tarde de terça-feira, fique connosco, é sempre um enorme gosto sabermos da sua companhia. Até amanhã.
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1: Viva! Seja bem-vindo ao programa da nossa orquestra O Legado. No episódio de hoje, a celebração Prokofiev, com uma obra bem primeira à audição nacional. É a Sinfonia Concertante, ou Sinfonia Concerto, para violoncelo e orquestra, Opus 125 de Prokofiev. Também no episódio de hoje, música portuguesa, com a fantasia para piano e orquestra, de João Domingos Bontempo. A nossa orquestra vai assinalar o percurso da Orquestra da Emissora Nacional, depois a Orquestra da Radiodifusão Portuguesa, um verdadeiro pilar da cultura nacional e uma orquestra consagrada no panorama musical português. Muitos dos concertos da orquestra foram, ao longo do tempo, transmitidos e gravados pela então Radiodifusão Portuguesa. Este programa faz assim a seleção, com enquadramento e transmissão, precisamente destes concertos, prestando serviço público e reanimando assim e tendo como suporte os arquivos da Rádio e Televisão de Portugal. Conta ainda com mais um fator de relevo, o facto desta ser uma orquestra que estreou e gravou várias obras de compositores portugueses. Este episódio vai então ser com música de Prokofiev e de João Domingos Bontempo. A começar, música portuguesa com João Domingos Bontempo. Vamos ficar com a Fantasia para Piano e Orquestra, gravação de 7 de janeiro de 1971. O maestro Pedro de Freitas Branco dirige a Orquestra Sinfónica da Emissora Nacional. A pianista é Helena de Sá e Costa.

Música portuguesa, a pianista Helena de Sá Costa, o maestro Pedro de Freitas Branco e a Orquestra Sinfónica da Emissora Nacional. Gravação de 7 de janeiro de 1971. Estivemos com a fantasia para piano e orquestra de João Domingos Bom Tempo. A nossa orquestra segue agora com uma obra, bem, primeira audição nacional. É Sinfonia Concertante, ou Sinfonia Concerto, para violoncelo e orquestra, Opus 125 de Prokofiev. Uma das grandes obras, todo o repertório para violoncelo e orquestra, vou chegar com o maestro Silva Pereira a dirigir a Orquestra Sinfónica da Emissora Nacional. O violoncelista é André Navarra. Cinema Tivoli, Lisboa, 8 de dezembro de 1962.

0: celebração Prokofiev como obra bem primeira audição nacional. Cinema Tivoli, Lisboa, 8 de dezembro de 1962. Estivemos com a Sinfonia Concertante, ou Sinfonia Concerto, para violoncelo e orquestra, opus 125 de Prokofiev. Uma das grandes obras de todo o repertório para violoncelo e orquestra foram intérpretes o violoncelista André Navarra e a Orquestra Sinfónica da Emissora Nacional, sob a direção do maestro Silva Pereira. A nossa orquestra dá a assinalar e a celebrar o percurso da Orquestra da Emissora Nacional, depois Orquestra da Rádio Difusão Portuguesa, um verdadeiro pilar da cultura nacional e uma orquestra consagrada no panorama musical português. Uma seleção com enquadramento e transmissão precisamente dos concertos da Orquestra da Rádio, prestando o serviço público e reanimando assim e tendo como suporte os arquivos da Rádio e Televisão de Portugal. Então, até para a semana, com mais música do legado da Orquestra da Rádio.
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3: Situação complicada no Algarve. Mais de 200 bombeiros combatem um incêndio na freguesia do Ameixal, em Lolé. O PSD e o CDS tentam aproximar-se do Chega à procura de um entendimento para aprovar a prestação social única no Parlamento. A peça Cambedo, 1946, do Teatro de Balugas, de Barcelos, foi distinguida como melhor espetáculo internacional nos prémios Juan Mayorga das Artes Cénicas, em Espanha. Mais de 200 bombeiros estão nesta altura a combater um incêndio que começou a meio da manhã em Lolé, na freguesia de Ameixal. O fogo já obrigou as autoridades a cortarem a Nacional 2 à casa esperto, mas ainda não foi necessário retirar habitantes do local. O vento dificultou os trabalhos no terreno, mas estão mobilizados 10 meios aéreos neste incêndio na região do Algarve. Devia ser sigiloso, mas está a circular na internet a imagem do exame de matemática do 9º ano que foi feita ontem em formato digital. A Missão Escola Pública alerta para a gravidade, porque há escolas que fazem um exame em vários turnos. A jornalista Alexandra Sofia Costa conta que ainda não se sabe ao certo quem começou a divulgar a informação, mas sabe-se pelo menos quem é uma das pessoas que já partilhou a imagem.
4: Uma das pessoas que está a divulgar estas fotografias e vídeos do exame, diz Cristina Mota, da Missão Escola Pública, é mesmo um professor de matemática.
5: Entendemos que é bastante grave. Portanto, tendo em conta a facilidade que neste momento também temos de acesso à profissão docente, entendemos que também tem de estar salvaguardado a imagem do professor e que a Missão Escola Pública repudia completamente a atitude de um colega se tratar do caso.
4: O que leva Cristina Mota, da Missão Escola Pública, a dizer que o resultado deste exame, que vale 30% para a avaliação final do 9º ano, está comprometido. A prova digital, diz, não é segura.
5: Não é fiável, não é seguro.
4: A maior parte das escolas tem a prova realizada em 2 turnos. Cristina Mota diz que este processo vai criar notas injustas.
5: Poderá haver passagem de mensagem. E depois, durante o decorrer da prova, independentemente se é no primeiro, se é no segundo turno, uma vez que os alunos utilizam os próprios computadores para a realização da prova e a plataforma já mostrou ser violável, poderá acontecer também durante o decorrer da prova alguém exterior ou o próprio aluno conseguir recolher elementos que depois poderá, conforme está a acontecer, serem divulgados.
4: A Associação Missão Escola Pública pede por isso ao Ministério da Educação que investigue e, em última análise, cancele o resultado nacional.
5: Deverá pedir a averiguação, o instaurar do inquérito para se perceber efetivamente o que se passou e depois, consoante o resultado dessa auditoria, sim, analisar se será ou não viável o pedido do cancelamento.
4: O pedido de uma averiguação para já à prova de conclusão do 9º ano de matemática e depois até um cancelamento.
3: Vai ser preciso resolver este problema do exame de matemática. O resultado pode ser uma subtração das notas de uma prova que era suposto ser sigilosa. Em contrarrelógio, o PSD e o CDS tentam aproximar-se do Chega à procura de um entendimento para aprovar a prestação social única no Parlamento. Os dois partidos entregaram hoje alterações à proposta do Governo, estabelecendo para pessoas que chegam de fora da União Europeia um período mínimo de 2 anos de residência legal no país para ter acesso ao novo mecanismo que vai juntar várias prestações, João Alexandre.
6: O Chega tem insistido em 5 anos de residência legal e carreira contributiva para que os imigrantes possam ter acesso à PSU. O PSD e o CDS respondem com um período mínimo de 2 anos de residência legal e efetiva em território nacional para os cidadãos fora da União Europeia. A proposta faz parte das alterações que os dois partidos entregam na Assembleia da República e acrescenta 1 ano à proposta original, ainda assim longe do período que é exigido pelo partido de André Ventura. No texto a que a RTP Antena 1 teve acesso, o PSD PSD e o CDS comprometem-se a reforçar a fiscalização do acesso à prestação, que quer juntar numa só mais de uma dezena de prestações sociais, mas também a proteção dos pensionistas com mais baixos rendimentos, através da articulação da prestação social única com o complemento solidário para idosos e com o complemento por dependência, o que se pode ler no texto da proposta, onde é assinalado que quem tiver um atestado por incapacidade entre os 60% e os 79% deve ser sujeito a uma avaliação para ficar assente se está ou não em condições de, como contrapartida de acesso a esta prestação, participar em atividades de solidariedade social. Atividades que, neste caso, não são obrigatórias para quem tenha comprovada uma incapacidade acima de 80%.
3: PSD e CDS propõem também que a prestação seja temporária para quem está em idade de trabalhar. O Bloco de Esquerda quer ouvir com urgência no Parlamento a Secretária-Geral do Sistema de Segurança Interna, depois de o Semanário Expresso ter noticiado ameaças à segurança de titulares de órgãos de soberania. Desde logo, o Primeiro-Ministro, o Presidente da República e diversos deputados, numa lista com mais de 170 cidadãos e que levou à detenção de quase uma dezena de membros do movimento armilar lusitano, acusados pelo Ministério Público de crimes relacionados com o terrorismo. Ouvido pela Rádio Pública, Fabiano Figueiredo, o deputado único do Bloco, lembra que o próprio Luís Montenegro não foi notificado das ameaças de que era alvo. O bloquista considera que foi visível uma desarticulação entre as várias entidades responsáveis pela segurança interna e defende que os esclarecimentos são essenciais.
7: O Primeiro-Ministro é alvo de ameaças, a sua residência é alvo de ameaças. Um conjunto alargado de cidadãos portugueses são alvo de ameaças e não há qualquer tipo de notificação. E é por demais evidente que o sistema de segurança interna falhou. Nós queremos, por isso, ouvir a senhora Secretária-Geral da Segurança Interna no Parlamento, à porta fechada, para ter a certeza que o que aconteceu não volta a acontecer e perceber o que é que falhou na articulação entre a investigação, as secretas e a devida comunicação aos visados e às visadas. Se houve avaliação de risco, se não houve avaliação de risco, isto não é o Estado a funcionar de forma regular, isto não é o sistema de segurança interna a funcionar de forma regular. Portanto, este debate deve ser tido nos sítios certos, no quadro do sistema de segurança interna.
3: O Bloco de Esquerda quer ouvir com urgência a Patrícia Barão para apurar o momento e o grau de conhecimento que o sistema de segurança interna teve dos factos noticiados, acrescenta ao requerimento os fundamentos que determinaram a não partilha de informação com a Unidade de Coordenação Antiterrorismo. O ministro da Administração Interna já admitiu falhas de comunicação no caso do plano de ataque do movimento armilar lusitano. O concurso está lançado, a EDIA quer construir duas novas barragens a sul do Alqueva. A ideia é aproveitar a água de duas ribeiras para cumprir os valores do caudal ecológico e assim aliviar a barragem de Alqueva, Paulo Nobre.
8: José Pedro Salema, presidente da EDIA, a empresa gestora do empreendimento de Alqueva, quer aproveitar a água de duas ribeiras que correm para o Guadiana.
9: Poder dominar duas linhas importantes de água, uma é a ribeira de Terres e Cobres, e outra, a Ribeira de Carreiras. São rios que têm alguma água em alguns momentos, mas de forma muito intermitente. E, portanto, onde a regularização tem um papel muito importante.
8: O objetivo destas duas barragens é, claro, explicado aqui por José Pedro Salema.
9: Há um uso da água muito importante, muito significativo, que tem que ver com o caudal ecológico. Portanto, o volume que nós temos que assegurar contratualmente e que varia entre os 200 e os 600 milhões de metros cúbicos por ano na secção do Pumarão. Isto é, o local onde as libertações da Alqueva têm que ser verificadas não é à saída do sistema Pedrógão, mas sim na secção do Pumarão.
8: E assim, com estas duas barragens, poupa-se água de Alqueva. As barragens serão construídas nos concelhos de Beja e Mértola. Estão a ser estudadas três localizações para represar a água. As duas barragens fazem parte do programa do Governo Água que Une, A EDIA já lançou o concurso público para o projeto de execução num valor aproximado de 1 milhão de euros.
3: Paulo Nobre a dar-nos conta do plano para duas novas barragens a sul do Alqueva. O Centro de Reabilitação de Animais Marinhos, na Gafanha da Nazaré, junto ao Porto de Aveiro, é o maior centro de reabilitação da Europa. Tem uma taxa de sucesso de 47% a nível de animais libertados. Reabilita répteis, mamíferos e aves. Os resgates são feitos 24 horas por dia. O repórter Joaquim Reis foi conhecer o trabalho que ali é feito.
10: Aqui, uma equipa multidisciplinar procede à reabilitação de animais marinhos, répteis, aves e mamíferos. Segundo a veterinária do CRAM, Francisca Hilário, recolher os animais é só o primeiro passo de um longo trabalho.
11: Depois, aqui no centro de reabilitação, fazemos tudo o que podem imaginar com a reabilitação deles. Fazemos o diagnóstico, fazemos a estabilização, os tratamentos adequados a cada espécie, a cada problema, sempre tendo em vista a sua devolução ao oceano. Portanto, temos de ter sempre cuidado para eles não se habituarem à nossa presença.
12: Por isso nós não estamos mesmo ao pé dos animais.
11: Exatamente, por isso é que estamos aqui a ver de uma distância segura. Temos aqui o nosso tanque de reabilitação final das aves, onde elas já estão da parte de fora, mas têm acesso a um tanque com dimensões que são adequadas para a sua reabilitação, para voltarem a conseguir voar, no caso das tartarugas a conseguir nadar, a ter o músculo necessário para terem todas as hipóteses de sobrevivência. Nós especializamos-nos em três grandes grupos, que são as tartarugas, os mamíferos marinhos, incluindo focas e cetáceos, e as aves marinhas.
12: Os animais, como é que vos chegam?
11: É muito diferente dependendo do grupo de animais que estamos a falar. Mamíferos e répteis, normalmente é a nossa equipa que faz o resgate na praia. No caso das aves, pode depender, é muito comum haver pessoas a ligar-nos diretamente e é a PSP, GNR ou os vigilantes da natureza a fazer o transporte e até ao centro.
12: Qual é a capacidade máxima?
11: Nós temos nos surpreendido cada vez mais. O máximo que nós já tivemos foram 100 papagaios do mar, 120, a entrar no mesmo dia e conseguimos arranjar lugar para todos.
10: Para além da reabilitação, aqui também se faz investigação, começando desde logo com necrópsias aos animais mortos que dão à costa ou dos que não sobrevivem na reabilitação.
3: Joaquim Reis, no Centro de Reabilitação de Animais Marinhos na Gafanha da Nazaré. O podcast País de Incêndio Diários da revista portuguesa Divergente, com a autoria de Sofia da Palma Rodrigues e Manuel Bivar, recebeu hoje em Madrid um dos prémios internacionais Rei de Espanha de Jornalismo 2025-2026. A revista digital foi distinguida na categoria Meio Ambiente destes prémios atribuídos desde 1983, anualmente, a trabalhos de jornalismo dos países ibero-americanos em língua espanhola e portuguesa. Com a Divergente foram distinguidos trabalhos de meios de comunicação internacionais da dimensão e projeção, como os jornais El País ou The Washington Post. O Teatro Nacional São João no Porto estreou a semana passada uma nova produção própria. Chama-se O Beijo no Asfalto. A peça é da autoria do dramaturgo brasileiro Nelson Rodrigues. Foi escrita há mais de 60 anos, mas mantém temas atuais como o racismo, a desinformação ou homofobia. Em palco, o texto ganha vida através de atores brasileiros. A jornalista Isabel Cunha Marques foi espreitar os bastidores.
13: Casa de Selminha, no Grajaú.
14: A peça gira à volta da família de Selminha.
13: Presentes o pai de Selminha, seu aprisco e a própria mãe.
14: Aparentemente, parece mais uma história feliz de uma família, mas há um episódio com o marido Arandir que muda o rumo da cena.
15: Teu marido assistiu a um acidente, quer dizer, nós assistimos, eu também estava lá.
16: Mas o que foi que ele fez?
14: É daquele beijo no asfalto entre dois homens que a peça atinge o auge.
17: Beijo, a gente não sabe o que é que, se foi verdade ou não.
14: Quem o revela é o encenador Tonakito.
17: O beijo só acontece porque foi notícia de jornal.
14: Notícia essa que ganha uma maior escala por o protagonista ser negro.
17: Levanta também a questão de racismo.
14: Mas esta não é a única reflexão.
17: Da homofobia que já está na peça, porque é toda uma sociedade que espreme aquele homem.
14: Além de querer alertar para as notícias falsas.
17: Mas isto acontece na prática hoje. Portanto, eu acho que por isso é que este texto faz sentido fazer.
14: Ainda que se tenham passado mais de 60 anos, o texto original é do dramaturgo e jornalista brasileiro Nelson Rodrigues.
17: Não estamos propriamente a fazer um teatro realista. Aqui nós também usámos as didascálias que o Nelson escreve. Ele escreve imensas didascálias, portanto, indicações do que é que os atores deveriam fazer em cena.
14: Atores esses que também foram escolhidos a dedo.
17: Que é um projeto feito com atores brasileiros, imigrantes residentes em Portugal.
14: Agora, pelo Teatro Nacional São João, o encenador garante apenas de que esta é uma peça imprópria para sensíveis.
3: Também por isso, a idade mínima para assistir à peça é de 14 anos. O Beijo no Asfalto vai permanecer pelo Teatro Nacional São João até dia 5 de julho. A peça Cambedo, 1946, do Teatro de Balugas de Barcelos, foi distinguido como melhor espetáculo internacional nos prémios Juan Mayorga das Artes Cénicas, promovidos pela Confederação de Teatro Amador de Espanha. A informação foi anunciada hoje pela companhia. Em nota publicada nas redes sociais, o Teatro de Balugas refere que, acima de tudo, a distinção honra à memória de Cambedo da Raia, aldeia portuguesa marcada em 1946 pela violência das duas ditaduras ibéricas. O prémio distingue o melhor espetáculo de teatro amador apresentado fora de Espanha. Fundada em 2007, a companhia conta com mais de 25 criações teatrais levadas a palco com textos originais. Miguel Castro Caldas e Pedro Gil são artistas de teatro e foram, por coincidência, praticantes de karaté e decidiram fazer por isso a peça Deixar o Karaté.
16: Somos os dois cinto negro e quando descobrimos isso, de repente ficámos horas a falar sobre karaté. Praticamos dois tipos de karaté diferente, mas ficámos imenso tempo e de repente achámos que podia ter piada fazer um espetáculo a partir da nossa experiência do karaté, porque quando se fala de karaté, fala-se automaticamente da vida e no nosso caso fala-se também no teatro.
3: Miguel Castro Caldas a falar-nos da relação do karaté com a vida e como nasceu a ideia desta peça. Estreia amanhã no Teatro São Luís em Lisboa e fica também em cena até dia 5 de julho. O Jornal da 2 fica por aqui, pode voltar a ouvir na página da Antena 2 na internet ou na RTP Play.
2: Edição de Santi Gajar. Para amanhã, quarta-feira, dia 24, em

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Apresento a Vossa Alteza Real este pequeno produto da ciência que alcancei na música, com o mais humilde pedido de que se digna considerá-la e assim me leve para a sua proteção. As palavras que constavam da carta que acompanhava a partitura da obra que estamos a ouvir, a Missa em Si Menor, BWV 232, de Johann Sebastian Bach. Trata-se de música que Bach concebeu entre fevereiro e julho de 1723, no período em que trabalhou em Leipzig, onde ocupava a posição de Thomas Cantor, e que faria chegar a Augusto III, eleitor da Saxónia, na esperança de cair nas suas boas graças e de alcançar a posição de compositor da corte de Dresden. É música que o Ludwig Ensemble, sob a direção de Fernando Miguel Jaloto, leva na quinta-feira, a partir das 8h30, à Igreja de Nossa Senhora de Oliveira, em Guimarães, e na sexta, a partir das 9h30, ao Mosteiro de Alcobaça, no âmbito do Sister Música. Amanhã, a partir das 7, em Castelo Branco, é a vez do trio Aro, que se apresenta no Cine Teatro Avenida, com música de Beethoven, António Pinho Vargas e Gabriel Fauré. São concertos que vamos querer antecipar ao longo da emissão de hoje, no dia em que se assinalam 70 anos da morte de Reinhold Glier, um compositor que na década de 1890 estudou no Conservatório de Moscovo com alguns dos grandes vultos da música russa daquele tempo, nomeadamente Sergei Taneyev, Mikhail Ippolitov Ivanov e Anton Arensky, e que se tornaria mais tarde um dos mais destacados sinfonistas na União Soviética. Vamos também ter a oportunidade de escutar alguma da música que Reinhold Glier nos deixou, sem esquecer os álbuns que estão aí a chegar aos caparates, com destaque para a nova gravação de Sonatas de Haydn pelo pianista Denis Kozhukin e para o novo registro da Missa Paschalis de Jan Dismaselenka pelos ensembles 09 e I Pizzicanti, sob a regência de Lucas Vana. Agora são 5h21. Ficamos para já com a música que o trio Aro leva amanhã ao Cine Teatro Avenida, em Castelo Branco. Vamos ficar com, primeiramente, o trio Gassenauer, de Beethoven, na versão do clarinetista Wolfgang Maier, do violoncelista Christoph Kwan e do pianista Patrick Cohen. Estamos em 1797.

um trio com piano que ficaria conhecido como o trio Gassenauer. Gassenauer pode ser traduzido do alemão como melodia de rua, o que se explica pelo facto de o terceiro andamento evocar uma melodia popular que era cantada por esta altura em Viena. Trata-se de música que Beethoven escreveu pouco tempo depois de ter deixado Bona e de se ter fixado em Viena, e que dedicaria a Maria Wilhelmine von Thun, uma das grandes mecenas da cidade na passagem do século XVIII para o século XIX. É uma das obras que integra o programa do concerto Trio Aro. Amanhã, no Cineteatro Avenida, em Castelo Branco, aqui ficamos com um registro clarinetista Wolfgang Maia, do violoncelista Christoph Kwan e do pianista Patrick Cowan. Amanhã e na sexta-feira, quinta-feira e na sexta-feira, assim é que é a vez do Ludwig Ensemble, sob a direção de Fernando Miguel Jaloto, que leva à Igreja de Nossa Senhora da Oliveira em Guimarães e ao Mosteiro de Alcobaça a missa em Si Menor BWV 232 de Bach. Nós vamos escutar o Kyrie desta missa na versão da La Petite Bande, sob a direção de Sigiswald Kuiken.

O Kyrie da Missa em si menor BWV 232 de Johann Sebastian Bach, um trabalho que Bach concebeu recorrendo à técnica da paródia musical, que no fundo consiste na reciclagem de outras obras, neste caso transpondo-as do alemão para o latim. É música que escreveu entre fevereiro e julho de 1723, num período em que trabalhava em Leipzig, onde ocupava a posição de Thomas Cantor e que faria chegar a Augusto III, eleitor da Saxónia, na esperança de alcançar a posição de compositor da corte de Dresden. Será com esta missa que o Ludwig Ensemble, sob a direção de Fernando Miguel Jaloto, se apresenta na quinta-feira, a partir das 8:30, na Igreja de Nossa Senhora de Oliveira, em Guimarães, e na sexta-feira, a partir das 9:30, no Mosteiro de Alcobaça, no âmbito do Sister Música. Nós aqui ficamos com o registro da La Petite Bande, sob a direção de Sigiswald Kuiken. Os solistas foram os sopranos Gerlinde Zeman e Elisabeth Hemmans, a mezzo-soprano Patricia Hart e a contralto e os tenores Bernhard Hunziker e Christoph Gans e os baixos Markus Niedermayer e Jan van den Graben. A 9 minutos das 6, vamos fechar a primeira hora do fim de tarde aqui na RTP Antena 2 com música do russo Reinhold Glier. No dia em que se assinalam 70 anos da sua morte, vamos escutar 5 das 8 peças Opus 39 concebeu em 1909, pouco tempo depois de ter regressado de Berlim, onde estudou a direção de orquestra sob a orientação de Oscar Fried e onde fez estrear a sua segunda sinfonia. Vamos escutar Prelúdio, Gavotte, Berceuse, Canzonetta e Scherzo, no registro do violinista Friedemann Eichhorn e do violoncista Martin Rummel.

0: violinista Friedemann Eichhorn e o violoncelista Martin Rummel na interpretação do Prelúdio Gavotte, Berceuse, Canzonetta e Scherzo, das 8 peças opus 39 de Reinhold Clière. Hoje assinalam-se os 70 anos da morte de Reinhold Clière. Haveremos, por isso, de regressar à sua música ainda hoje. Agora é assim que fechamos a primeira hora do fim de tarde aqui na RTP Antena 2. Seguimos daqui nada com música de Claude Debussy.
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Jan Dismas Zelenka, um compositor natural da região da Boémia, começou o seu percurso como instrumentista em Praga, ao serviço do barão Johann Hubert von Hartisch. Mais tarde, Zelenka estudaria sob orientação de Johann Joseph Fuchs, então ao serviço dos Habsburgo em Viena, e a partir de 1719 fixar-se-ia definitivamente na corte de Dresden, onde concebeu grande parte das suas obras, sem nunca conseguir, no entanto, chegar à posição de maior prestígio na corte, a de mestre de capela. Ainda assim, Zelenka era uma figura respeitada em toda a Alemanha, nomeadamente por Bach. Temos registro disso. Estamos aqui a ouvir a sua missa Pascalis ZWV7, é a música que nos vai acompanhar ao longo da próxima hora no novo registro do ensemble 09 e I Pizzicanti, sob a regência de Lucas Vana. Também na próxima hora vamos querer debruçar-nos sobre a nova gravação de sonatas de Haydn pelo pianista Denis Kozhukin e regressar à música de Reinhold Grieg no dia em que se assinalam 70 anos da sua morte. Agora, passam 6 minutos das 6, ficamos para já com música que soará no recital do violoncista Bernardo Ferreira e da pianista Olga Vassilieva no sábado a partir do meio-dia na Sala 2 da Casa da Música no Porto. É um espetáculo que decorre no âmbito do Prémio Sugia. Vamos escutar a sonata para violoncelo em Ré menor L135 de Debussy num registro de Troelsmark e de Howard Gimser.

A sonata para violoncelo e piano em Ré menor, L135 de Claude Debussy, uma obra que Debussy concebeu em 1915 no âmbito de um projeto de composição de um ciclo de 6 sonatas. Foi um compromisso que o compositor assumiu com seu editor, Jacques Durand, mas que a morte em 1918 o impediu de terminar. É música que o violoncelista Bernardo Ferreira e a pianista Olga Vassilieva levam no sábado, a partir do meio-dia, à Sala 2 da Casa da Música, no âmbito do Prémio Surgia. Ficámos com uma gravação de Truls Mörck e de Howard Kimsa. Deixamos agora a música do século XX, recuamos praticamente 150 anos até ao final da década de 1770 para escutarmos uma das sonatas para tecla que Joseph Haydn nos deixou, a sonata em Mi menor, Hoboken 1634, um trabalho que Haydn fez publicar em Londres em 1783 através da casa Beardmore and Burchell. Trata-se de uma das primeiras sonatas para tecla que o compositor escreveu para cravo e piano forte. Vamos ficar com uma nova gravação de Denis Korjukin.

Mas certo estou, novo álbum que o pianista de ténis Kojoukin dedicou às sonatas para tecla de Joseph Haydn. Aqui escutamos a sonata em Mi menor, Hoboken 1634, uma obra do final da década de 1770. É um novo registro lançado com a chancela da Pentatone. Ainda pelas novidades discográficas, não deixamos a música do século XVIII, recuamos ainda mais no tempo, até a 1726, para escutarmos o Kyrie e o Glória da Missa Paschalis, de Jan Dismas Zelenka. Trata-se de música que o compositor escreveu para a segunda-feira de Páscoa desse ano, num período em que se encontrava já ao serviço do eleitor da Saxónia e rei da Polónia em Dresden. Vamos ficar com uma nova gravação dos ensembles 09 e Pizzicanti, sob a regência de Lucas Vana.

Uma missa que foi estreada na Igreja da Corte de Dresden na segunda-feira de Páscoa de 1726. Ficamos com o Kyrie e Glória da Missa Paschalis ZW7 de Jan Dismas Zelenka, numa nova gravação dos ensembles 09 e I Pizzicanti, sob a regência de Lucas Vana. Os solistas foram o soprano Caroline Frank, a mezzo-soprano Camille Bordy, o tenor Pascal Marti e o barítono Benjamin Widma. É um novo registro lançado com o selo da Próspero. A 8 minutos das 7, vamos fechar a segunda hora do fim de tarde aqui na RTP Antena 2, de regresso à música do século XX. Vamos escutar o primeiro andamento do concerto para a harpa, opus 74, de Reinhold Clear. Trata-se de uma obra que o compositor escreveu com o apoio de uma das grandes arpistas russas daquele tempo, Ksenia Erdely. Seria também ela a estrear o concerto, num concerto que teve lugar no dia 23 de novembro de 1938 no Conservatório de Moscovo e que foi dirigido por Leonid Steinberg. Vamos aqui ficar com uma gravação de Annelien Lennertz com a Orquestra Filarmónica de Bruxelas, sob a direção de Michel Tabachnik, no dia em que se assinalam 70 anos da morte de Reinhold Clear.

0: Reinhold Glier, um compositor que na década de 1890 estudou no Conservatório de Moscovo com alguns dos grandes vultos da música russa daquele tempo, nomeadamente Sergei Taneyev, Mikhail Ippolitov Ivanov e Anton Arensky, e que se tornaria mais tarde um dos mais destacados sinfonistas na União Soviética, numa altura em que fez estrear uma série de óperas e bailados fortemente comprometidos com o ideário da Revolução, mas também música concertante. Foi precisamente com um dos seus concertos que aqui ficamos, o concerto para a harpa Opus 74, uma obra de 1938. Ficamos com o primeiro andamento num registro de Anneliese Lennartz com a Orquestra Filarmónica de Bruxelas, sob a direção de Michel Tabachnik, no dia em que se assinalam 70 anos da morte do compositor. É assim que fechamos a segunda hora do fim de tarde aqui na RTP Antena 2. Seguimos daqui a nada com a música de Mozart.
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Dietrich Buxtehude, uma das referências musicais de Bach e uma figura central na vida musical do norte da Alemanha na segunda metade do século XVII. Buxtehude foi grande parte da sua vida organista na Marienkirche, em Lübeck. Estamos a ouvir um dos prelúdios que nos deixou, prelúdio em Fá sustenido menor, BWV 146, num órgão da autoria de um dos grandes construtores de órgãos da Holanda do século XVIII, Albertus Antonius Hintze. É um órgão que se encontra na Broederkerk em Kampen. É parte do novo álbum de Manuel Tomadin, que vamos querer conhecer ao longo da próxima hora. Vamos também ter a oportunidade de nos debruçarmos sobre um novo registro de obras de compositores como William Byrd, Charles Villa Stanford e Francis Poulenc, pelos The Gesualdo Six, sob a direção de Owen Park. Agora, passam 7 minutos das 7. Vamos escutar o primeiro andamento, concerto para piano número 27 em Sigma Maior, com o show 595 de Mozart, num novo registro, pianista Mischa Rusty Moman, com a Orquestra da Rádio de Viena, sob a direção de Howard Griffiths. Estamos no final da década de 1780.

O andamento inicial do concerto para piano número 27 em si maior Köchel 595 de Mozart, o seu último concerto para piano, uma obra que começou a escrever nos últimos anos da década de 1780 e que faria estrear em 1791 num contexto de grandes adversidades para o compositor, que atravessava, tal como a sua mulher, problemas de saúde e dificuldades financeiras. Aqui ficámos com o novo regista pianista Mischa Rusty-Moman, com a Orquestra da Rádio de Viena, sob a direção de Howard Griffiths. É um novo registro lançado com o selo da Alfa. Não deixamos os novos álbuns, recuamos cerca de um século até ao último quartel do século XVII, para escutarmos o prelúdio em Fá Sustenido Menor, Books W146, de Dietrich Buxtehude. Vamos escutar um novo registro de Manuel Tomadin, num órgão da autoria de um dos grandes construtores de órgãos da Holanda do século XVIII, Albertus Antonius Hintze, que se encontra na Broederkerk, em Kampen.

Um excerto do novo álbum que Manuel Tomadin gravou no órgão da Broederkerk, na cidade de Kampen, na Holanda, num instrumento construído por Albertus Antonius Hinds em 1778. Ficámos com um prelúdio em Fa sustenido menor, BWV 146, de Dietrich Buxtehude. É um novo registro lançado com a chancela da Brilliant Classics. Deixamos agora o barroco, regressamos à música do século XX, vamos dedicar os próximos minutos a Petite Voix, FP83, em português Pequenas Vozes, uma obra que Francis Poulenc concebeu originalmente para vozes infantis a partir de poemas de Madeleine Lé. Vamos escutar a menina bem comportada, o cão perdido ao regressar da escola, o menino doente e o ouriço caixeiro, numa nova gravação dos The Gesualdo Six, sob a direção de Owen Park. Estamos em 1936.

Música que Francis Poulenc concebeu originalmente para vozes infantis a partir de poemas de Madeleine Lee, Petite Voix, FP83, uma obra de 1936. Ficámos com parte do novo álbum que os The Gisualdo Six, sob a direção de Owen Park, dedicaram à música de William Byrd, Orlando Gibbons, Charles Villa Stanford e Poulenc, entre outros, lançado com o selo da Hyperion. A 20 minutos das 8. Vamos fechar o fim de tarde de hoje aqui na RTP Antena 2 com os andamentos finais da 2ª Sinfonia do russo Reinhold Glier, uma obra que o compositor escreveu entre 1907 e 1908, num período em que estudou direção de orquestra sob a orientação de Oscar Fried em Berlim, já depois de ter terminado os seus estudos no Conservatório de Moscovo, com Sergei Taneyev, Mikhail Ippolitov Ivanov e Anton Arensky. Assinalam-se hoje 70 anos da morte de Reinhold Glier. Vamos escutar uma gravação da Orquestra Filarmónica da BBC sob a direção de Edward Downes.

0: Os andamentos finais da segunda sinfonia do russo Reinhold Glier, uma obra que o compositor fez estrear a 23 de janeiro de 1908, num concerto em Berlim, dirigido por Serge Koussevitzky. Ficamos com o registro da Orquestra Filarmónica da BBC, sob a direção de Edward Downes. É assim que fechamos o fim de tarde de hoje, aqui na RTP Antena 2, no dia em que se assinalam os 70 anos da morte de Reinhold Glier. Emissão Seco Jazz a 2, com a música de Eliane Elias. Eu sou o António Pires Veloso. Da minha parte é tudo. Obrigado por estar com a Rádio Pública. Até amanhã.
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0: Alexandra.
1: Olá, Luís.
0: Presença habitual nos palcos portugueses, a cantora e pianista brasileira Eliana Elias viu editado no final de maio de 2026 um novo álbum em nome próprio. É esse disco integralmente gravado ao vivo que escutamos ao longo da próxima hora.
1: Recebemos, pois, Eliana Elias e o disco ao vivo.

0: A voz e o piano de Eliane Elias em Brasil, Aquarela do Brasil, uma icónica composição de Ari Barroso, e em Você, da autoria de Roberto Menescal, Ray Gilbert e Ronaldo Boscoli. Duas músicas do disco Ao Vivo, editado em 2026 pela Candid.
1: Embora seja natural do Brasil, Eliane Elias está radicada nos Estados Unidos há 4 décadas. O concerto contido neste álbum aconteceu precisamente na pátria do jazz, mais concretamente na Califórnia. No ano de 2023, em San Francisco, a cantora e pianista atuou no SF Jazz Center's Minor Auditorium. Em palco, Eliane Elias apresentou-se com o seu quarteto, cujos membros são Leandro Pellegrino, guitarra, Mark Johnson, contrabaixo, e Rafael Barata, bateria. A música brasileira foi naturalmente o prato forte, sobretudo o samba.

Antonín Dvořák, concerto para violoncelo e orquestra em si menor, opus 104, pelo violoncelista Jean-Guillain Guerra e Orquestra Sinfónica da Radiodifusão do Sudoeste da Alemanha, sob a direção da maestrina Guidrie Slekiete. Estamos a transmitir uma gravação cedida pela Radiodifusão do Sudoeste da Alemanha, de um concerto realizado na Liederhalle, Stuttgart, no dia 27 de junho de 2025, e que teve na segunda parte A Sereia de Alexander von Zemlinsky, uma obra escrita entre 1902 e 1903, inspirada no conto A Pequena Sereia, de Hans Christian Andersen. Estreada em janeiro de 1905, em Viena, num concerto dirigido pelo próprio Zemlinsky. Nós escutaremos a interpretação da maestrina lituana Guidrie Slekiete e da Orquestra Sinfónica da Radiodifusão do Sudoeste da Alemanha.

Alexander von Zemlinsky, A Sereia, pela Orquestra Sinfónica da Radiodifusão do Sudoeste da Alemanha, sob a direção da maestrina lituana Giedrė Sliekietė. Transmitimos um concerto em que participou igualmente o violoncelista Jean-Guyan Queyrat, preenchido com obras de Alexander von Zemlinsky e Antonín Dvorak, realizado em Stuttgart, na Liederhalle, no dia 27 de junho de 2025. Foi uma gravação cedida pela Radiodifusão do Sudoeste da Alemanha.

0: prossegue a emissão da RTP Antena 2 com música de Richard Strauss.
1: Sonata para violoncelo e piano em Fá Maior, Opus 6, pelo violoncelista Luís Claret e o pianista Alain Planès.

Richard Strauss, Sonata para violoncelo e piano em Fá maior op. 6, pelo violoncelista Luís Claret e o pianista Alain Planet.

0: prelúdio subintitulado Saudade, da suite La Cathédrale, do paraguaio Agustín Barrios Mangoré, pelas mãos do guitarrista Sean Shibe.
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Ronda conversa hoje com Rui Coceiro a propósito de A Mais Bela Maldição, um livro sobre o amor pelos livros que nos dá 10 vidas marcadas pela leitura e pela vontade de convidar a ela, levando-nos de Rabat à Toscana, de Nova Iorque à Alemanha, de Bogotá a São Tomé, também aos Açores e à Póvoa de Varzim. Vamos conhecer um alfarrabista na Medina de Rabat, cuja livraria é do tamanho de um guarda-fato, o clérigo alemão que resgatou 80 mil livros de um país que desapareceu, a baronesa italiana de 100 anos, que acolhe durante semanas alguns dos mais reconhecidos escritores do mundo, o adolescente norte-americano que depois de 9 anos encarcerado abriu 500 bibliotecas nas prisões dos Estados Unidos, também uma mulher que na Toscana abriu uma livraria numa aldeia com 180 pessoas. São histórias de gente apaixonada por livros que nos conta Rui Coceiro neste A Mais Bela Maldição, com a chancela Porta Editora. Mas Rui Coceiro é também o comissário do Festival Babel, que começa esta quarta-feira no Porto, uma organização da Fundação Livraria Lelo com a Câmara Municipal da cidade. É o maior investimento de sempre no nosso país num evento literário. Vai trazer-nos Margaret Atwood, Salman Rushdie, Olga Tokarczuk, Julian Barnes, Laszlo Krasznahorkai, Byung-Chul Han, João de Melo, Dulce Maria Cardoso, Ana Paula Tavares, Lídia Jorge, Gonçalo M. Tavares, muitos mais, entre escritores, também músicos, exposições. É uma cidade feita de livros. A partir de amanhã e até à próxima segunda-feira, também na conversa com Rui Coceiro. Vai ser assim a Ronda.

0: Lado a lado, neste livro, há, por exemplo, dois homens de nome José Alberto, separados fora dele por mais de 9 mil quilómetros, um quarto do perímetro da Terra. Nenhum deles propriamente privilegiado no que toca ao berço, mas ambos com vontade e força bastantes para contrariarem aqueles que pareciam ser destinos iguais aos da maioria dos que à nascença os rodeavam. Agarraram-se aos livros, como náufragos se agarram a tábuas em alto mar. Enfrentaram tormentas e chegaram a bons portos. E em face disso, mesmo apesar de tudo quanto os separa, atribuem relevância semelhante aos livros nas respectivas vidas. Essa importância, porém, não é providencial em todos os casos. A rica baronesa italiana poderia ter-se dado a incontáveis ocupações após a morte do marido. O socioeconomista francês não teria tido dificuldade em escolher um país diferente para passar a reforma, e menos ainda outra atividade à qual se dedicar, tal como não é difícil imaginar o advogado brasileiro a amar outra arte. E não sendo sempre providencial, tal relevância não costuma também manifestar-se do mesmo modo. Aquilo que o alfarrabista da Medina de Rabat considera um presente dos céus pode diferir pouco ou nada do que um motorista de caminhões do lixo de Bogotá entende como um castigo, mesmo que à primeira vista uma bênção tenha pouco que ver com uma maldição. Sucede que a execuibilidade desta associação advém daquilo a que o colombiano costuma chamar o poder das palavras. Os livros ensinaram-lhe que é possível conceber ou caracterizar castigos como sendo bons e até bonitos, isto é, a literatura mostrou-lhe, como fez ao marroquino, ainda que este o tenha expressado de diferente modo, que o sentido primário das palavras pode ser subvertido ou substituído magicamente por outro. Razão pela qual não estranhamos que, se eu disser que o alfarrabista Aziz considera a leitura uma bênção de Deus e que José Alberto Gutiérrez diz serem os livros a mais bela maldição, as duas expressões se equivalham ou se cruzem numa dimensão segunda, num espaço novo, distinto e melhorado, em relação àqueles em que aquilo que se diz vive limitado ao sentido puramente etimológico. Essa magia é, para todas as figuras que neste livro pela primeira vez se encontram, uma paixão sagrada. Assim como a mania dos livros é, empregando outro recurso expressivo, a saudável loucura que partilham não só entre eles, mas também com o autor deste volume e, muito provavelmente, com os leitores que ele tiver a sorte e o mérito de encontrar. E é um excerto da forma como Rui Coceiro nos recebe no livro A Mais Bela Maldição. Tem a chancela Porto Editora, chegou recentemente às livrarias e é um livro sobre o amor pelos livros, ou como diz na própria capa, em subtítulo, histórias de gente apaixonada por livros. Se, dentre as muitas formas como podemos organizar uma biblioteca, sei pelo menos de um caso em que há uma secção de livros sobre o amor pelos livros, onde estão Marcel Proust, ou Virginia Woolf, ou Humberto Eco, Alberto Manguel, Irene Vallejo, pois que também Rui Coceiro estará neste lugar, porque as histórias de pessoas e da sua relação com os livros, relações muito especiais, levam-nos mundo fora, da pova de Varzim a Bogotá, da Toscana a Rabat, de Nova Iorque a São Tomé, passando pelos Açores e pela Alemanha, diferentes experiências de vida, mas com este espaço comum de que os livros foram muitas vezes um encontro salvífico, acima de tudo apaixonado e deslumbrado. Estes dois Josés que são referidos no excerto já foram convidados deste programa: o advogado, ex-ministro brasileiro José Paulo Cavalcanti, autor de uma singularíssima biografia de Fernando Pessoa e colecionador de tanto que tenha a ver com o poeta, tal como José Alberto Postiga, poeta que se fez na vida de pesca no mar. Mas para além deles, há muitos outros que atravessaram a conversa com Rui Coceiro, cuja vida se faz de livros, de muitas maneiras, certamente primeiro como leitor, depois como assessor de imprensa, mediador para com a imprensa numa editora, depois editor, de franco sucesso, escritor, acolhido com aplausos em ambos os romances que já publicou, Baioa Sem Data para Morrer e Morro da Pena Ventosa. E agora como programador, e conversamos a poucas horas do início de um evento absolutamente extraordinário, singular no nosso país, uma grande cidade, a cidade do Porto, vai receber um festival literário que provavelmente não tem equivalência no que foi feito até agora, e temos excelentes festivais literários, mas a aposta e a envolvência é provavelmente um caso único. Falaremos disso daqui a pouco. Bem-vindo à Antena 2, Rui Coceiro. Conversamos através da tecnologia porque estão todas as mãos no convés, no Porto, para preparar este Babel. Mas bem-vindo à rádio.
1: Viva Luís, muito obrigado pelo convite. Tenho muito gosto em estar aqui. Obrigado por essa introdução sempre magnífica com as tuas leituras. Sim, a minha vida neste momento está amarrada ao cais, ao Porto. Não há como conseguir fugir a esta realidade.
0: Mas quando começar o Babel, será como aqui descreves em relação à vida no mar de José Alberto Postiga, certamente ondulação forte, mas forte nos dois sentidos, forte na responsabilidade do programador, da pessoa responsável, o comissário deste monumental festival, mas forte também nas emoções, porque vamos ter alguns dos principais nomes da literatura a nível mundial, mas já lá vamos. Bom, A Mais Bela Maldição é o livro de Rui Coceiro que nos leva por esta quase literatura de viagem através dos livros, do amor pelos livros. Algumas destas histórias, relatos, crónicas, reportagens, já as tínhamos lido na revista Visão. Quis ir à procura, Rui Coceiro, destas histórias, ou elas impuseram-se a certa altura, viu que tinha que as contar e a partir daí começou a fazer um livro.
1: A dado momento foi absolutamente incontrariável, irreprimível a vontade de contar histórias destas. A primeira surgiu quase por acaso. Eu sou convidado para ingressar numa residência na Toscana, dirigida por uma baronesa que agora tem, que na altura tinha 96 anos, agora tem 100.
0: E estava prevista estar no Babel, mas a idade e as circunstâncias médicas não o permitiram.
1: Foi, esta vaga de calor também não terá ajudado, e nos últimos dias houve uma recomendação médica para que Beatrice Monti della Corte, uma mecenas italiana extraordinária, que dirige uma residência literária onde alguns dos mais celebrados escritores do mundo escrevem os seus livros, autores como John Banville, Michael Cunningham, Zadie Smith. É uma residência para a qual eu tive o enorme privilégio de ser convidado logo depois de ter publicado o meu primeiro romance. E nessa altura, eu escrevia já umas crónicas para a revista Visão, a diretora da Visão, a Mafalda Anjos, convida-me para, no fundo, mostrar os bastidores dessa muito desejada residência. E eu fiz esse texto para a Visão, o texto foi bem acolhido. Depois disso, recebo uma mensagem de uma amiga com uma fotografia de um livreiro na Medina de Rabat, um homem deitado dentro de uma minúscula livraria a ler, e a legenda dizia apenas que aquele homem passava o dia inteiro a ler. E eu decidi comprar uma viagem e ir até Marrocos procurar este homem na Medina. Eu tenho dito que este livro é um livro que parte de uma pulsão egoísta, porque eu quis, em primeira instância, satisfazer a minha própria curiosidade e descobrir estas figuras, de contar estas histórias. Antes de as contar, eu quis conhecer estas histórias, é mais correto dizer assim, e só depois tive vontade de as contar. Mas o que é facto é que depois de contar esta história do Aziz, o livreiro de Rabat, o homem que de facto tem uma livraria que não é maior do que um roupeiro, ele todas as manhãs chega à sua livraria, abre as portas, retira de lá de dentro os livros, dispõe-nos cá fora, faz do passeio escaparate e deita-se dentro do seu guarda-fatos a ler. E só faz três coisas durante o dia: ler, fumar e depois, para se redimir, orar.
0: 5 vezes por dia.
1: Isso,
0: E
1: exatamente.
0: pensar, porque aquilo que, por exemplo, aqui lemos neste excerto, o que é para si um livro? Monsieur Aziz respondeu: o livro para mim é a vida. Porque quem não lê não sabe nada, é ignorante. Os franceses dizem que a melhor coisa que existe é a busca do conhecimento. E repete, la meilleure chose qui existe, c'est chercher la connaissance. O conhecimento é equivalente à sageza. Sabe o que quer dizer sageza? Assinto com um meneio de cabeça. E Aziz comenta, dizem que o Papa, o Dalai Lama e Gandhi são grandes exemplos de sageza. É essa sageza que procura alcançar com a leitura? Claro, porque ler é uma bênção de Deus. É uma forma de alcançar o outro mundo. Este homem que quis ir à procura dos livros já numa idade madura, porque não teve essa possibilidade, é uma das histórias extraordinárias. O Rui Coceiro levou livros para muitas destas pessoas. Levou um livro para este alfarrabista Aziz.
1: Levei sim.
0: Mas creio que não o refere, ou então estarei enganado. Qual foi o livro que levou para Aziz?
1: Eu levei mais do que um livro, e um deles foi justamente o meu próprio livro, o livro que eu tinha acabado de publicar, que era na altura
0: Uma oferta do
1: Bem
0: Coração.
1: Ou Sem Data para Morrer. Sim, porque eu levava esse livro na mala, e não era a minha intenção oferecer-lhe, mas a dada altura, eu levava também um livro de José Saramago, a dada altura percebi que não havia livros em português naquela livraria, portanto, quando me encontro com ele no segundo dia, decidi levar para juntar ao livro do José Saramago o meu próprio livro, para que houvesse dois livros na livraria do Sr.
0: Ou não
1: Aziz.
0: fosse a capital mais próxima, em linha reta de Lisboa, da capital
1: Verdade.
0: portuguesa, portanto, tinha que lá estar um livro em português. Há aqui o relato de uma primeira abordagem, de um primeiro dia, e
1: Isso.
0: depois ele despede-se, até logo, e depois despedem-se até amanhã. Como é que a conversa ia sendo renovada, Rui Coceiro?
1: A conversa foi difícil no primeiro dia, na medida em que aquele livreiro, aquele homem é extremamente lacónico, e, portanto, a maioria das respostas que me dava tinham duas ou três palavras, e era difícil pedir-lhe a concentração exigida, porque ele não queria perder muito tempo naquela conversa para voltar à leitura. E, portanto, eu tinha de o arrancar ao lugar em que ele gostava efetivamente de estar, para que a conversa fluísse de algum modo. No primeiro dia foi difícil, de facto. No segundo, bastante melhor. E a maior parte desses ditos de maior impacto que lemos no livro, advém já da segunda conversa, na qual eu tenho a ajuda, de uma mulher guineense que morava em Marrocos, e que eu encontrei quando fui à procura de alguém que dominasse melhor o francês do que eu, e um certo dialeto que o Sr. Aziz fala e que eu não conseguia entender em todas as circunstâncias. Não era o francês a que eu estava habituado. E, portanto, precisei desse auxílio,
0: Claro.
1: e aí tudo se tornou um pouco mais fácil. Essa viagem, até pelo exotismo da capital marroquina, deu muita vontade de continuar a viajar pelo mundo e a descobrir esta gente excêntrica, no melhor sentido, apaixonada por livros. Foi depois de regressar de Marrocos que eu tive a certeza, tenho de fazer um livro com histórias destas. E elas começaram a aparecer.
0: Pergunto-lhe quantos livros vende em média por dia. E Aziz diz-me que há dias em que vende um, outros em que vende dois, nos dias bons, cinco ou seis, e que noutros não vende nenhum. Mas sublinha que trabalha sempre 11 horas. Começo às 10 da manhã e fecho às 9 da noite. Depois vou para casa, janto e vou dormir. Pelo meio, lê. Passa os dias a ler, deitado no interior da livraria. Só interrompe a leitura para comer, rezar, numa mesquita próxima, 5 vezes por dia, atender clientes e fumar, que é o que vai fazer agora. Acende o cigarro, dá uma baforada e diz, sorrindo, malheureusement, sou fumador. Despedimo-nos. Até meio da tarde, como combinado. Há aqui, de facto, algo de sabedoria. A tal sageza que ele refere, que ele inquire. Há um pensamento tranquilo, há um diálogo que se vai fazendo, quase como se fosse de sabedoria oriental. Aqui o temos na capa do livro, A Mais Bela Maldição, este homem espantoso, numa loja de 10 metros quadrados, bem me recordo, com livros empilhados até à altura das cabeças, livros e presumo que manuais escolares. Ele foca muito esse aspecto e é muito comovente, porque a experiência que tive em Marrakech foi também de ver muita gente a vender manuais escolares no meio da rua, porque são preciosos, são fundamentais para o tal saber.
1: E essa é, de facto, a grande preocupação de Aziz. O que ele quer é fazer os livros chegarem aos mais jovens. Percebe-se claramente o espírito de missão. Isso era muito bonito. Há também uma certa ingenuidade quase infantil na forma como ele olha para os livros e a capacidade que os livros têm de mudar a vida dos outros. Há uma candura na forma como ele se expressa e também na forma como exprime a sua relação com os livros e com a leitura e a crença que tem na capacidade mudadora da leitura. Isso, confesso, tocou muito naquela conversa, que funcionou quase como um ping-pong em câmara lenta, porque eu batia a bola para um lado, ele rebatia e ficávamos ali. Às vezes ele interrompia a conversa para ir atender um cliente, puxava de um cigarro e parecia que não ia responder ao que eu lhe perguntava, e respondia passar 3 ou 4 minutos.
0: Essa experiência de diálogo vai-se sentindo em vários dos encontros e dos lugares que nos apresenta neste A Mais Bela Maldição. Esse ping-pong acontece com alguém social, economicamente nos antípodas, como é a baronesa que já nos referiu, Beatrice Monte della Corte, que na altura com 96 anos, agora com 100, está à frente da Santa Maddalena Foundation.

0: de que o Sr. Chatwin tinha convidados umas 4 ou 5 pessoas cujas vozes ouvira distintamente. Homem prático, o barão decidiu cozinhar mais esparguete. Minutos depois, Chatwin chegou sozinho para jantar e, à volta de uma enormíssima taça a transbordar de massa serpenteante, tudo ficou esclarecido entre gargalhadas. Chatwin tinha estado a ler em voz alta aquilo que escrever e tinha o hábito de o fazer, imitando as vozes das personagens. Só por aqui se vê como este lugar é histórico em termos do percurso de grandes nomes da literatura de todo o mundo. Foi aqui que Rui Cosseiro esteve em residência literária durante várias semanas?
1: Quase um mês, incluindo o Natal e a passagem de ano.
0: O que são momentos, obviamente, especiais para se criar laços. Depois é o autor que faz este raciocínio escrito, o que leva alguém a escolher a solidão, a querer apartar-se da família, dos amigos, dos prazeres imediatos e até do ócio, fechando-se horas a fio, dia após dia, mês após mês, por vezes durante toda a vida, para escrever. Que estranha pulsão move os escritores. A necessidade de expulsar o que em demasia se absorve ou sente, a ambição e o sonho da glória, a obrigação de dar uso a um talento ou outras insondáveis necessidades. Para alguém que, como já aqui o referi, tem uma vida que caminha com os livros, desde logo como leitor, mas depois trabalhando 2 décadas no mundo editorial, o que é que aconteceu para sentir esta pulsão? Que estranha pulsão, então, usando a sua expressão, Rui Cosseiro, o levou a ter que escrever, a querer escrever?
1: Eu entrei no meio literário por querer estar perto dos escritores. Eu quis ser muitas coisas quando era miúdo. Quis ser alpinista, explorador, jogador de futebol, como tantos outros miúdos. Quis ser cantor, quis ser jornalista. Mas todas essas coisas eu deixei de querer. Só há uma que eu nunca deixei de ambicionar. Sempre quis ser escritor. Entrar no meio editorial foi uma forma de me aproximar desse mundo que me seduzia de forma mágica.
0: E viver nele não foi dissuasor? Porque conviver com alguns grandes escritores, como conviveu ao longo de muitos anos, ler grandes livros, não o deixava intimidado a pensar?
1: Deixava.
0: Então, mas eu vou fazer algo quando eles já fizeram isto?
1: Sim, deixava. Durante muitos anos aconteceu isso. E durante muitos anos eu olhava para a minha produção e sentia que ela estava muito distante das coisas que eu gostava de ler. Isso frustrava-me, desanimava-me. Mas ao mesmo tempo eu sentia uma pulsão que me obrigava a tentar novamente, a continuar. Nem era fazer tentativas, era continuar. E a dado momento senti que aquilo que tinha feito com o Baioa Sem Data para Morrer, com um incentivo muito importante de 2 pessoas, eu senti que aquilo não me envergonhava e que estava mais próximo do que eu quereria fazer e do que eu gostava de ler. E o critério foi só esse.
0: Seria leitor. Seria livros que leria com gosto.
1: O único critério que usei foi esse sempre, e é esse que uso também. Escrever aquilo que eu gostaria de ler.
0: Rui Cosseiro, que depois dos 2 romances nos dá agora este, que é no fundo um conjunto de romances verdadeiros, porque são relações fortíssimas de pessoas muito distintas com os livros, e começa na sua introdução por nos contar de forma muito comovente memórias dos seus avós maternos, a relação deles com os livros, e se a relação do seu avô materno era forte, a ponto de ter recebido dele genes de vontade de escrita, porque ele também escrevia, e a sua mãe, Rui Cosseiro, mandou encadernar alguns pequeninos livros de forma muito simples com aquilo que ele escrevia. Já a sua avó materna era reticente e teimosamente afastava-se da leitura, até que um dia, numa circunstância penosa de estar a perder a visão, se aproxima dos livros e, milagrosamente, segundo os próprios médicos, recupera boa parte da visão e torna-se ela também leitora. Ela acabou por ler esses livros artesanais do marido que a sua mãe mandou encadernar?
1: Creio que não. Deu-se apenas aos clássicos do meu avô, que é uma coisa absolutamente inacreditável para quem conheceu a minha avó, porque era a mulher mais afastada dos livros e da leitura que poderia haver. O meu avô era um

0: poeta popular, ele de profissão era escansão, era provador de vinho do Porto, e nas horas vagas escrevia, lia e escrevia muito, escrevia quase sempre em quadra, e a minha avó dava muito pouco valor à escrita do meu avô e aos poemas de amor que ele invariavelmente lhe dedicava. Mas depois dele morrer, e numa altura em que ela estava de facto doente, com glaucoma diagnosticado e a progredir, há um dia em que ela começa a melhorar de forma estranha. Os médicos nunca perceberam como é que ela melhorou, e o glaucoma regrediu. E nessa altura ela estava diante da televisão, a ver um dos programas da manhã da televisão, que a entretia naquele momento de convalescença. E a atriz Fernanda Serrano está nesse programa a apresentar um livro em que contava a sua luta contra um cancro. E a minha avó ficou tão curiosa com essa história que pediu à minha mãe que lhe comprasse o livro. No dia seguinte, para surpresa de todos nós, que não acreditávamos no que estávamos a ouvir, a minha avó querer ler um livro, no dia seguinte a minha avó liga de novo à minha mãe e diz-lhe: Filha, eu já li o livro, será que poderias ir comigo a uma livraria para comprar mais livro, que eu quero ler mais? A minha mãe não podia acreditar naquilo. Escreveu-se direito por linhas tortas. A minha avó, depois do meu avô morrer, tinha querido deitar fora a biblioteca dele, porque eram coisas que ocupavam espaço, ganhavam pó, era uma chatice. E naquele dia a minha mãe diz-lhe: Tenho ali os livros do pai ainda. E a minha avó, querendo ler um livro, lá foi à biblioteca do meu avô. E foi assim que, aos 80 e muitos anos, a leitora mais improvável do mundo começa a ler o Júlio Diniz, a Margarinha dos Canaviais, As Pupilas do Senhor Reitor, o Eça, o Camilo, os clássicos portugueses. Por isso achei que, de facto, era uma história boa para começar este livro,
1: Por isso é que para além das
0: demonstrando que nunca é tarde para se começar, mesmo quando não se tem nenhuma afinidade com a leitura.
1: E isso quase que é partilhado com alguns também dos que vêm a seguir,
0: Sim.
1: mas na verdade, para além das 10 histórias, das 10 narrativas, das 10 viagens em que aqui o acompanhamos, há mais essa 11ª, essa história de amor pelos livros dos seus avós maternos, de diferentes abordagens, diferentes níveis, em diferentes momentos, mas também uma história de amor pelos livros. Ora, e os livros, tal como no Festival Babel. Os livros precisam de espaços que os tenham, onde convoquem os leitores. Já aqui falámos desta espantosa livraria alfarrabista de Rabat, mas há uma outra livraria que é comovente conhecer, esta que nos leva uma vez mais para a Toscana, para a Alta Toscana, para o lugar de Lusignana, a livraria Sopra la Penha. O terreno da livraria pertencia à família de Alba, tal como a casa em que mora e que já fora da sua avó. A casa da nova livraria foi comprada pela cooperativa que a gere. No futuro, Alba Donati e Pier Paolo Orlando gostariam que a cooperativa se transformasse numa fundação e que uma nova Alba e um novo Pier Paolo tomassem conta da livraria. No livro que dedicou àquele projeto, intitulado A Livraria na Colina, publicado pela Pergaminho em 2024, Alba começa por dizer que, desde que a abriu, a 7 de dezembro de 2019, não há conversa em que não lhe perguntem como é que teve a ideia de o fazer numa aldeia com 180 habitantes. Por vezes Alba explica que ela não surgiu de repente, mas esteve sempre dentro dela, desde a infância passada nessa mesma aldeia, a ouvir histórias do avô e das tias, e sobretudo da tia Feni, diminutivo de Fenícia, o nome que decidiu dar à escola que abriu com o marido. Foi essa tia, que trabalhava em Génova como governanta de uma família rica, que a iniciou na leitura de romances através de livros que trazia de casa dos senhores. Alba diz que também abriu a livraria porque, e agora cito do livro, precisava de respirar, porque era uma menina infeliz, porque era uma menina curiosa, por amor ao meu pai, porque o mundo está virado do avesso, porque o leitor não pode ser traído, porque é preciso educar os mais novos, porque aos 14 anos chorei sozinha à frente da televisão a morte de Pier Paolo Pasolini, porque tive professoras extraordinárias, porque me salvei. Alba salvou-se através dos livros e quer salvar da mesma forma a aldeia em que nasceu. Nem que para isso tenha de estar sempre a ouvir a mesma pergunta. De resto, termina o livro com aquela que considera ser a melhor das respostas. abri uma livraria num lugar perdido, porque o lugar não sabe que é perdido e porque para ela é o centro do mundo. Um centro do mundo, acrescenta, a precisar de ser reparado. E a Alba não falta vontade de o fazer. É muito comovente esta determinação de alguém que, saturado, de certa maneira, do mundo dos livros, mas numa área mais de vendas ou de promoção, quer ir à gênese do que é o amor pelos livros. De alguma forma, creio que entenderá. Esta história foi também partilhada quando esteve na residência literária da Santa Madalena ou chegou-lhe por outras vias?
0: Chegou-me por outras vias. Eu, nos anos que passei, nos 10 anos que passei na Bertrand, tive a possibilidade de conviver com excelentes editores, tive excelentes colegas e foram duas colegas que me falaram desta história, a Fátima Sousa e a Joana Neves, que tinham publicado ou estavam a preparar-se para publicar em
1: Na
0: Portugal,
1: Pergaminho, este livro.
0: na Pergaminho, este livro da Alba Donati, que no fundo é um relato na primeira pessoa da experiência de abertura desta livraria na colina, numa aldeia com 180 habitantes, e eu entusiasmei-me com aquela história e decidi, mais uma vez, pôr a mochila às costas, meter-me num avião e ir procurar na Alta Toscana, junto aos Alpes Apuanos, este lugar. Que motivava sempre, sempre e motiva sempre a mesma pergunta: porquê ali? E a Alba Donati responde: porque não ali? Aquele é o centro do mundo. É o centro do mundo para ela e passou a ser o centro do mundo para muita gente. Hoje vão 10 mil pessoas por ano àquela pequena livraria, numa pequeníssima, remota aldeia, à qual de facto é difícil chegar. É difícil lá chegar. De
1: Por
0: resto,
1: outro lado,
0: eu.
1: vale muito a pena ir pela livraria e
0: Vale.
1: pela envolvência.
0: E por ela também, pela envolvência também, sim. Um lugar onde não há incêndios. Isso foi das
1: Sim,
0: coisas mais
1: sim.
0: espantosas para
1: É
0: mim.
1: uma reflexão em que insisto muito. Houve um
0: Muito.
1: incêndio, mas não teve a ver com as causas dos nossos incêndios.
0: Isso. Eu espantava muito estar a chegar no comboio e também de automóvel, a aproximar-me de Lusignana e perceber que ninguém limpava a beira das estradas, nem os terrenos, nem as matas. Por que razão não fazem desmatação? E então perguntei ao Pier Paolo Orlando: então, e os incêndios, vocês não limpam os terrenos? Nós sempre ouvimos esta história, não é? Todos os verões, limpo os seus terrenos e tal. E eles disseram: mas limpar os terrenos para quê? Eu disse: para isto não arder. Mas arder, porquê? Mas alguém vem aqui deitar fogo. Eu disse: sim, na nossa terra isso acontece. Em Portugal isso acontece. E eles ficaram a olhar para mim como se eu estivesse a dizer, de facto, algo absolutamente insólito e até sem sentido, porque de facto aquela terra não arde, porque ninguém se lembra de deitar fogo à própria terra. Deitam-lhe outras coisas. A Alba Donati deitou livros à terra e eles têm crescido, florescido, e acredito que de algum modo mudou o destino daquela pequena localidade, onde além de não haver fogos, também não há fascistas. Eles orgulham-se de não ter fascistas. É uma terra extraordinária e a Alba Donati e o marido são figuras muito, muito, muito, muito interessantes.
1: E onde há uma livraria, há liberdade e há terreno fértil para a sabedoria. E esta é uma outra livraria neste livro, onde também há bibliotecas, espaços comunais. Cada uma destas 10 histórias é uma história impressionante, bela, magnífica, singular, do pastor luterano Martin Westcott, o pastor dos livros, que alberga centenas de milhares num castelo e onde nos confrontamos com esta ideia que no fundo já conhecíamos, de que um país, quando morre, os livros que representam muito desse país desaparecem. E falamos da República Democrática Alemã, mas há também a história espantosa. E ele vai estar no Babel nestes dias, de um homem que cometeu um erro na adolescência, 16 anos, podemos dizê-lo,
0: Tem 16 anos.
1: Duane Betts. E esteve preso, já não me
0: por
1: recordo,
0: carjacking.
1: 9 anos, creio.
0: Quase 10
1: Quase
0: anos,
1: 10
0: sim.
1: anos.
0: Quase 10 anos.
1: Um
0: Boa parte
1: ex-recluso.
0: deles em solitária.
1: Em solitária, ou pelo menos com essa experiência muito dura, e essa experiência mudou-lhe a vida porque entrou um livro nessa solitária. É um ex-recluso que criou mais de 500 bibliotecas em prisões norte-americanas, um projeto chamado Freedom Reads.
0: Reads.
1: São histórias incríveis e ele vai partilhá-las e vai partilhar também, vai ler poesia no Babel, mas também o colombiano José Alberto Gutiérrez, o senhor dos livros, com uma biblioteca comunitária que foi recolhida e cresceu de uma forma impressionante porque ele conduzia caminhões de lixo e começou a encontrar caixas de livros. Tudo isto é magnífico para quem gosta de livros, para quem sente que os livros podem de facto salvar. Vamos também a São Tomé em Príncipe, onde um economista belga, Jacques-Dominique Benoît, editor das publicações Quatro Cervejas, é uma espécie de medida monetária, que é aquilo que os são-tomenses guardam para gastarem cervejas ao fim de semana.
0: É isso.
1: E, portanto, esse valor pode ser equivalente também a um livro. Este homem que fica muito impressionado em São Tomé e Príncipe por ver os adolescentes, as crianças, os adolescentes, os jovens, permanentemente agarrados aos telemóveis. A vida deste homem é espantosa na decisão que toma de ir para um lugar onde a luz falha pelo menos uma vez por semana, para manter esta vontade de incentivar a leitura. Todos eles convidam à leitura, todos os que estão neste livro, também José Paulo Cavalcanti, já convidado deste programa, quando publicou essa singularíssima biografia, ou quase autobiografia, de Fernando Pessoa, ele que se declara talvez o único homem feliz do mundo. Bem, é verdade que é um homem de muitos prazeres e aqui nos é relatado em tom de reportagem por Rui Coceiro esses prazeres da vida. O prazer do olhar, o prazer de comer e beber, de fumar os melhores charutos que o dinheiro consegue comprar. E ele é um homem que acumulou fortuna no seu trabalho como advogado, e fortuna que foi conquistada por determinação e dedicação. E José Alberto Postiga, também a história desta vida já foi contada de viva voz neste programa, que foi pescador desde criança praticamente, e que a certa altura procura que a sua vida se modifique, descobre os livros como leitor e depois torna-se um excelente poeta. No programa A Vida Breve e nas entrevistas que deu a estes programas escutamos a sua poesia, e ele tem esta declaração a si, Rui Coceiro: se eu me tivesse ficado por livros de qualidade mediana, não me teria apaixonado verdadeiramente pela leitura. Foram autores como essa de Queiroz, Machado de Assis, Dostoiévski, Kafka, José Saramago, Júlio Verne ou Walter Ugumã, escritor que há muitos anos vive nas Caxinas, que o entusiasmaram verdadeiramente pela arte da escrita. Mas e a poesia? Insisto. Eu nunca li a poesia, respondeu, até que de algum modo comecei a procurar Sofia, José Régio, Drummond e Cesarini, talvez por tê-los visto referidos em programas da RTP2. E não deixo aqui também de sublinhar a importância de que um serviço público de rádio e televisão fale de livros.
0: A história do José Alberto Postiga é uma história inspiradora e chega a ser tocante. É um homem que naufraga mais do que uma vez.
1: Corre riscos de vida sérios nesses naufrágios.
0: Sérios, sérios. Volta ao mar pelo apelo do dinheiro, da fortuna, da possibilidade de mudar de vida, vai para o Mar do Norte, arriscando, quase morrendo novamente, por uma vida que ele não queria, ele não gostava. Aliás, isso nota-se quando ele, muito miúdo, chega ao mar, e se mostra desajeitado para aquelas tarefas. O padrinho, que era o responsável pela embarcação, diz-lhe até: vai para padre, não é? Tu para isto não tens jeito.
1: Dito
0: E
1: em
0: ele
1: tom
0: era
1: mais
0: um,
1: ríspido.
0: sim, um bocadinho mais. Ele era um rapaz que tinha uma sensibilidade diferente daqueles outros homens rudes. Digamos, são raízes que ele não renega. E eu estive naqueles lugares com ele e percebi o companheirismo, a cumplicidade que existe com toda essa gente, não é? Naquela família, e em muitas outras, de Vila do Conde, das Caxinas, se nasce homem, nasce destinado ou condenado ao mar. E ele foi dos poucos que contrariou esse destino por vontade própria, também por medo de morrer depois desses sustos que referi, mas perseguiu a vontade de insistiu, não é? Insistiu, persistiu na vontade de ter uma vida diferente e melhor. E foram os livros que serviram de farol ao longo da vida do José Alberto. Que começa com os tais livros de supermercado, e chega, às grandes obras da literatura universal, torna-se um poeta publicado, um poeta reconhecido, com uma belíssima antologia publicada até pela imprensa nacional e cuja história de vida é muito, muito, muito inspiradora.
1: São histórias de vida que encontraram nos livros uma capacidade de superação de problemas, mas acima de tudo, deslumbre, paixão, uma descoberta por vezes improvável, por vezes desmedida. O significado daquilo que tememos muitos se esteja a perder, nomeadamente na infância, juventude, adolescência, esse terreno fértil onde é fundamental lançar bases para uma vida de leitura, são histórias que poderão levar outros à curiosidade de abrir passar as páginas, ir além de uma literatura mais ligeira, partilhar com outros, como em tantos projetos de comunidade, e comunidade é sempre uma palavra fundamental. Ela é também importante no que vamos conversar a seguir em relação ao Festival Babel. Todos eles receberam um exemplar deste livro, Rui Couceiro. Todos eles têm A Mais Bela Maldição, com a chancela Porto Editora nas mãos.
0: Sem dúvida, tive muita vontade de, logo que me chegaram os primeiros exemplares da gráfica, de correr para os Correios e de lhes fazer chegar estas histórias, que, no fundo, em boa medida, são também mini-biografias destes homens, porque não se conta apenas ali as paixões que têm pelos livros e pela leitura, mas muitas vezes também a própria história de vida de cada um deles. Foi também uma grande vontade de fazer exatamente aquilo que me apetecia. Porque um romance escraviza-nos. Quando estamos a escrever um romance, ficamos, mesmo quando estamos entusiasmados, nós somos escravos daquela história, porque sabemos que vai demorar muito tempo a escrever. Neste caso foi diferente. Eu dei-me a pequenos prazeres, seguir a curiosidade, procurar mostrar aquilo que me interessava e seduzia em cada um dos contextos. E partilhá-lo com outras pessoas, mas fazê-lo de forma relativamente rápida. Todos estes textos demoraram muitíssimo menos a escrever do que um romance, como é evidente, e mesmo o livro todo demorou menos a escrever do que um romance. É um livro que eu demorei 3 anos a fazer, mas com muitos interregnos, com muitas paragens. Foi uma grande aventura, Luís. Um conjunto de 10 aventuras que constituiu uma aventura entusiasmante.
1: Narrativa de viagens partilhadas com os leitores, agora um livro sobre o amor pelos livros. Eu adorava ver como o alfarrabista Aziz em Rabat pega nesta mais bela maldição, vendo-se na capa, mas sabendo a sua, talvez, peça, essa vizinha
0: Eu já tenho fotografias do Aziz
1: com
0: com o
1: ele na mão.
0: livro. Sim, porque pelo menos dois casais, sempre casais, dois casais de leitores
1: Que foram lá.
0: foram lá procurar o Aziz e em ambos os casos levando-lhe um exemplar do livro. E, o último caso foi até na semana passada, recebi no fim de semana fotografias enviadas por esse casal.
1: É encantador
0: Também.
1: saber disso. A Mais Bela Maldição, de Rui Couceiro, este livro de viagem e de paixão pelos livros, depois dos dois romances, e dizia há pouco como um escritor é subjugado pelo romance, mas bom, Rui Couceiro já passou os dois principais obstáculos de um romancista, que é o primeiro romance e depois o segundo romance, porque especialmente depois de um primeiro bem recebido, há sempre aquela na mitologia da escrita. E agora, como é que será com o segundo? O segundo também foi bem recebido, portanto, a partir de agora já não há essas barreiras pré-estipuladas. Quando entender seguir pela ficção, assim o fará. mas para já dá-nos esta mais bela maldição. Histórias de gente apaixonada por livros, tem a chancela Porto Editora. E conversamos há poucas horas de Rui Coceiro assumir esse trabalho, essa faceta de comissário programador de um evento como não terá acontecido nada semelhante no nosso país, que tem tido, felizmente, muitos encontros à volta dos livros, muitos festivais literários, mas este tem várias singularidades na sua identidade, para já. Parte de uma livraria, e este programa em 2019 foi feito na Livraria Lelo, no Porto, guiados por Aurora Pedro Pinto. Seguimos por uma história fulgurante que a Livraria Lelo conquistou nos últimos anos. É uma das mais belas livrarias do mundo, isso já o sabíamos, mas depois com esta capacidade de gerar eventos, está a apetrechar-se de alguns tesouros da literatura, de muitas primeiras edições de grandes livros, e agora, com um investimento nunca antes visto no nosso país e com a mobilização de uma cidade, de uma das duas maiores cidades do país, e acompanhando, tal como Rui Coceiro, festivais literários há muitos anos, ouviu também, como eu, Rui Coceiro, certamente, dizer algumas vezes que os festivais literários funcionam melhor em cidades mais pequenas, em lugares mais afastados das grandes metrópoles, que provavelmente no Porto e em Lisboa as coisas não conseguiriam existir com a veemência como acontece, por exemplo, na Póvoa de Varzim, ou em Óbidos, ou na Sertã, em diferentes outros lugares, e de alguma forma há esta expectativa, mas é uma expectativa que, pela mobilização da própria cidade, já está confirmada. Eis que este festival, o Babel, convoca as livrarias da cidade, e são muitas ainda, pelo menos 51 aderiram a esta forma de participar num festival literário, comprando um livro. Basta comprar um livro e a partir daí obtém-se um código. Isto já é um processo que já vem a decorrer há meses. E curiosamente também se dizia nos festivais literários, e o Rui Coceiro se calhar também o escutou, de que o verão não seria a melhor altura para um festival literário. Ora então, chega ao Babel para contrariar tudo isto, para em diferentes lugares da cidade do Porto convocar para o encontro com os livros e os escritores, neste Festival de Babel, que começa quarta-feira e vai até à próxima segunda. Teremos na quarta-feira um dos principais, se não um dos mais lidos pensadores do mundo contemporâneo, Byung-Chul Han, sul-coreano, radicado na Alemanha, que vai estar na quarta-feira à tarde no Jardim do Pensamento, no Mosteiro de Lessa do Baliu. E vamos ter a conferência de abertura do festival por Alberto Manguel no Teatro Rivoli na quarta-feira à noite. Depois, na quinta, um nome da literatura que se afirmou em Espanha no último ano, com um monumental romance que atravessa a história da ditadura no país vizinho e da guerra civil, David Uclés, que vai conversar com Pilar Del Rio. Na sexta-feira, Bruno Vieira Amaral, Jamília Pereira de Almeida, Isabel Rio Novo e João de Melo, Conceição Evaristo e Milton Atum, Ana Paula Tavares e Dulce Maria Cardoso, Héctor Abad Fácio Lins e Javier Cercas. No sábado, seguimos com nada menos que a canadiana Margaret Atwood e a Nobel da Literatura Polaca de 2018, Olga Tokarczuk. E no domingo, Dwayne Betts, que integra estas magníficas histórias da mais bela maldição, o homem que na prisão descobriu a paixão pelos livros e organizou mais de 500 bibliotecas prisionais, mas também Julian Barnes, um homem que se anda a despedir de muitas formas, vai estar à conversa com Richard Zimler. E vamos ter o indiano-britânico Salman Rushdie e o Nobel da Literatura deste ano, o húngaro László Krasznahorkai, que vai conversar com Pedro Brunhosa. Pedro Brunhosa, convidado há algumas semanas deste programa, falamos dessa incrível expectativa e de algumas rimas. Há aqui vários momentos que são imperdíveis. Todo o festival, como é que juntou Pedro Brunhosa com László Krasznahorkai à conversa?
0: Pedro Brunhosa tem uma ligação à Hungria e fala até e entende até um pouco de húngaro.
1: Claro, andou nos passos de Béla Bartók, aqui falámos disso.
0: Isso. E por outro lado, eu conheço o Pedro Brunhosa há muitos anos e falamos com alguma frequência de literatura, de livros e de leituras que fazemos e partilhamos algumas afinidades eletivas, digamos, e portanto sei não só dos gostos do Pedro Brunhosa, mas também da sua capacidade enquanto leitor, é um grande leitor.
1: E enquanto autor, ou não tivesse publicado agora, dois livros com os
0: Também,
1: poemas-letras da sua música.
0: é verdade. E portanto, achei que faria todo sentido convidá-lo e apercebi-me de que partilhávamos também esse gosto pelo Laszlo Krasznahorkai, que de facto é um autor magnífico, que eu quis muito ter no Babel. Quando percebi que o Pedro Brunhosa gostava do que já tinha lido desse autor, achei que fazia todo sentido convidá-lo para fazer esta conversa no Babel, uma das mais aguardadas de todo o evento.
1: Sendo que todas serão apetecíveis, não referi Gonçalo M. Tavares e Lídia Jorge, na segunda-feira, tal como Walter Ugemann e Héctor Abad, Fácil Lins, entre muitas outras coisas, muitas exposições e um colóquio que vai reunir gente a pensar em como convocar para a leitura. Será a 29 de junho, formar leitores para formar cidadãos, leitura e educação no século XXI. Há várias componentes neste Festival Babel. Mas o que me diz em relação àqueles preconceitos ou àquelas ideias que eu referi, Rui Coceiro, de muitas vezes as ter escutado em diálogo nos festivais literários, vários em que participámos, de que os festivais literários não são bem para as grandes cidades, não são bem para o verão.
0: O Porto é, por natureza, uma cidade literária. Aqui nasceram e viveram grandes nomes da literatura portuguesa, muitos dos maiores. É uma cidade romanesca e poética também no seu caráter. Gosto muito de uma certa hiperidentidade de que o Porto padece. Os portuenses gostam de exagerar o seu próprio caráter tripeiro. Isso é algo que me agrada muito e que acho muita
1: Há
0: piada.
1: uma identidade que é afirmada,
0: Há uma
1: muito
0: identidade
1: mais
0: que é
1: do que em Lisboa.
0: frequentemente, sim, muito mais, muito mais, e afirmada com orgulho, afirmada com orgulho. Isso molda o caráter das gentes, passa de uns para os outros. E portanto, eu acredito de facto que o Porto tem muita ligação aos livros, não só enquanto cidade em que de facto as pessoas gostam de ler, mas também acho que é uma cidade muito fácil de transpor para a literatura. Nem de propósitos, que vi o meu segundo romance
1: Sim,
0: ambientando-o
1: Morro da
0: no
1: Pena
0: Porto,
1: Ventosa.
0: ambientando-o aqui. Portanto, é uma cidade que acho, e depois é justo dizê-lo, é uma cidade com grande tradição em torno dos eventos literários. As quintas de leitura estão permanentemente cheias há 20 anos ou mais, eventos como o Porto Encontro sempre cheio, as Noites de Poesia no Pinguim, há uma série de iniciativas ligadas aos livros e à leitura que demonstram que há públicos. Há muitos públicos dentro do grande público literário que o Porto por si só representa. E eu sabia, conheço esses públicos, sabia que não seria difícil mobilizar a cidade em torno de uma iniciativa desta ambição, desta magnitude. E os resultados, de facto, já se conseguem perspectivar. Alguns dias do começo da iniciativa. Vamos montar enormíssimas plateias nas praças e
1: Ao
0: ruas
1: ar
0: da
1: livre,
0: cidade,
1: que é uma
0: ao ar
1: aposta
0: livre.
1: impressionante e vai ser bom de ver.
0: O Babel é um evento pensado para o espaço público, porque há 30 anos o Centro Histórico do Porto foi distinguido como Património Mundial da Humanidade pela Unesco.
1: Sim, é
0: E,
1: uma das
0: portanto, idealizámo-lo
1: efemérides
0: assim.
1: que este Babel celebra. 30
0: A
1: anos do Centro
0: outra.
1: Histórico do Porto como Património Cultural da Unesco,
0: Isso.
1: 25 anos da Capital Europeia da Cultura. Paulo Cunha e Silva gostaria de ver certamente o que a cidade
0: Acredito
1: vai
0: que
1: ter
0: sim.
1: neste Babel e também os 120 anos da Livraria Lelo. Portanto, há aqui uma conjugação que alguém dentro da Fundação Livraria Lelo disse: Ok, vamos a isto.
0: Sim, a ideia partiu da cabeça do Pedro Pinto, o administrador da Fundação Livraria Lelo, que é um homem visionário, que me desafiou a comissariar um grande evento que na altura ele não sabia bem o que poderia ser, deu-me algumas dicas, algumas sugestões, e depois permitiu-me trabalhar livremente na conceptualização do evento, e foi aí que de facto me lembrei também dessa questão dos 25 anos da Capital Europeia da Cultura, e por isso também quis dar a este evento uma dimensão internacional. De resto, a ambição da própria Fundação Livraria Lello não permitiria outra coisa, e ligar o evento ao território, que era também, de resto, o que a própria Fundação Livraria Lello queria fazer, um grande investimento no território a partir da cultura.
1: A
0: E
1: afirmação de
0: assim.
1: uma cidade por parte de uma instituição que faz parte dela, e este é para ser o primeiro Babel.
0: Seria difícil nós perspectivarmos o futuro sem isto, mas a
1: Portanto,
0: verdade é
1: a
0: que sim.
1: ideia é um festival para ficar.
0: Gostaríamos que sim, mas só poderemos fazer um balanço sério no final. Estamos a falar de um grande investimento, tanto do ponto de vista financeiro como do ponto de vista da dedicação, do tempo que oferecemos a esta iniciativa. Que acho que de facto seria mais justo fazermos esse balanço no final, pensarmos no que tínhamos feito de bom e de menos bom.
1: Há sempre coisas a afinar neste
0: Sim,
1: tipo de eventos, claro.
0: esse momento chegará, esse momento
1: Para
0: chegará.
1: já.
0: Mas para já é fazer.
1: Para já é
0: Estamos.
1: fruir. Fruir
0: Sim,
1: aqueles,
0: sim.
1: especialmente aqueles que vão
0: O
1: participar e
0: público, o
1: assistir.
0: público.
1: Porque os comissários, os programadores e os organizadores vão, a partir de agora, nas próximas horas, dentro das próximas horas, começar uma semana em que se vai dormir pouco, vão ter muitos problemas para resolver, mas espero que consigam fruir.
0: Já estamos, Luís, há vários meses a dormir muito pouco. A ambição da iniciativa, de facto, a dimensão que isto foi ganhando é muita, e as mãos são sempre poucas, apesar de o Babel, em termos de produção, ser construído por mais de 1.000 pessoas. Vai ser montado por mais de 1.000 pessoas.
1: É algo monumental, gigante, à semelhança da própria torre que inspira o nome, nessa passagem do Gênesis, onde se diz: e era toda a terra de uma mesma língua e de uma mesma fala, até que deixou de ser, por causa da audácia dos homens de querer chegar ao céu. E aí, eis que se multiplicaram as línguas, mas com a multiplicação das línguas, multiplicou-se também a literatura, se passarmos do simbólico para o objetivo. E é por isso que temos tanta e boa literatura em todo o mundo, e ela vai estar representada nestes tantos eventos que referi, com estes muitos escritores, e são só alguns, o que se torna injusto por não ter referido outros, para além de outros eventos, de outros convites, mas será certamente algo único no nosso país, esta cidade à volta de uma celebração da palavra, essa palavra que está no centro da história de Babel. E aqui temos então a primeira edição de um encontro comissariado por Rui Coceiro. Vou agora permitir que vá descansar, porque a semana vai ser certamente longa e cheia de desafios, mas também de momentos que o vão marcar, tal como em todos estes encontros de que aqui nos falou, a propósito do livro Mais Bela Maldição, estas histórias de gente Mais Bela Maldição, estas histórias de gente apaixonada por livros. É essa paixão pelos livros que vai atravessar o Porto a partir de quarta-feira e até a segunda, e que depois fique e germine e seja fértil tudo o que vai acontecer nestes tantos lugares da cidade. Rui Coceiro, que tem uma vida marcada pelos livros, de leitor, editor, escritor e agora comissário deste evento. Rui Coceiro, muito obrigado por ter estado na Antena 2.
0: Muito obrigado, Luís.

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Muito boa noite. A Volta ao Mundo apresenta a música de Prokofiev pelo Ladom Ensemble. O Ladom Ensemble é um quarteto de Toronto que apresenta um cruzamento de música de câmara e de tradição folclórica. O agrupamento é formado por quatro músicos com formação clássica que tocam piano, violoncelo, acordeão e percussões. É uma verdadeira mini-orquestra e as suas composições e arranjos originais são fortemente influenciados pela música clássica ocidental, pela música persa, pelo klezmer judaico, pelo tango, mas também pelo jazz, pelo rock e pela música tradicional da costa leste dos Estados Unidos. Puya Hamidi, o pianista, é membro fundador, nascido na capital iraniana, em Teherão, traz para o agrupamento as suas origens clássicas e tradicionais persas. Michael Bridge, em acordeão, é um solista premiado canadiano. A violoncelista Beth Silver é uma intérprete com formação clássica que acrescenta improvisação rítmica espontânea e Adam Campbell, na percussão, também do Canadá, impulsiona a energia acústica animada e rítmica do grupo. A Dança dos Cavaleiros, do Romeu e Julieta de Prokofiev, também chamada de Dança dos Montecchios e dos Capuletos, é a peça mais famosa do Bailado, Romeu e Julieta, para o qual Sergei Prokofiev compõe a partitura em 1935. Representa a tensão, a rivalidade e a postura imponente das famílias nobres de Verona antes do trágico romance amoroso. A versão da Dança dos Cavaleiros, pelo Ladom Ensemble, é uma interpretação de câmara enérgica e ritmicamente intensa. Ela reinventa o peso orquestral da peça original através de uma versão acústica que cruza sofisticação clássica e energia bem vibrante. Não tem a orquestra, com uma secção de metais imponente, ou a força das cordas sinfónicas, e assim sendo, a marcha pesada e autoritária do tema de Prokofiev é impulsionada principalmente pela percussão em cajón e também pelo piano. O acordeão substitui os sopros e os metais expansivos, acrescentando uma textura distinta, com um toque folclórico ou de tango, ao tema sinistro e melancólico, e o violoncelo assume as melodias amplas e ameaçadoras das cordas, trazendo uma voz crua, expressiva e profundamente ágil a este tema. As melodias dramáticas de Prokofiev são assim adaptadas a um formato de câmara mais pequeno e altamente colaborativo. Esta versão está incluída no álbum de 2019, The Walls Are Made of Song, que revela a identidade característica do Ladom Ensemble, cruzando música erudita com as músicas do mundo. O disco vai aqui ficar em escuta, inclui também versões de obras de Bach, o Alegro do Concerto para Piano, referência de catálogo BWV 1058, o Estudo número 3 de Chopin, Tristesse, a Dança Húngara número 5 de Brahms e Libertango de Astor Piazzolla. Duas peças contam com a participação da cantora Brenna McCrimmon, incorporando melodias folclóricas tradicionais turcas. Aqui, então, o Ladom Ensemble ia começar com Prokofiev.

A Volta ao Mundo, com o Ladão Ensemble, um quarteto de Toronto que apresenta um cruzamento de música de câmara e tradição folclórica. O agrupamento é formado por quatro músicos com formação clássica que tocam piano, violoncelo, acordeão e percussões, uma verdadeira mini-orquestra, e as composições e arranjos originais fortemente influenciados pela música clássica ocidental, pela música persa, pelo klezmer judaico e pelo tango, mas também pelo jazz, rock e pela música tradicional da costa leste dos Estados Unidos. Puya Hamidi, o pianista, é membro fundador, nascido na capital iraniana, Teherão, traz para o agrupamento as suas origens clássicas e tradicionais persas. Michael Bridge, em acordeão, é um solista premiado canadiano. A violoncelista Beth Silver é uma intérprete com formação clássica que acrescenta improvisação rítmica espontânea, e Adam Campbell, na percussão, também do Canadá, impulsiona a energia acústica animada e rítmica do grupo. A começar, estivemos com Prokofiev pelo Ladão Ensemble, a dança dos cavaleiros do Romeu e Julieta de Prokofiev, também chamada de Dança dos Montecchios e dos Capuletos. É a peça mais famosa do bailado Romeu e Julieta. Aqui a versão de Dança dos Cavaleiros pelo Ladão Ensemble é uma interpretação de câmara enérgica e ritmicamente intensa. Ela reinventa o peso orquestral da peça original através de uma versão acústica que cruza sofisticação clássica e energia bem vibrante. Não tem a orquestra, como a secção de metais imponente ou a força das cordas sinfónicas, e assim sendo, a marcha pesada e autoritária do tema de Prokofiev foi impulsionada principalmente pela percussão em cajón e também pelo piano. As melodias dramáticas de Prokofiev foram assim adaptadas a um formato de câmara mais pequeno e altamente colaborativo. Esta versão está incluída no álbum de 2019, The Walls Are Made of Song, que revelam a identidade característica do Ladão Ensemble, cruzando música erudita com as músicas do mundo. O disco, que aqui esteve em destaque, inclui também versões de obras de Bach, o Allegro do Concerto para Piano, referência BWV 1058, Chopin, o Estudo número 3, Tristesse, Dança Húngara número 5, de Brahms, e Libertango, de Astor Piazzolla. Duas faixas contaram com a participação da cantora Brenna McCrimmon, incorporando melodias folclóricas tradicionais turcas, sempre com o Ladão Ensemble. E assim termina este episódio da Volta ao Mundo, um programa que teve apresentação e realização de André Pinto. Votos de ótima noite.